0: 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As notícias do governo federal que movimentaram o país no dia de hoje.
1: Olá, boa noite.
2: Boa noite para você que nos acompanha em todo o país.
1: Sexta-feira, 2 de outubro de 2026.
2: Vamos aos destaques do dia.
1: Resgate de dinheiro das casas de apostas online. Mais de R$1,4 bilhão devem ser retirados até segunda-feira.
2: A partir do dia 6, terça-feira, os sites e aplicativos deixam de operar. Luana Karen.
3: Os recursos que ainda estiverem nas contas vão começar a ser devolvidos aos apostadores pelos próprios bancos que operam as bets.
1: ECA Ambiental garante o direito de crianças e adolescentes ao contato com a natureza.
2: E nas escolas, a educação ambiental vira tema em sala de aula. Pablo Mundim.
4: A partir de agora, o país conta com uma política nacional de educação ambiental escolar. Isso significa que as redes de ensino da educação básica devem dar conteúdos relacionados à educação ambiental nas salas de aula.
1: Domingo é de eleições.
2: Polícia Rodoviária Federal atua para manter a segurança e garantir o livre deslocamento dos eleitores. Luciana Colares de Holanda.
5: Polícia Rodoviária Federal orienta que é importante buscar informações sobre o trajeto até os locais de votação.
1: Hoje, na apresentação da Voz do Brasil, Mariana Jungmann e Luciano Seixas.
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1: Quem tem valores a resgatar de apostas em bets tem até segunda-feira para fazer isso diretamente nos sites ou aplicativos.
2: Com a proibição dos jogos, os sites têm até essa data para permanecerem no ar.
1: Depois, o dinheiro será devolvido com o intermédio dos bancos.
3: Termina na próxima segunda-feira, dia 5, o prazo para que pessoas que tenham saldo em sites de apostas possam resgatar o valor diretamente nas páginas. De acordo com o ministro da Fazenda, Dario Durigan, desde a última sexta-feira, foram resgatados cerca de 30% do valor que estava em posse das empresas de bets. O saldo a retirar ainda soma R$1,4 bilhão. O ministro destacou que, a partir do dia 6, terça-feira, os sites e aplicativos deixam de operar e os recursos que ainda estiverem nas contas vão começar a ser devolvidos aos apostadores pelos próprios bancos que operam as bets.
6: O jeito mais simples e fácil da pessoa pegar o seu dinheiro de volta é entrar no site e retomar o dinheiro até segunda-feira, dia 5, fim do dia. Lembrando que quem não conseguir fazer, por não ter recebido essa mensagem, por ter tido qualquer dificuldade, qualquer impedimento, que esse recurso, como é das pessoas, vai ser devolvido depois pelos próprios bancos que operam para as bets. Entre os dias 9 e 14 de outubro, vão fazer a devolução.
3: Ainda de acordo com o ministro Dario Durigan, foram identificadas 48 contas em casas de apostas com saldo superior a R$500 mil. Esses perfis estão passando por uma análise mais detalhada por parte do governo. Já o ministro da Justiça e Segurança Pública, Wellington Silva, afirmou que desde a última sexta-feira, mais de 10 mil sites ilegais de apostas foram identificados e retirados do ar.
7: Do ponto de vista de derrubada de sites, o número de hoje, nós já passamos de 10 mil sites encaminhados para a Anatel para a derrubada. Nós estamos refinando os fluxos e estamos aprofundando cada vez mais a questão da fiscalização.
3: Em outra frente, o Ministério da Saúde iniciou uma campanha nacional de prevenção aos danos das apostas online, com depoimentos e um tutorial que orienta o usuário a realizar um autoteste para identificar possíveis riscos relacionados às apostas.
8: Eu vi que tinha um monte de gente ganhando e achei que comigo ia ser igual. Eu estava apostando sem parar, só para tentar recuperar o que eu tinha perdido. A depressão e a ansiedade estavam tomando conta de mim.
9: O SUS pode te ajudar a sair dessa situação. As apostas online são um problema, causam dependência, te endividam e destroem sua família.
3: De acordo com o resultado obtido no autoteste, são indicadas opções de orientação e cuidado, como o teleatendimento disponível no Meu SUS Digital, a plataforma centralizada de autoexclusão do Ministério da Fazenda e os serviços presenciais disponíveis no SUS. O material da campanha e o autoteste podem ser encontrados na página gov.br/apostasonline. Reportagem Luana Karen.
2: Para registrar denúncias sobre irregularidades ou oferta ilegal de apostas, acesse gov.br/falabr.
1: Lá é possível descrever o caso com informações que possam ajudar na apuração, informando endereços de sites ilegais. Também é possível anexar documentos, imagens e outros arquivos.
2: A denúncia também pode ser registrada de forma anônima. Nesse caso, a pessoa não recebe protocolo nem pode acompanhar o andamento da manifestação.
1: No próximo domingo, milhões de brasileiros vão às urnas para escolher seus representantes no Executivo e no Legislativo.
2: Para garantir o fluxo no trânsito e garantir que todos consigam chegar aos locais de votação, a Polícia Rodoviária Federal estará de prontidão.
1: O trabalho nas ruas será feito de forma integrada com outros órgãos de segurança.
5: Garantir o livre deslocamento dos eleitores até os pontos de votação, manter a segurança e evitar imprevistos a quem vai votar. A Polícia Rodoviária Federal já está trabalhando para isso desde antes das eleições. E o trabalho inclui a integração com outras instituições, tribunais regionais eleitorais, forças de segurança e instituições públicas vão atuar em conjunto no período eleitoral para definir a mobilização em cada local. A diretora de operações da PRF, Nádia Zilotti, explica que todo o efetivo estará disponível nos dias de votação.
10: Para este próximo domingo, estaremos com todo o efetivo disponível. E, além disso, nós temos a publicação de normativos que garantem a fluidez, a segurança viária para o cidadão, por meio da restrição de veículos muito longos ou então que estejam transportando cargas muito pesadas.
5: A restrição de tráfego para veículos pesados vale para os dias 4 e 25 de outubro, primeiro e segundo turnos. E a Polícia Rodoviária Federal orienta que os eleitores se planejem antes de ir votar. Além de se certificar de que está com o título de eleitor em mãos, é importante buscar informações sobre o trajeto até os locais de votação. E a diretora de operações faz um alerta também para quem vai pegar a estrada.
10: Observe as normas de trânsito, utilize o cinto de segurança, peça para os demais usuários do veículo também utilizarem o cinto, não fale o celular, observe os limites de velocidade. Essas e tantas outras normas de trânsito são essenciais, indispensáveis para que você consiga sair da sua residência e retornar em segurança.
5: A PRF mantém o atendimento à população nas unidades operacionais dos 26 estados e do Distrito Federal e pelo telefone 191. Reportagem Luciana Colares de Holanda.
2: E as Forças Armadas também vão apoiar a Justiça Eleitoral para que a votação e a apuração ocorram com segurança nas eleições.
1: A atuação mobiliza mais de 26 mil militares de regiões isoladas da Amazônia a grandes centros urbanos.
2: O Brasil vai sediar a Copa do Mundo Feminina de Futebol em 2027 e os preparativos para o evento já começaram.
1: Para receber profissionais de outros países que atuarão em atividades relacionadas à competição, o Ministério da Justiça e Segurança Pública publicou regras específicas para autorização de residência temporária de imigrantes que vão trabalhar no Mundial.
2: O diretor do Departamento de Migrações do Ministério da Justiça, Vitor Sempel, reforça que a autorização não é definitiva e os pedidos poderão ser analisados em até 10 dias úteis.
11: Essa portaria, ela só regulamenta o caso da autorização de residência temporária, até o encerramento do evento ou até 6 meses após o encerramento do evento. Essa portaria, ela cria quase como um fast track, né? Um procedimento acelerado aqui, né? Então, são 10 dias úteis, uma vez protocolado o processo, que o Ministério da Justiça e Segurança Pública tem para analisar aquele pedido.
1: Os pedidos deverão ser feitos pelo Sistema de Gestão e Controle de Imigração no endereço migrante.mj.gov.br.
2: Mais chuvas no sul e estiagem no centro-oeste e norte do país.
1: É o que o fenômeno El Niño deve provocar no Brasil nos meses de outubro, novembro e dezembro deste ano, de acordo com um boletim divulgado pelo INMET, o Instituto Nacional de Meteorologia.
12: O fenômeno climático El Niño deve ganhar força entre outubro e dezembro, período que marca a transição da primavera para o verão. A meteorologista do IMET, Instituto Nacional de Meteorologia, Tamara Parente, explica que se a previsão se confirmar nos próximos meses, o fenômeno deve atingir intensidade muito forte e poderá ser o mais intenso registrado desde 1950.
13: A gente trabalha, né, como uma previsão, mas é certo que o El Niño pelo menos será na categoria forte, podendo chegar até dezembro na escala muito forte, que seria ali a última escala de intensidade do El Niño.
12: O cenário previsto para o país é marcado por contrastes. A região sul tende a registrar chuvas acima da média, que pode causar enchentes, alagamentos e deslizamentos de terra. Já as áreas do centro e do norte do país podem enfrentar períodos mais secos, com aumento do risco de incêndios. As temperaturas também devem permanecer acima do normal em grande parte do território brasileiro. O ministro da Pesca e Aquicultura, Edipo Araújo, alerta que o El Niño também pode alterar os níveis de chuvas das regiões norte e sul do país e, consequentemente, impactar nas atividades dos trabalhadores que dependem da pesca.
14: Temos uma sala de crise do governo federal com um olhar transversal aos diferentes segmentos econômicos e sociais que envolve o público que irá sentir os efeitos do El Niño este ano. Um efeito moderado para alto que deve impactar e contrair muito o ambiente aquático, o que vai impactar diretamente a atividade pesqueira.
12: O El Niño é caracterizado pelo aquecimento anormal e persistente da superfície do Oceano Pacífico na região da linha do Equador. Durante o fenômeno, que normalmente começa a se formar no segundo semestre do ano, as águas ficam pelo menos 0,5 graus Celsius acima da média por um período de no mínimo 6 meses. A Defesa Civil Nacional possui um serviço de alerta sobre riscos de desastre natural. Para receber informações sobre a região onde você está, é só enviar um SMS para 4199 com o número do CEP ou pelo WhatsApp 61-2034-4611. Reportagem Gabriela Noronha.
15: E como o fenômeno climático El Niño pode atingir o agro? Para responder essa questão, o Ministério da Agricultura e Pecuária lançou hoje uma página oficial com informações e orientações sobre o El Niño e seus possíveis impactos na agricultura e na pecuária brasileira.
1: A página pode ser encontrada no site do Ministério da Agricultura, em gov.br/agricultura.
15: E pescadores e pescadoras de todo o país têm até o dia 31 de dezembro para enviar o relatório anual de exercício da atividade pesqueira, o REAP, de 2021 a 2025.
1: O REAP é uma forma de comprovar o exercício do trabalho. Também contribui para manter a licença de pesca ativa no Registro Geral da Atividade Pesqueira, requisito para o seguro defeso.
15: Para deixar tudo regularizado, vá na plataforma Pesque Brasil, do Ministério da Pesca e Aquicultura.
1: Lá, informe o que realmente pescou e comercializou, sem deixar informações de fora. Se não tiver pescado em algum período, informe essa situação no relatório.
15: A diretora do Departamento de Registro e Monitoramento da Pesca e Aquicultura, Elielma Ribeiro Borsen, fala da importância do preenchimento do relatório.
16: Para manter seu RGP ativo junto ao MPA, é necessário que você envie o relatório de exercício de sua atividade, o REAP, que pode ser enviado mensalmente ou ao final de cada ano. Fique atentos para não perder o prazo de envio e preencha corretamente com todos os dados de sua pescaria, com todos os dados que são solicitados. Essa informação fortalece as políticas públicas da pesca no país, garantindo a visibilidade dessa importante atividade econômica.
1: O contato com a natureza e a educação ambiental ganham reforço na legislação brasileira.
15: O chamado ECA Ambiental amplia esses direitos para crianças e adolescentes, enquanto uma nova política orienta as escolas sobre educação ambiental e mudanças climáticas.
1: Confira na reportagem de Pablo Mundim.
17: Brincar ao ar livre, ter contato com a natureza e aprender a cuidar do meio ambiente. Esses direitos agora estão expressamente previstos na legislação brasileira para crianças e adolescentes. A nova lei, conhecida como ECA Ambiental, amplia o estatuto da criança e do adolescente e estabelece diretrizes para garantir o acesso a ambientes saudáveis, como praças, parques e áreas verdes. E a escola tem um papel importante nesse processo. A lei incentiva a educação baseada na natureza e a adaptação dos espaços escolares para ampliar essas experiências. E a partir de agora, o país conta com uma Política Nacional de Educação Ambiental Escolar. Isso significa que as redes de ensino da educação básica devem dar conteúdos relacionados à educação ambiental nas salas de aula. A Coordenadora-Geral de Educação Ambiental para a Diversidade e Sustentabilidade do Ministério da Educação, Viviane Vaz e Pedro, explica os objetivos da iniciativa.
18: A iniciativa busca fortalecer a educação ambiental nas escolas e apoiar as redes de ensino em ações de prevenção, mitigação e adaptação às mudanças climáticas.
17: A Política Nacional de Educação Ambiental Escolar prevê ainda apoio às redes de ensino na criação de protocolos de emergência climática e planos de adaptação da infraestrutura escolar, principalmente em regiões mais vulneráveis. Em Brasília, projetos ambientais já fazem parte da rotina de estudantes da rede pública. Na Escola Parque, os alunos participam de atividades que estimulam o cuidado com o espaço coletivo e aproximam as crianças da natureza. É o conhecimento na prática, explica a diretora do colégio, Aline Prota Lana.
19: Poder ter aula no meio da natureza e complementar o currículo de uma forma muito rica, porque aqui eles estão trabalhando só na prática, né? Com todas essas áreas, eles estão trabalhando colocando a mão na massa mesmo, podendo vivenciar tudo isso a partir do contexto que eles já estão inseridos.
17: Na Escola Parque, os alunos aprendem a plantar, cuidar e colher alimentos. O coordenador de meio ambiente da escola, Leonardo Rattano, destaca que essas experiências fazem parte do aprendizado dos estudantes e mostram na prática a importância de preservar o ambiente.
20: Com isso, a gente vai aos poucos, né, fazendo essa alfabetização ecológica e criando nas crianças, né, essa importância de preservar o meio ambiente.
17: E o aprendizado não fica só na escola. Arnaldo Alves de Souza, estudante de 11 anos, sabe que pode levar para casa o que aprende nas atividades.
21: Que a gente aprende várias coisas e nós pode fazer isso em casa.
17: O ECA Ambiental prevê a atuação conjunta da União, dos estados, do Distrito Federal e dos municípios na implementação das medidas. Já a Política Nacional de Educação Ambiental Escolar contará com uma rede de governança para apoiar gestores e redes de ensino na elaboração de protocolos de emergência climática e planos de adaptação das escolas. Reportagem Pablo Mundim.
15: E foi criada uma rede de proteção a profissionais de educação que sofreram violências relacionadas ao exercício da profissão.
1: Agora eles podem contar com serviço de acolhimento, orientação e informação oferecido pelo Observatório Nacional da Violência contra Estudantes, em parceria com o Ministério da Educação.
22: Profissionais da educação que sofreram violência relacionada ao exercício da profissão podem contar com serviço de acolhimento, orientação e informação. A rede de apoio é oferecida pelo Observatório Nacional da Violência contra Estudantes, em parceria com o Ministério da Educação. A iniciativa é realizada por meio de um projeto de extensão da Universidade Federal Fluminense, no Rio de Janeiro. O serviço de acolhimento, orientação e informação aos que sofreram violência como profissionais da educação estão presentes em todas as regiões do país, como explica Erasto Fortes Mendonça, coordenador-geral de Políticas Educacionais em Direitos Humanos do MEC.
23: Observatórios regionais sediados em universidades federais nas 5 regiões do país, a rede aproxima o acolhimento das diferentes realidades dos profissionais da educação. O serviço articula apoio pedagógico, orientação jurídica e atenção à saúde mental para educadores que sofrem violência em razão de seu trabalho.
22: O serviço integra o eixo proteção e defesa dos profissionais da educação, da Política Nacional de Educação em Direitos Humanos, nas instituições de ensino, a EducaDH. Erasto Fortes destaca a importância de os educadores contarem com essa rede de proteção.
23: Proteger educadoras e educadores contra a violência, a censura e a perseguição é defender o direito à educação e à liberdade de ensinar e de aprender.
22: Entre outras situações, o serviço atende casos de desrespeito à autonomia docente e de exposição indevida de voz ou imagem com acusações contra educadores. O serviço atende casos relacionados à censura a conteúdos escolares ou contra aulas sobre temas como gênero, raça e desigualdade social. Locução: Júlio César de Oliveira. Reportagem: Isaías Godinho.
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15: O Dia Mundial Mundial dos Animais está logo ali, é domingo, 4 de outubro.
1: E quer lugar melhor para lembrar dessa data do que a Transpantaneira? Fazer esse caminho é como estar num safari de verdade, só que bem aqui no Brasil.
15: Ali você dá de cara com jacarés, capivaras, tuiuiús e um monte de aves coloridas que parecem posar para foto.
1: E a grande estrela que todo mundo quer ver de perto é a onça-pintada, que está na lista de espécies ameaçadas.
15: Por isso, o turismo na região precisa ser feito com muita responsabilidade para proteger e também para proteger a região e todas as espécies que vivem por lá.
4: Imagine percorrer uma estrada em que a qualquer momento o próximo encontro pode estar dentro d'água, no alto de uma árvore ou escondido no meio da vegetação. No Pantanal de Mato Grosso, esse caminho existe. É a estrada Parque Transpantaneira que liga Poconé a Porto Jofre. São cerca de 145 quilômetros de estrada de terra com 125 pontes. Mas, para quem percorre o trajeto, a estrada é muito mais que um caminho. É uma espécie de observatório a céu aberto. Jacarés, capivaras, tuiuiús e dezenas de espécies de aves fazem parte da paisagem. E não é preciso chegar ao destino para começar o passeio. Muitas vezes, a atração está justamente às margens da estrada. A criadora de conteúdo, Beatriz Venturini, saiu de São Paulo para ter essa experiência.
6: O que a gente sentiu foi mais ou menos como se estivéssemos em um safari, né? Porque a gente andava de carro e não sabia o que esperar na próxima ponte. E a gente sempre se surpreendia, né? O que eu mais gostei, acho que foram os jacarés, pela quantidade. E, assim, vimos mais de 20, assim, na mesma ponte. É um espetáculo ver as onças em Porto Jofre. Foram experiências maravilhosas, né?
4: Há ainda trilhas e passeios de barco. E quando o dia termina, o Pantanal ganha outros sons e outros moradores começam a aparecer. Mas não se engane, no caso da observação noturna, onde é possível ver antas, um dos maiores mamíferos do Pantanal, é indispensável apoio especializado. É o que explica o coordenador do Centro Nacional de Pesquisa e Conservação de Mamíferos Carnívoros do ICMBio, Rogério de Paula.
7: Passeios aí viram safaris noturnos, né, que levam as pessoas, os holofotes, né, as grandes lanternas de luz que vão fazer a focagem nos campos. É isso. Aí é um turismo um pouco mais especializado, menos individualizado.
4: Para quem visita a Transpantaneira, cada quilômetro percorrido revela sons e cenas inesquecíveis. Um dos encontros mais esperados, sem dúvida, é com ela. A onça pintada. Para a enfermeira Rosiane Feitosa, o momento é inesquecível.
8: Eu tive a oportunidade de ver a onça no Pantanal. Foi um daqueles momentos que a gente sabe que vai guardar para sempre na lembrança, no coração. Ver um animal que eu admiro tanto, livre e no seu habitat natural, foi emocionante demais.
4: O felino, símbolo da fauna brasileira, é uma espécie ameaçada de extinção e está entre os animais monitorados pelo ICMBio. O trabalho inclui pesquisa científica e ações de conservação, como ressalta o coordenador do Centro Nacional de Pesquisa e Conservação de Mamíferos Carnívoros, Rogério de Paula.
7: Quando a gente fala do turismo, né, se o turismo ele não é bem controlado, ele pode vir a ser um problema. Então, a gente tem hoje, ali nessa área de observação das onças-pintadas, você tem uma rede de trabalho, onde muitos piloteiros ali de lanche, de barcos, que vão levar turistas, eles acabam se concentrando quando se encontra uma onça, porque eles comunicam pelo rádio, todo mundo vai lá mostrar para os seus turistas. Então, a gente tem instituído diretrizes, qual que é a distância de aproximação, número de pessoas, né, presentes. Isso, a gente começou a ver a necessidade de revisar essa política nos últimos anos.
4: E talvez seja justamente essa a maior experiência de quem atravessa a Transpantaneira, perceber que ali a gente não está apenas passando pela natureza, está entrando no território dela, um território onde cada ponte, cada curva e cada som podem anunciar um novo encontro. Com sonorização de Reinaldo dos Santos, reportagem Karine Melo.
1: E na semana que vem vamos trocar a estrada pelo mar e falar de viagens em cruzeiros brasileiros.
15: Para quem gosta de viajar e conhecer lugares novos, o turismo de cruzeiro pode ser uma boa opção.
1: Eles reúnem lazer e a oportunidade de conhecer vários destinos em um só roteiro.
15: A temporada de cruzeiros começa esse mês e estão previstos 8 navios e 187 roteiros, com oferta de mais de 831 mil leitos.
1: Então vem viajar com a gente e viver essa experiência em alto mar.
15: E essas foram as notícias do Governo Federal.
1: Uma realização da Secretaria de Comunicação Social da Presidência da República.
15: Com produção da empresa Brasil de Comunicação.
1: Fique agora com as notícias do Poder Judiciário e do Congresso Nacional. Boa noite, bom fim de semana.
15: A gente volta segunda-feira. Boa noite. Música.

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2: STF estabelece regras para petições protocoladas em processos já existentes.
3: Advogados devem identificar processos que envolvam assédio eleitoral.
2: Termina prazo para propaganda eleitoral paga na imprensa escrita.
3: Boa noite, eu sou Marcela Luiza.
2: E eu sou Walter Lima.
3: A presidência do Supremo Tribunal Federal publicou nesta sexta-feira uma resolução com o objetivo de organizar e conferir mais transparência ao envio e à distribuição de pedidos apresentados dentro de processos que já estão em andamento.
2: A medida busca assegurar a regra de que os processos devem ser distribuídos de forma aleatória, mediante sorteio entre os ministros.
3: A norma também pretende reforçar o princípio do juiz natural, evitando que novos pedidos fiquem vinculados automaticamente a um relator específico.
2: A resolução entra em vigor na data de sua publicação e vale apenas para as petições protocoladas a partir dessa data.
3: Advogados devem identificar processos que envolvam assédio eleitoral.
2: A norma vai permitir que a Justiça do Trabalho acompanhe os casos. Marla Lacerda.
4: Ações trabalhistas sobre assédio eleitoral devem incluir um identificador específico no cadastro do processo judicial eletrônico, o PJE. A correta identificação vai dar maior visibilidade ao problema, uniformidade ao tratamento desses casos, além de facilitar a atuação da Justiça do Trabalho. Juízes também devem comunicar ao Ministério Público do Trabalho e ao Ministério Público Eleitoral a existência de fatos que possam caracterizar essa prática. A medida vai ajudar no desenvolvimento de ações de prevenção, fiscalização e combate ao assédio eleitoral, fortalecendo a proteção dos trabalhadores.
3: Há 3 dias do primeiro turno das eleições, termina prazo para propaganda eleitoral paga na imprensa escrita.
2: A regra vale para jornais, revistas e tabloides e está prevista na legislação eleitoral. Guilherme Firmino.
5: Termina hoje o prazo para divulgação paga de propaganda eleitoral na imprensa escrita. Jornais, revistas e tabloides também não podem mais reproduzir essas propagandas na internet. A partir de amanhã, será permitida apenas a distribuição de material gráfico, como santinhos, e a realização de caminhadas, carreatas ou passeatas, até às 10 da noite. No domingo, as sessões eleitorais abrem às 8 horas da manhã e vão até às 5 da tarde, no horário de Brasília.
3: STJ mantém ação de improbidade contra servidor federal após desclassificação da demissão em PAD, processo administrativo disciplinar.
2: A ação civil pública por improbidade foi ajuizada pela União. Fátima Uchoa.
6: Um advogado da União foi demitido por suposto uso de documentos falsos para obter progressão funcional. Em mandado de segurança no STJ, a primeira sessão reconheceu que a conduta seria ilícito administrativo de menor gravidade, que não justificaria a demissão. Então, a União ajuizou a ação por improbidade administrativa com base nos mesmos fatos investigados no PAD, mas o TRF4 rejeitou a petição inicial. Agora, o relator na primeira turma do STJ, ministro Sérgio Coquina, afirmou que a decisão em mandado de segurança não impede ajuizamento ou prosseguimento de ação civil pública por improbidade, pois não foram discutidas a existência dos fatos apurados no PAD, nem a autoria do servidor, mas apenas a proporcionalidade da pena de demissão, que foi afastada.
3: Justiça Federal mantém suspensão de associação indígena suspeita de desvios e apoio a garimpo ilegal no Pará.
2: A decisão acatou um pedido do Ministério Público Federal. Vanessa Pereira.
7: O MPF entrou com a ação após investigações apontarem irregularidades na associação, criada para defender os direitos dos povos caiapó. Entre os problemas estão a falta de prestação de contas, o uso indevido de recursos coletivos e o incentivo ao garimpo ilegal em terra indígena. A decisão mantém o bloqueio dos repasses mensais da Vale para a associação, que agora são depositados em uma conta judicial. O dinheiro fica protegido para a comunidade e poderá ser liberado pela Justiça para atender necessidades urgentes da população indígena, como saúde e alimentação.
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3: Uma boa noite.
2: Um bom fim de semana e boas eleições.
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1: Eu sou Humberto Pinheiro e estes são os destaques de hoje do Jornal do Senado, que começa agora. Eleição deste domingo renovará 2/3 da composição do Senado Federal. Projeto prevê adaptação para atendimento de saúde digno a pessoas com obesidade. Senado pode acabar com limites de vagas para mulheres em concursos na área de segurança pública. Boa noite. Nas eleições deste ano, o eleitor vai escolher 6 representantes, em uma sequência que precisa ser observada na urna eletrônica. Para o Senado, serão 2 votos. O eleitor deve escolher 2 candidatos diferentes. Os detalhes com a repórter Yasmin Rodrigues.
2: Em 2026, cada eleitor vai votar 2 vezes para o Senado. Mas antes de chegar aos senadores, o eleitor precisa passar por outras escolhas na urna. E saber a ordem dos cargos e a quantidade de números de cada candidato ajuda a evitar erros na hora da votação. A jornalista do Senado, Esther Monteiro, explica a ordem e quantos dígitos devem ser digitados em cada escolha.
3: Primeiro é a vez do deputado federal, são 4 dígitos. Depois, deputado estadual ou distrital, 5 dígitos. E aí é que chega a vez do senador. São 2 votos, 2 nomes diferentes. E são 3 dígitos. E depois é que você vai votar para governador, 2 dígitos, e para presidente da República, 2 dígitos.
2: Também não é possível votar na legenda para senador. Como a eleição para o Senado é majoritária, o eleitor precisa escolher nominalmente 2 candidatos. Em uma eleição, cada estado e o Distrito Federal escolhem 1 senador, na seguinte, 2. Neste ano, serão renovadas 54 cadeiras, o equivalente a 2/3 da casa, e os 2 votos para senador têm exatamente o mesmo peso.
1: 158 milhões de brasileiros vão às urnas neste domingo. O repórter Márcio Maturana traz mais números desta eleição e recomendações da Justiça Eleitoral.
4: Não se pode entrar na cabine eleitoral com celular ou outro objeto que possa registrar o voto. Esses aparelhos têm que ficar com os mesários, mas o presidente do Tribunal Superior Eleitoral, o ministro Cássio Nunes Marques, recomenda que se levem os números num pedaço de papel.
5: A colinha eleitoral de papel pode e deve ser usada para que eleitoras e eleitores anotem os números dos candidatos e possam votar com calma e certeza.
4: Estão cadastrados 158 milhões de eleitores em 5.571 municípios, com mais de 517 mil sessões eleitorais, que se somam a 1.351 sessões eleitorais no exterior. São 13 nomes disputando para presidente, 318 para senador e 7.803 para deputado federal.
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1: 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O Senado vai analisar um projeto de lei que obriga os estabelecimentos que prestam serviços público e privado de saúde a se adaptarem para garantir atendimento digno a pessoas com obesidade. Dados do Ministério da Saúde indicam que, em 2024, a proporção de adultos com obesidade no Distrito Federal e nas capitais de estado superou a marca de 25%. Repórter Alexandre Campos.
8: A ideia do projeto projeto é garantir às pessoas com obesidade o acesso à saúde por meio de equipamentos e mobiliário compatíveis com suas especificidades. Macas, cadeiras de rodas, balanças, aparelhos de aferição de pressão arterial e máquinas usadas no diagnóstico por imagem devem ser dimensionados de modo que possam garantir o pronto atendimento dessa parcela da população. Ao afirmar que essa adaptação nos estabelecimentos garante o acesso aos serviços de saúde, a médica e autora do projeto, senadora doutora Eudócia, do PSDB de Alagoas, citou algumas medidas que podem reduzir o número de casos de obesidade e suas complicações.
9: Conscientizarmos a nossa população que alimentação saudável, balanceada, exercícios físicos e manter a sua rotina de consultas médicas é de suma importância. Obviamente, também fazer o check-up, né, uma vez por ano, ao menos, e na classe infantil é acompanhamento pediátrico.
8: Pelo texto, a assistência às pessoas com obesidade não deverá ser negada ou recusada caso no posto, unidade de saúde ou hospital não haja esse material disponível. A falta de equipamentos adequados também não pode representar qualquer constrangimento, exposição indevida, discriminação ou tratamento indigno.
1: O Senado pode acabar com o limite de vagas para o público feminino em concursos da área de segurança pública. A proposta, já aprovada na Comissão de Segurança Pública e que aguarda votação no plenário, ainda reserva, pelo menos, 20% das vagas nas polícias e corpos de bombeiros a mulheres. Repórter Bruno Lourenço.
10: O projeto de lei que proíbe a limitação de vagas para mulheres em concursos da área de segurança pública cria ainda a Política Nacional de Valorização das Mulheres para o setor. A proposta reserva também pelo menos 20% das vagas nos concursos públicos para as polícias e bombeiros para o público feminino. A relatora na Comissão de Segurança Pública, senadora Damares Alves, do Republicanos do Distrito Federal, defendeu as medidas.
11: O que queremos? Uma política de valorização da mulher lá na Polícia Militar, no Corpo de Bombeiro, na Polícia Civil.
10: A nova política, que será condição para o repasse de verbas do Fundo Nacional do Setor, estabelece igualdade de oportunidades entre mulheres e homens nas carreiras da segurança pública, fim da exclusividade ou preferência dessas atividades para homens, rejeição de práticas, atitudes e crenças discriminatórias e o enfrentamento do assédio e da violência contra mulheres no ambiente de trabalho.
1: Mulheres vítimas de violência doméstica e familiar em situação de vulnerabilidade social e econômica poderão ter acesso ao Auxílio Recomeço. A proposta, em análise na Comissão de Assuntos Econômicos, determina que o benefício de até um salário mínimo será pago mensalmente pelo prazo de 6 meses, podendo ser prorrogado. Pelo projeto, o pagamento poderá ser acumulado com outros programas assistenciais. O custeio do auxílio poderá ser feito com verbas da União ou de fundos específicos de proteção às mulheres. Estados, Distrito Federal e municípios também poderão complementar os recursos. Na avaliação do autor da medida, senador Confúcio Moura, do MDB de Rondônia, a dependência financeira pode dificultar o rompimento da situação de violência sofrida pela mulher.
12: Grande parte das mulheres suportam a violência por causa do homem protetor, do homem que é um mantenedor da casa. Mas tirando ela dali, levando para a proteção, garantindo uma sustentação por 6 meses e capacitando essas mulheres, com certeza a coisa melhora.
1: Com trabalhos técnicos de João Lira, o Jornal do Senado fica por aqui. Acompanhe agora as notícias do Tribunal de Contas da União e da Câmara dos Deputados. Boa noite e bom fim de semana.
13: Minuto do TCU.
14: O Tribunal de Contas da União fiscalizou a execução das obras da BR-230 na Paraíba após reclamações da população sobre as condições da rodovia. A auditoria analisou o trecho de 30 quilômetros. O contrato ultrapassou R$ 560 milhões de reais e a obra avançou apenas 32% em 9 anos.

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1: 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Jornal Câmara dos Deputados.
2: Discriminação contra pessoas com deficiência nas escolas terá pena maior.
3: Pais de recém-nascidos devem receber treinamento antes da alta hospitalar.
2: Projeto de lei autoriza a instalação de suportes para bicicletas em ônibus.
3: Boa noite. Avança na Câmara a proposta que prevê a instalação de suportes para bicicletas em ônibus. A repórter Silvia Munhato tem mais detalhes.
4: A Comissão de Viação e Transportes da Câmara dos Deputados aprovou o projeto que autoriza a instalação de suportes para o transporte de bicicletas, na parte externa ou no interior de ônibus e micro-ônibus. O texto permite a instalação dos suportes nos transportes urbano e rural, cabendo aos estados e municípios definir o percentual mínimo da frota que deve contar com equipamento. A relatora, deputada Leda Borges, do Republicanos de Goiás, explicou que os suportes deverão ser aprovados por órgão ou entidade de metrologia legal, assegurando que a implementação da medida observe critérios de segurança e adequação técnica dos veículos. A proposta que autoriza a instalação de suportes para o transporte de bicicletas na parte externa ou no interior dos ônibus será analisada agora pela Comissão de Constituição e Justiça. Da Rádio Câmara de Brasília, Silvia Munhato.
1: Transportes.
2: Rodrigo de Castro, do União de Minas Gerais, apoia projeto que dispensa até 2032 a cobrança do adicional ao frete para a renovação da marinha mercante em transportes destinados às regiões Norte e Nordeste. O benefício vale para operações de cabotagem, navegação fluvial e lacustre.
3: Rodrigo de Castro considera que a prorrogação pode reduzir os custos de transporte nessas regiões, já que o adicional é cobrado sobre o frete marítimo.
2: Gutenberg Reis, do MDB do Rio de Janeiro, apresentou o projeto que autoriza o Instituto Cultural Marinha Mercante a instituir 14 medalhas e ordens honoríficas. A proposta busca valorizar contribuições para áreas como transporte, segurança da navegação e economia do mar.
3: O deputado ressalta a importância estratégica da Marinha Mercante no desenvolvimento econômico, logístico e energético do Brasil. Gutenberg Reis reitera que o reconhecimento de profissionais que contribuem para o crescimento sustentável do setor pode fortalecer a cultura marítima.
1: Economia.
2: A Câmara analisa a proposta de emenda à Constituição que permite que estados e municípios concedam créditos do imposto sobre bens e serviços para doadores e patrocinadores de projetos culturais e esportivos. Na visão de Luiz Fernando Faria, do União de Minas Gerais, a medida preserva o financiamento desses setores após a reforma tributária.
3: O texto estabelece que o Comitê Gestor do IBS vai definir critérios para a liberação dos incentivos sem comprometer a arrecadação dos entes federados. Luiz Fernando Faria ressalta que o apoio tributário à cultura e ao esporte é fundamental para movimentar a economia criativa.
2: Stefano Aguiar, do PSD de Minas Gerais, defende a ampliação da imunidade tributária para entidades esportivas sem fins lucrativos. Proposta sobre o tema em análise na Câmara é que para essas organizações, as instituições de educação e assistência social impedindo a cobrança de impostos sobre patrimônio, renda e serviços.
3: A medida reduz os custos dessas entidades e fortalece atividades esportivas voltadas à inclusão social, à formação de atletas, à educação e à promoção da saúde. Stefano Aguiar explica que a medida alcança organizações ligadas aos movimentos olímpico, paralímpico, clubístico e educacional.
2: A Câmara aprovou e enviou ao Senado o projeto que estabelece diretrizes para a política industrial, tecnológica e de comércio exterior do país. Antônio Doido, do MDB do Pará, apoia a matéria que prevê, entre outros pontos, metas para ampliar a produção, gerar empregos e reduzir desigualdades regionais.
3: Antônio Doido esclarece que o governo federal deverá apresentar essa política ao Congresso no primeiro ano de cada mandato presidencial. A proposta também determina a prestação de contas anual sobre o cumprimento das metas e os resultados das medidas adotadas.
2: Afonso Florence, do PT da Bahia, sugere a criação do Registro Nacional de Beneficiários Finais sob gestão da Receita Federal. A proposta obriga a identificação das pessoas físicas

0: físicas que realmente controlam ou lucram com empresas e fundos de investimento no país.
1: De acordo com Afonso Florencio, o objetivo é acabar com o uso de laranjas em empresas de fachada. A medida, na avaliação do parlamentar, integra cadastros públicos para combater a lavagem de dinheiro, a sonegação fiscal e a infiltração do crime organizado na economia.
2: Educação.
0: A Comissão de Educação aprovou uma proposta que prevê punição mais rigorosa para quem discriminar pessoas com deficiência nas escolas. A reportagem é de Agui Pontes.
3: A Comissão de Educação da Câmara dos Deputados aprovou uma proposta que pune com mais rigor atos discriminatórios contra crianças nas escolas públicas e privadas. O projeto da deputada Sâmia Bonfim, do PSOL de São Paulo, prevê multa de 3 a 20 salários mínimos para o profissional envolvido. Segundo a relatora, a deputada Fernanda Melchiona, do PSOL do Rio Grande do Sul, a proposta se concentra principalmente em dar um nome para os tipos de violência e discriminação que uma criança, adulto ou adolescente com deficiência pode sofrer em um ambiente escolar. Eles seriam dificultar a matrícula, impedir ou inviabilizar a permanência na escola, excluir o aluno das atividades de lazer e cultura, negar profissional de apoio capacitado para atendimento da criança ou adolescente, negar a adaptação do currículo, isso além das demais formas de discriminação previstas no Estatuto da Pessoa com Deficiência. Práticas de bullying e de abuso de autoridade também seriam punidas, segundo o texto aprovado. Pela Constituição, as escolas públicas ou privadas já são obrigadas a se adaptar às necessidades do estudante. No entanto, segundo Fernanda Melchiona, isso não impediu que famílias enfrentassem entraves para ter e manter acesso à educação para pessoas com deficiência.
4: A gente recebe esse relato de negativa de matrículas, a gente recebe o relato de falta de pessoal capacitado, a gente recebe o relato de exclusão desse aluno nas atividades de cultura e lazer. Então, esses temas são claramente discriminatórios.
3: Segundo a proposta, outro ato previsto é a obrigatoriedade de formação continuada de professores e de equipes de suporte para receber estudantes com deficiência. A proposta está agora na Comissão de Finanças e Tributação. Deve seguir depois para a Comissão de Constituição e Justiça. Da Rádio Câmara de Brasília, Agui Pontes.
2: Segurança Pública.
1: O projeto de Átila Lira, do PP do Piauí, tipifica como crime o descumprimento de medidas cautelares alternativas à prisão. O texto pune com reclusão de 2 a 5 anos o infrator que, por exemplo, romper a tornozeleira eletrônica ou descumprir horários de recolhimento.
0: Átila Lira argumenta que a legislação atual deixa as forças de segurança sem respaldo para prender em flagrante quem desrespeita ordens judiciais. Ele argumenta que a criação de um crime autônomo garante a prisão imediata e fortalece a eficácia das decisões da justiça.
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2: Saúde.
1: A Câmara analisa projeto que prevê treinamento de primeiros socorros para pais de recém-nascidos antes da alta hospitalar. O objetivo é evitar a morte de crianças, especialmente por engasgo, como informa o repórter Luiz Cláudio Canuto.
6: A Comissão de Saúde da Câmara dos Deputados aprovou o projeto que determina treinamento de primeiros socorros para pais ou responsáveis de recém-nascidos antes da alta hospitalar. O texto inclui no Estatuto da Criança e do Adolescente a obrigatoriedade de hospitais oferecerem orientação e treinamento para isso, com ênfase em manobras para desobstrução das vias aéreas. O texto original da deputada Camila Jara, do PT do Mato Grosso do Sul, obrigava o oferecimento de treinamento antes da alta. A relatora, a deputada Marussa Boldrin, do Republicanos de Goiás, dispensa a obrigação se os pais ou responsáveis tiverem sido capacitados para isso no pré-natal. O deputado Padre João, do PT de Minas Gerais, leu o parecer na Comissão de Saúde no lugar da relatora e afirma que pequenos objetos podem ser fatais.
7: O engasgo, né? Popularmente o engasgo, que é a obstrução das vias respiratórias, até por aleitamento, sobretudo mamadeira ou bico, ou pequenos alimentos. Os dados que só em 2024 tivemos 300 óbitos de crianças. E olha que com treinamento você salva essa vida. Isso aconteceu comigo recente, numa reunião. Uma pessoa adulta, ao alimentar, estava na mesa do refeitório, engasgou com o alimento. Teve um colega que era também devidamente capacitado, salvou a pessoa. Quando ela torna obrigatório, é o momento que os pais estão empolgados com a criança, estão muito propícios a acolher esta formação. E que, de fato, como vimos, salva a vida.
6: Há cerca de 300 mortes de crianças com menos de um ano no país em 2024 por engasgo, são dados do Ministério da Saúde. A orientação é uma medida de proteção à vida e à saúde das crianças nos primeiros meses de vida, na opinião da relatora Marussa Boldrin. A proposta que determina treinamento de primeiros socorros para pais ou responsáveis de recém-nascidos antes da alta hospitalar ainda precisa passar pelas comissões de Previdência, Assistência Social, Infância, Adolescência e Família e de Constituição e Justiça. Para virar lei, precisa ser aprovada pela Câmara e pelo Senado. Da Rádio Câmara de Brasília, Luiz Cláudio Canuto.
2: Agricultura.
0: Marcelo Moraes, do PL do Rio Grande do Sul, é contrário à portaria do Ministério da Agricultura que estabelece novas regras para a classificação e comercialização de morangos. Na visão do parlamentar, as exigências aumentam a burocracia e os custos para os produtores.
1: Marcelo Moraes argumenta que as regras podem provocar a rejeição de lotes e prejuízos, principalmente para pequenos e médios produtores. O deputado também alerta para possíveis impactos na oferta de morangos e nos preços ao consumidor.
0: André Abdon, do PP do Amapá, apoia projeto que suspende decreto do governo federal responsável por ampliar a estação ecológica de Taiamã, localizada nos municípios de Cáceres e Poconé, em Mato Grosso. Com a mudança, a unidade de conservação passou a ter cerca de 68 mil hectares.
1: André Abdon considera que a ampliação precisa ser revista diante dos impactos sobre propriedades rurais e atividades de pecuaristas e pescadores. A justificativa do projeto também questiona o processo de consulta pública realizado antes da edição do decreto do Executivo.
2: Previdência.
0: Aline Gurgel, do União do Amapá, defende o projeto que regulamenta a aposentadoria especial dos agentes comunitários de saúde e dos agentes de combate às endemias. A proposta prevê aposentadoria a partir dos 50 anos para mulheres e 52 para homens, com pelo menos 20 anos de atividade na função.
1: O projeto também permite a aposentadoria com 15 anos de atuação como agente, somados a 10 anos de contribuição em outra atividade. Aline Gurgel lembra ainda que a proposta garante que o benefício seja integral e tenha os mesmos reajustes dos salários dos profissionais que estão na ativa.
2: Trabalho.
0: A Comissão de Constituição e Justiça aprovou uma proposta que integra servidores de ex-territórios à União. A repórter Paula Bittar acompanhou a votação.
8: A Comissão de Constituição e Justiça da Câmara aprovou uma proposta que permite que agentes públicos dos ex-territórios do Amapá, de Rondônia e de Roraima optem por receber remuneração da União. A medida alcança servidores da ativa e aposentados. Para ter esse direito, o agente público deverá ter trabalhado no território ou mantido vínculo com a administração pública local até 10 anos após a transformação do território em Estado. A proposta também pode aumentar a remuneração de algumas categorias. categorias, como policiais e bombeiros militares. De acordo com o relator na CCJ, deputado Acácio Favacho, do MDB do Amapá, o texto mostra-se compatível com os princípios constitucionais que asseguram segurança jurídica, tratamento isonômico entre servidores públicos e valorização do serviço público.
9: A ampliação do período de enquadramento para os 10 primeiros anos de criação dos Estados mostra-se compatível com a própria lógica da Constituição de transição administrativa adotada pela União no processo de consolidação federativa dessas unidades federadas.
8: Rondônia foi transformada em estado em 1981. A União pagou a folha salarial local durante 10 anos após essa mudança. Amapá e Roraima foram transformados em estados pela Constituição de 1988. Nesses casos, o período de transição foi de apenas 5 anos. Poderão integrar o quadro em extinção da União servidores públicos federais e municipais e policiais que trabalhavam nos ex-territórios até a transformação em estado. Servidores admitidos pelo Amapá e por Roraima até outubro de 1998, servidores admitidos por Rondônia até dezembro de 1991 e pessoas que mantiveram relação de trabalho efetiva ou não com a administração pública dos ex-territórios, estados ou municípios. O agente público deverá ser enquadrado no cargo ou emprego de origem ou em outro equivalente. Nos casos de desvio de função, o enquadramento poderá ocorrer em cargo equivalente às atividades efetivamente exercidas. Para isso, a pessoa deverá comprovar a escolaridade ou a habilitação exigida à época. O texto também garante o pagamento das gratificações e outros valores relacionados ao cargo ou emprego em que o servidor for enquadrado. Os servidores continuarão trabalhando para os estados ou municípios até serem aproveitados por um órgão federal. Nesse período, o estado ou município não terá custo com essa cessão. A proposta estabelece que soldos adicionais, benefícios, indenizações, vantagens e demais direitos remuneratórios dos policiais e bombeiros militares dos ex-territórios do Amapá, de Roraima e de Rondônia, incorporados ao quadro em extinção da União, não poderão ser inferiores aos pagos aos policiais e bombeiros militares do Distrito Federal. Essa regra vale para militares da ativa, reformados, da reserva remunerada e pensionistas. O deputado Dorinaldo Malafaia, do PDT do Amapá, considerou que a proposta retira servidores de um limbo jurídico.
10: A transição que se fez de território para estado, infelizmente, não cumpriu um papel importante que foi valorizar e acolher esses servidores do ex-território que ficaram no limbo jurídico, que ficaram para trás, que tiveram perdas sociais, econômicas e que, portanto, essa emenda parlamentar, ela possibilita essa correção.
8: A deputada Silvia Cristina, do PP de Rondônia, também defendeu que a PEC faz justiça.
11: Nós não falamos simplesmente de uma questão administrativa ou remuneratória. Nós estamos falando de uma história de reconhecimento e, acima de tudo, de justiça. Nós estamos falando de homens e mulheres, trabalhadores, que trabalharam para uma construção de todos esses estados, que prestaram serviços políticos justamente durante um período de profunda transformação institucional, quando deixamos de ser território federal e passamos à condição de estado.
8: A análise da admissibilidade pela CCJ é apenas o primeiro passo na Câmara. Agora, a proposta ainda precisa passar por uma comissão especial e pelo plenário em 2 turnos de votação. Como veio do Senado, caso não seja modificada pelos deputados, segue então a promulgação. Da Rádio Câmara de Brasília, Paula Bittar.
1: A falta de profissionais qualificados em pequenos municípios motivou a apresentação de projeto de Emidinho Madeira, do PL de Minas Gerais. A proposta permite, em situações excepcionais, que servidores públicos sejam pagos com recursos de parcerias firmadas com organizações da sociedade civil.
0: O projeto exige que não haja conflito de horários entre as atribuições do cargo público e as atividades desempenhadas no âmbito da parceria. Emidinho Madeira avalia que a proibição atual dificulta a execução de serviços de saúde, educação e assistência em cidades com pouca mão de obra especializada.
1: A formalização e o incentivo à garimpagem artesanal no Médio Jequitinhonha, em Minas Gerais, é o objetivo de projeto de Gilberto Abramo, do Republicanos. A ideia é priorizar os donos de terras e as cooperativas da região na hora de pedir a autorização para garimpar em terrenos pequenos de até 15 hectares.
0: Gilberto Abramo entende que desburocratizar a regularização é essencial para movimentar a economia e tirar trabalhadores da informalidade. Segundo ele, a medida exige respeito às questões ambientais, promovendo a recuperação de terrenos degradados e o uso de técnicas mais sustentáveis.
1: Termina agora o Jornal Câmara dos Deputados, produzido pela Rádio Câmara, com trabalhos técnicos de Wellington Teles e apresentação de Val Monteiro e Luciana Vieira. Uma boa noite para você.
0: A Voz do Brasil volta na segunda-feira. Boa noite e bom fim de semana.
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0: correu.
1: Ai, meu Deus. Mas que buraquinho, Chirinha. Agora tu vai dar uma tocada que eu vou dar uma com o vento. Uma deixada, né? Lembrar dos nossos velhos tempos, né, meu velho?
2: Mas claro, girou a velha.
0: Eu

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0: Muito obrigado.
1: Para que o Rio Grande não se esqueça de um grande missioneiro e um dos baluartes da música missioneira, nosso querido e saudoso irmão Senair Maiká. E que este rio de infância percorra as veias de todos vocês e vamos beber da seiva pura do Rio Uruguai.
0: Vamos lá!

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0: Que coisa linda.

0: Ponta Grossa. Está entupido de alegria também. Olha, o Brasil inteiro está entupido de alegria. Graças a Deus. Um abração pro Bugre.
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2: 86.

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7: E agora, só pra quem está apaixonado, em homenagem aos namorados. 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

0: Alô?
1: É dos Garotos de Ouro?
0: Sim, pois não.
1: Eu queria falar com o Victor, o cantor do Vucu Vucu.
0: Sou eu, pode falar.
1: Aqui é do cabaré. Nasceu um menino e estão dizendo que é seu. O que você pretende fazer?
0: Ah, se for meu, eu assumo.

0: 4:59.
1: Aquele que habita no esconderijo do Altíssimo, à sombra do Onipotente descansará. Direi do Senhor, Ele é o meu Deus, o meu refúgio, a minha fortaleza, e nele confiarei. Porque Ele te livrará do laço do passarinheiro e da peste perniciosa. Ele te cobrirá com as suas penas, e debaixo das suas asas te confiarás. A sua verdade será o teu escudo e broquel. Não terás medo do terror da noite, nem da seta que voa de dia, nem da peste que anda na escuridão, nem da mortandade que assola ao meio-dia. 1.000 cairão ao teu lado, e 10.000 à tua direita, mas não chegará a ti.

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0: Senhor, aqui estou para lhe agradecer por mais um dia, pela minha vida, pela minha saúde, pela minha família e pelo meu trabalho. Enfim, Senhor, por tudo que tens me dado, que muitas vezes nos lembramos apenas de pedir e esquecemos de dizer. Obrigado, Senhor.
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5 horas e 22 minutos, 5h22. 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Vamos ter aquele bom dia para você que está começando o dia juntinho com a gente. Bom dia, hoje sábado, 3 dias do mês de outubro, sábado, no quarto dia, amanhã, né, as eleições aí. É, vai ter as eleições, então, né? É, um abraço. E vamos avisando também aí, né, hoje é o Sr. José Nazareno, tá escutando a Sentinela também, né, hoje não tem horário político, então, começa o programa dele às 7 horas, tá certo? O nosso vai até às 7. Aí, um abraço, amigos, bom dia, quem tá ligadinho conosco, o nosso amigo, que toma chimarrão juntinho conosco, faz roncar o rádio lá bem cedinho, né, um abraço, amigo aí, que chimarreia com a gente. Tem dois aí que já ligaram agora de manhã, claro. O Alcides Gomes, isto mesmo, Alcides Gomes Lopes. Bom dia, Alcides. Bom dia, nosso amigo. Pede música, vão tocando. E também o José Antônio Contessa, o Joãozinho, né? É. José Antônio Contessa. É, vai um abraço, José. Bom dia, nosso amigo do chimarrão. Mateia conosco também, já pediu música, está pronta aqui para tocar, né? Claro. E aí vai então para ti, ó, isto mesmo, pedindo espinheira, o nosso amigo Alcides Gomes, bom dia!

Está aí, né? Linda história, né? Bonita. Bom dia para você. Grande abraço aos nossos amigos que estão ligadinhos conosco. Aí uma coteirinha está ligadinha também. É, tá chimarrando também, né? Bom dia. Ela pede música, já tá pronta, já, né? Isto. Pedro Bento já é da estrada. Vamos chegar aí para cantar Mãe Amorosa. Bom dia, parceiros do Chimarrão. Vamos levando para você a alegria do amanhecer sertanejo aqui na Sentinela. Amanhecer sertanejo, todo sábado por aqui, né? Isto. Aí então trago mais música e a música chega agora, Se Eu Pudesse Conversar com Deus. Quem chega aí é o pedido musical do nosso amigo que pede aí, né? E vamos tocar para ele, é claro. Aí então para ti, bom dia.

abandona o lar, vai embora, nem sabe que a mãe morreu. Nem sabe que a mãe já se foi, já faleceu. Aí conversa com o velho, depois vê o trabalho dele ali, vê a dificuldade que ele está passando e não é capaz de dizer não, abraçar e dizer, olha, vou ficar e vou melhorar a sua condição de vida. É fora de sério, filho. Deu as costas, deixou o pai entrar de volta para lá, para trabalhar, e deu as costas e foi embora. Uma pessoa dessas é de se pensar. Não para não falar mais, né? É de se pensar. É fora de sério. Um abraço, nossos amigos, um carinho especial, você que está ligadinho conosco. E eu tenho mais outra música que fala sobre o idoso e também sobre as coisas que a gente tem que prestar atenção na vida. Olha só, Leca Unhento e Robertinho chegam aí, Passaporte para o Asilo. É outra também que fala sobre os filhos que abandonam o pai e que depois aí ele criou e foi o que deu sustento para ele. Leca Unhento e Robertinho. Vamos ver então, Passaporte para o Asilo.

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5 horas e 57 minutos. 5:57, hora certa, Sicredi, gente que coopera, cresce. Vou trazendo pra você a boa música, vou atendendo os pedidos musicais. Um abraço, nossa amiguinha Ilma Cortelino, tá ligadinha conosco, né? Bom dia, bom dia. E ela pede e eu toco, claro, a Mãe Amorosa. Chega aí, Pedro, Bento e Zé da Estrada, atendendo o pedido musical. Bom dia!

E pra você, a boa música sertaneja aqui na Sentinela. Vamos trazendo pra você que tá ligadinho conosco. Bom dia, bom dia. Eu trago aí também a música, olha só. Essa aqui é pedido musical também, né? Claro. Vamos trazer esse pedido musical aí. É o Neron, tá ligado conosco, né? Esse ele pede aí, Eduardo Costa, Amor Distante. Está aí pra você. Vamos curtindo isso mesmo. E eu vou daqui a pouquinho, vamos trazer... Teremos que fazer alguma análise de algum político, né? Aliás, da política, né? E eu vou trazer uma análise. Eu quero que pôr esse texto aqui para você e para a gente, para nós, nos darmos de conta. Será que tem algum deputado, algum candidato, deputado, candidato a senador que pensa dessa maneira? Escute só, daqui a pouquinho eu vou largar esse texto muito feito por um deputado que está... pleiteando um cargo no Senado. Então vamos ver se tem alguém que possa dizer, o meu deputado é esse aí, o meu senador é esse cara, né? Olha só, daqui a pouquinho vou tocar, né? Vou passar para você. Tem um cara aí que faz uma análise política, né? E traz para nós. Então a gente tem que parar para pensar um pouquinho sobre os políticos, né? É fora de série, mas tá aí. Ninguém, não adianta, a gente não consegue mudar, né? Grande abraço, nossos amigos vão com voto, mas dificilmente vão, né, fazer alguma coisa do jeito que todos querem. Não tem os dois lados, né? E tem metade e metade para um lado, metade do outro para outro, outro pouco está no outro. E aí, Brasil velho, continuando o trote, né? Um abraço, nossos amigos. Bom dia para você. Trago então o Eduardo Costa.

0: Está aí, Eduardo Costa, né? Chegou aí, Amor Distante. Vamos trazer uma boa música para você que está ligado conosco. Eu vou trazer essa análise dessa pessoa, que eu não vou dar nem o nome dele, né? Não vou dar o nome porque... E ele não é do estado, ele é de outro estado. Então eu posso trazer essa análise dele aqui, que é uma pergunta que a repórter faz para ele, e ele responde, sem dar o nome, sem dar partido, sem dar nada. Só ele faz, responde como tem que ser o político. Tá aí para você, os pindurucaios. Eu vou trazer para você que está ligado conosco, para que você possa também pensar no mundo político de hoje.
1: O senhor fala muito em cortar privilégios e penduricalhos. Se chegar ao Senado, qual o benefício dos políticos o senhor já tentaria cortar de cara?
2: Aqui no Espírito Santo mesmo, se você for somar o que um deputado tem de penduricalho, se você for olhar... Carro oficial, para mim, é penduricalho. É tique refeição, verba de gabinete de 20 mil reais que pode fazer o que quer. Então, eu cortei isso tudo, eu não uso. Eu faço uma economia, eu, sozinho como deputado, de 35 mil reais, mais ou menos, por mês aos cofres públicos. E no Senado é bem mais. Então, nós somos empregados do povo. E nós já temos um salário acima da maioria da população. Por que ter privilégio? Se nós somos empregados, o mesmo salário que paga um deputado, um senador, um presidente da república, vem dos mesmos cofres que se paga o gari, paga o policial, paga o professor, ou seja, qualquer servidor. Então, eu acho que penduricalho, esses jeitinhos que são criados, porque coloca o teto é tal, ninguém pode ganhar mais do que o presidente da república. Aí depois vem tique refeição, vem carro oficial, 3 mil reais de gasolina. Isso é um absurdo. E o salário que nós ganhamos, dá pra gente exercer o mandato. Para exercer o mandato não precisa ter dinheiro, ter privilégio. Basta ter força de vontade, fazer uma política com ética e respeitar o dinheiro público acima de tudo. Porque esses penduricalhos é o dinheiro que falta na saúde, que falta no postinho, que falta na merenda e outras deficiências que nós temos, enquanto os políticos parecem que estão no país da Alice da Maravilha. Então... A realidade não é essa.
0: Isso aí, será que tem algum político que pensa assim? Então está aí para você. É só uma análise, está gravado, isso aqui está tranquilo. E a gente está pondo isso aí, não dá o nome dele, não dá nada. Mas é bem complicado a gente pensar que tem algum político que pense assim dessa forma, né? Vai um abraço, amigos. Vamos prosseguindo por aqui, trazendo para você a boa música. Seria um Brasil dos sonhos da gente, não é verdade? Seria um Brasil dos sonhos da gente. Isso é verdade. A gente teria um Brasil, olha, que realmente dava para se orgulhar, né? Mas desse jeito, os políticos, cada um quer chegar lá e morder. Quanto mais morder, mais ele fica se endireita na vida, né? Um abraço, bom dia para você, vamos prosseguindo por aqui, trago mais música, trago para você a música que faz a alegria da sua manhã e bom dia, na hora do adeus, tá aí para você.

Pois bem, vamos continuando por aqui com a boa música sertaneja, vamos selecionando para você e outros pedidos musicais também, né? Vamos atendendo o pedido musical. A Silvana tá ligada conosco, né, Silvana? Tá aí para você, então ela pede Zezé de Camargo e Luciana, chega aí então. Cuida de mim, isso mesmo, bom dia.

Está aí, assim vão atendendo os pedidos musicais. Um abraço, nosso amigo Alcides. Este mesmo, bom dia. Tem um outro que eu perdi o nome dele aqui, não achei aqui, né? Nos meus apontamentos, nos meus alfarrábios aqui, né? Ali da Vila Nova, ele pediu, mas eu vou atender o pedido musical dele, claro, tá aqui, ó. Aí um abraço, amigo. Bom dia. Ali na Vila Nova, ele tá chimarreando por lá, né? Quer ouvir aí, Eduardo Costa? Eu duvido. Estou, tá duvidando, rapaz. Um abraço, bom dia, nosso amigo.

Esta aí é tempo bom de solteiro. Vou trazer para você agora, então, a previsão do tempo. Isso, hoje é sábado. Sábado hoje, então, 53,9 milímetros. Mas, pela manhã, sol, já clareou, já meio escureceu, tá meio querendo abrir o sol e não abre, tá meio com vergonha. Mas, durante o dia hoje, pela parte da tarde, vai vir alguma chuvinha, algum chuvisco. Pela parte da manhã, não marca nada. Pela parte da tarde, marca que começam os pingos aí, mas com sol também. Vai abrir sol de tarde também. Então, vai ter sol durante o dia hoje. E à noite, sim. À noite vem aí a chuva, né? É. Sol com muitas nuvens e pancadas de chuva à tarde. E à noite, aí sim, ocorre temporal, tá dizendo aqui. Mas, também o temporal que diz aqui, a velocidade do vento, nos diz que vai estar entre 9, é bem fraquinho, né? Até 66 quilômetros por hora, com rajadas de 66 quilômetros por hora, em momentos, pela parte da noite já, tá certo? Então está aí para você que está ligadinho conosco, 53,9, 54 milímetros vai, é o que prevê chover a parte da noite hoje, então tá certo. Amanhã é bem pouquinho, quase nada de chuva, né? Domingo, 0,9 milímetros, não chega a 1 milímetro, então é bem pouquinho, o sol vai aparecer durante o dia, né? E algumas pancadas pela madrugada, que vai prosseguir essa chuva, vai até de madrugada, aí chove um pouquinho pela madrugada. Pela parte do dia, domingo, então, dia de sol. Entre nuvens, é claro. Sol com muitas nuvens durante o dia e períodos de céu nublado. Noite com muitas nuvens. Mas não marca chuva para domingo, então. Tá certo? Um abraço, nossos amigos. Bom dia para você. Vamos prosseguindo por aqui com a boa música. Claro, trago mais música para você que está ligadinho conosco. Quando são 6 horas 36 minutos, hora certa, Sicredi. 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Bom dia.

0: 6:42.
1: Hora certa. 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

0: 6:51.
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portanto, agora nenhuma condenação há para os que estão em Cristo Jesus, que não andam segundo a carne, mas segundo o Espírito. Com esse versículo bíblico da Palavra de Deus, Romanos capítulo 8, versículo 1, quero saudar a todos os irmãos e amigos com a paz do Senhor Jesus Cristo. Nessa manhã estamos dando início a mais um programa Manhã com Deus, aqui pela Rádio Sentinela Pampiana, aqui de São Francisco de Assis. Queremos nessa manhã a louvar a Deus, agradecer por mais essa oportunidade que o Senhor está nos concedendo e poder estarmos aqui, né, nesse dia de hoje, né, nesse dia 13 de outubro de 2026, para mais um programa. Eu quero convidar você, querido irmão, amigo, você fazer parte com nós aí na nossa programação nessa manhã, nesse sábado. E nós queremos, nesse momento, já orarmos a Deus por essa programação. Em nome do Senhor Jesus, querido e amado Deus e amado Pai que está nos céus, em nome do Senhor Jesus Cristo, nosso Salvador amado, estamos aqui de agora diante da tua presença, Papai do céu, para levar ao ar essa programação, Senhor Jesus. Senhor, nesse momento, Papai do céu, eu coloco a minha vida diante de ti. Senhor meu Deus, faça de mim, Pai querido, conforme a tua vontade, faça de mim, Papai do céu, como um instrumento nas tuas mãos, Pai querido. Aleluia, Senhor, a tua palavra, Pai querido, coloca na minha boca para mim falar, Pai querido, não seja a palavra que eu quero, Pai querido, mas seja a palavra que o Senhor quiser, pelo teu Espírito, Papai do céu. Abençoa, meu Pai querido, portanto, nessa manhã de hoje, todos aqueles, Pai querido, que vão estar na audiência nessa programação. Senhor meu Deus, abençoa, Pai querido, aqueles aqui da cidade, de perto, de longe. Papai do céu, abençoa aqueles que estão, Pai querido, esperando por uma palavra, esperando, Papai do céu, para louvar o teu nome. Jesus Cristo amado, contempla cada coração nessa manhã, Jesus Cristo amado. Papai do céu, aquele que está triste, o Senhor alegra, Pai querido, através da tua palavra, Pai querido, através do louvor. Aquele, Papai do céu, que está enfermo, seja curado por ti nessa manhã. Jesus Cristo amado, pelo poder na tua palavra, Senhor Jesus Cristo amado, eu te peço nessa manhã, em nome do Senhor Jesus Cristo. Amém. Muito bem, graças a Deus, amados e queridos irmãos, a nossa alegria de poder estarmos aqui nesse sábado comunicando com nossos amados e queridos irmãos, né, aqui da nossa cidade, São Francisco de Assis. Nosso grande abraço a todos os amados irmãos e amigos, né, que todos os sábados estão conosco pela manhã, né, nosso abraço a todos os trabalhadores e trabalhadoras da cidade, do interior também, que Deus abençoe a todos os irmãos e as suas famílias, também aqueles que nos ouvem mais longe através da nossa live, que Deus abençoe a todos os amados irmãos, que você possa receber nessa manhã a porção do Espírito Santo da sua vida, pesado irmão, pesado amigo, nessa manhã. Nós estamos aqui diante dessa palavra, esse versículo bíblico da palavra de Deus, Romanos capítulo 8, né, conhecidos amados irmãos, né, portanto, agora nenhuma condenação há para os que estão em Cristo Jesus. Aleluia, papai do... Então, amados irmãos, nós fala aqui a palavra de Deus sobre condenação, aleluia. Nós sabemos, pesados irmãos, que a condenação, pesados irmãos, quando se fala em condenação, pesados irmãos, nós, nenhum de nós gostamos de ouvir essa palavra, condenação, né? É triste, a pessoa está condenada, né, pesados irmãos? E a condenação, pesados irmãos, vem de diversas maneiras. A condenação, pesados, muitas vezes é por um é porque está lá num presídio, preso, outros que condenados para até mesmo para a morte, muitas vezes, pela boca dos médicos, né? Muitas vezes os médicos estão dizendo assim, você vai para casa que não tem mais o que fazer com a tua vida, está condenado, aleluia, pesados irmãos, mas eu quero dizer que nessa manhã a palavra de Deus está dizendo para nós que nenhuma condenação há para nós, aquele que está em Cristo Jesus. Glória a Deus.
que agora não andam mais segundo a carne, mas segundo o Espírito Santo de Deus. Glórias a Deus. Portanto, nessa manhã, quero deixar para você, querido irmão, esse versículo bíblico da Palavra de Deus. Portanto, minha saudação, Dona Rosa, na técnica de som, Deus abençoe, seu Vanderlei, nossos irmãos que são diretores da Rádio Sentinela Pampiana, aqui de São Francisco de Assis, que Deus abençoe. Em nome de Jesus, quero mandar um grande abraço, querido amigo Josué, filha da Dona Rosa, seu Vanderlei, que tá, é nosso grande amigo técnico de som, por muito tempo, né, Dona Rosa, que agora está servindo a pátria lá em Santiago. Meu grande abraço, Josué, Deus abençoe. Muito bem, amados irmãos, nós já vamos ouvir primeiro louvor, e vamos aqui, antes de ouvir louvor, vamos mencionar os irmãos que estão conosco nessa manhã de sábado. E eu quero convidar você, querido amigo, você que está aí no teu lar, na tua casa, de repente tomando teu chimarrão nessa manhã, tomando teu café, quem sabe, você possa participar com nós aqui, possa ligar para a Rádio Sentinela também, possa participar através do telefone. 3252-3445, e também possa mandar sua mensagem, como os irmãos estão mandando aqui. Um abraço, querido irmão Joel Trindade, está na audiência, o irmão Altamir José Foliato, está na escuta. Um abraço, um Altamir, também uma Meire, nosso irmão Ronaldo Alves, irmão Tainá Brito, querido irmão, irmão Vilmar Mariano, querido amigo, irmão, Deus abençoe o meu Vilmar, lá em Sapiranga, Rio Grande do Sul, está na audiência com nós. Deus abençoe o pastor Vilmar, sua família, em nome de Jesus também. Querido irmão Jesus Rosa dos Santos, grande abraço, irmão Jesus, Deus abençoe, bom dia na paz do Senhor Jesus, Deus abençoe. Um abração, irmão. Muito bem, amados irmãos, continue compartilhando aí. Primeiro louvor, portanto, nessa manhã, em nome de Jesus.

Glória a Deus, muito bem, amados irmãos, louvor maravilhoso. Ouvimos, trio Alexandre. Deus abençoe os amados e queridos irmãos nessa manhã de sábado, amanhãzinha fria, né? Graças a Deus estamos aqui, um pouco nublado, mas uma temperatura agradável para o mês da primavera, lá em torno de 10, 12 graus, por aí, não é tão frio, não. Que Deus abençoe os amados e queridos irmãos aqui da cidade. Mando meu grande abraço, querido irmão José Vidal, lá da localidade do Cerro da Vigília. Grande abraço, querido irmão José Vidal, Marta, essa família abençoada do Senhor Jesus. Deus abençoe vocês, queridos irmãos. Também nossa querida irmã Marta Suzana Alexandre, lá na nossa Serra Gaúcha. Grande abraço, irmã Marta, paz do Senhor Jesus Cristo, irmão. Deus abençoe. Lá na cidade de Paraí do Sul. Serra Gaúcha, grande abraço, Deus abençoe, Marta, irmão Felipe, grande abraço para vocês, queridos amados irmãos, grande abraço. Graças a Deus, amados, nós vamos ouvir mais um louvor nessa manhã. Esse louvor aqui quero oferecer para os amados irmãos ali do presídio, que nos solicitaram ali na terça-feira que passou, e nós tivemos ali num grande culto ali, e ali os irmãos... Foi uma benção, graças a Deus, muitas pessoas ali no culto. E também nosso querido irmão Júlio César pediu um louvor para nós aqui. E nós vamos atender o querido irmão ali no presídio, o Marco Antônio. Deus abençoe, irmãos. Júlio César, também meu amigo Pimenta, o Paulo Renato, vários irmãos e irmãs aí, senhores e senhoras. Estão sempre na audiência do nosso programa. Um grande abraço para vocês.

0: Muito bem, graças a Deus, louvor maravilhoso, aleluia, que falou com certeza com alguém nessa manhã, graças a Deus. Realmente, amados irmãos, temos uma mensagem linda, maravilhosa, louvor, né, pessoal? Foi Jesus, na verdade, que nos amou primeiro, glórias a Deus. Glória a Deus. Muitas vezes, amados irmãos, nós sabemos que nós não, muitas vezes, pensamos que nós não somos amados de Deus, mas Ele nos amou, pesado. Ele nos ama, aleluia. O amor dele é tão infinito, pesado, que supera todos os nossos pecados, né, pesado? Muitas vezes, glórias a Deus, por mais que você esteja num caminho errado, pesado, aí andando, aleluia, mas Jesus te ama. O amor dele é infinito, pesado, irmão. Portanto, que você, querido irmão, querido amigo que está na escuta do programa, um grande abraço, irmão Lito Presídio. Graças a Deus, nós queremos dizer, pesado irmão, que o louvor, pesado irmãos, é algo que traz um elevo espiritual para a nossa alma, né, pesado? E a mensagem do louvor vem e fala com nós, nos levanta de onde nós estamos, nos dá alegria. Nos dá paz, nos dá segurança, nos dá esperança. Aleluia. Glórias a Deus, como esse louvor que ouvimos. Aleluia. Sabendo, pesados irmãos, que tem muitos pesados irmãos que estão presos num calabouço. Aleluia. Muitas vezes estão ali na rua andando, estão até mesmo trabalhando, seja onde estiver, mas estão no calabouço. Calabouço de quê? Do pecado, da negligência. Calabouço, muitas vezes, da mentira, do engano, não, calabouço, pesado de mãos, muitas vezes que desagrada a Deus, está ali preso, muitas vezes, e aí está faltando Jesus libertar. Mas quando você abre a porta para Jesus Cristo, pesado irmão, pesado amigo, ele abre a porta para ti, você começa a ser uma pessoa diferente, aleluia, começa agora a tomar um novo propósito na tua vida, um novo rumo na tua vida. Por quê? Porque Deus está fazendo a obra na tua vida, que Ele te ama. Aleluia. Tenho certeza que esse louvor tocou no coração de alguém nessa manhã. Aleluia. Você, quem sabe, está aí desesperado, quem sabe sem esperança. Eu quero dizer que Jesus te ama. Aleluia. Glórias a Deus. Não importa a situação que você se encontra aí, pesado amigo, pesado irmão. Aleluia, nessa manhã. Tem muitos que estão presos, mas muitas vezes presos inocentes, né? Como foi o apóstolo Paulo. O apóstolo Paulo e Silas, diz a palavra do Senhor Jesus, lá no livro de Atos dos Apóstolos, que eles dois estavam presos ali, pesados, irmão, num calabouço ali, né? Amarrados ali, mas eles, a voz deles não estava presa, pesados, irmão. Aquelas paredes que estavam ali contendo eles, aquelas cadeias que estavam contendo eles ali, aleluia, não conteve deles louvar ao Senhor Jesus. Aleluia, diz a palavra do Senhor que eles cantavam hinos de louvores a Deus ali, mesmo estando presos. Aleluia, glórias a Deus. Paulo e Silas não mataram, não roubaram, não prostituíram, não adulteraram. Mas estavam presos ali por quê? Por causa do amor de Cristo, por causa da palavra do Senhor nosso Deus. Glórias a Deus. Estavam ali, pesados irmãos, cumprindo, aleluia, com a palavra do Senhor. Muitas vezes, pesado irmão, pesado amigo, o homem, a mulher, muitas vezes está preso, às vezes, por delitos que aconteceu, que cometeu, né? E ali está pagando um preço, muitas vezes, na cadeia ali, né? Está preso, muitas vezes, está em cima de uma cama, de um leito de dor, porque um dia negligenciou a palavra de Deus, desobedeceu a palavra do Senhor Jesus, está preso ali, num calabouço ali. Aleluia. Está preso, muitas vezes, na droga, está preso na bebida, no cigarro, está preso, aleluia, nesse calabouço. Mas eu quero te dizer nessa manhã que Jesus está pronto a te libertar, querido amigo, querido irmão. No momento que você abre a porta do teu coração para Jesus Cristo, ele vai entrar na tua casa, e vai fazer grande morada. Glória a Deus. Aquele carcereiro do cárcere que está aguardecendo aquele cárcere que os irmãos estão presos. Diz a palavra do Senhor Jesus ali em Atos Apóstolos, que agora, através do louvor daquele servo de Deus ali, diz a palavra do Senhor Jesus que houve um grande terremoto naquele cárcere e foi abalado e abrido as portas daquela prisão e saíram todos os presos ali, pelas mãos e amigos. A palavra que fala, e aqueles dois servos de Deus ali estavam ali também. Então chegou o carcereiro e disse para eles que o que que deveria fazer para que eles fossem salvos. Aleluia. E Jesus e Paulo e Silas disseram para eles: crê no Senhor Jesus Cristo e será salvo, tu e a tua casa. Aquele homem ali estava se condenando, pesados irmãos, devido ao trabalho que ele estava prestando ali, guarnecendo aqueles presos ali. E agora se condenou. Diz a palavra do Senhor Jesus que sacou da espada e quis se suicidar, porque ele pensou consigo mesmo: o que vai ser de mim agora? Agora vai ser eu que vou ser preso e castigado em lugar desses dois homens aí. Aleluia. Então ele pensou assim: vou melhor tirar a minha vida. Aleluia. Mas quando ele foi fazer esse trabalho pesado de mão, aleluia, Paulo e Silas, diz a palavra do Senhor, bradaram uma grande voz dizendo: não te faças nenhum mal, porque todos nós aqui estamos. Glórias a Deus. Portanto, amigo ouvinte, esse louvor maravilhoso que ouvimos. Muito bem, amados irmãos, um abraço, querido irmão Edenir Lambert, lá do Rincão Lambert, Edenir, um abração para ti, querido, querido amiguinho Patrick. Abraço, meu amiguinho Patrick, já levantou, mãe? Já está tomando chimarrão, amiguinho? Deus abençoe. O Patrick está sempre na audiência do nosso programa também. Deus abençoe. Lidiane Fraga, minha filha, Deus abençoe. Também nossa querida irmã Lixene Vieira. Deus abençoe, mãe Lixene, lá em Capão do Cipó. Abração, irmã. Pastor Paulo, Rogério dos Santos, de casal amado de Jesus Cristo. Que Deus abençoe, estão sempre trabalhando na obra do Senhor Jesus, levando o Evangelho de Cristo em todos lugares. Deus abençoe, dizendo a paz do Senhor, paz, irmão José Nazareno, peço oração e um louvor. Um abençoado dia para todos. Um abraço, irmã, Deus abençoe. Querido irmão evangelista, irmão Wagner Lambert, Deus abençoe, irmão Wagner. Paz do Senhor, irmão, está na audiência com nós. Nosso querido irmão pastor Paulo, Rogério do Santo também está aqui. E também nosso querido amigo Paulo Maia também está na audiência com nós. Um abração, Deus abençoe nessa manhã. Mais louvor nessa manhã, portanto, em nome de Jesus.
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Muito bem, amados, Deus abençoe. Programa Manhã com Deus, aqui pela Rádio Sentinela Pampiana, aqui de São Francisco de Assis. Deus abençoe todos os amados irmãos que estão na audiência com nós nessa manhã de sábado, nesse dia de hoje, véspera das eleições, né? Dia de amanhã serão, pesados irmãos, realizadas as eleições em todo o Brasil, né? Então, estamos aí, o povo numa expectativa, né? Então, aí, muitos, como diz aquele ditado popular, né? Com os nervos na flor da pele. Mas que Deus abençoe, que Deus dê graça para todos, para que possamos estarmos no dia de manhã sob a direção de Deus, que Deus possa dirigir cada um dos eleitores, né? Que estarão elegendo o presidente da República, elegendo os senadores, deputados, também os governadores do estado. Então, pesados irmãos, é um dia de muita atenção, né? Porque nós sabemos, pesados irmãos, que toda eleição, ela traz, pesados irmãos, para o povo uma determinada ansiedade, né? Então, precisamos aqui da presença de Deus na nossa vida, para nós ficarmos em paz, olha Deus, em paz, né, pesado? E orarmos a Deus, para que Deus conceda paz nos corações, né, que ninguém venha se agredir um ao outro por causa de candidato, mas que possamos, pesado irmãos, estarmos na dependência de Deus, na direção do Espírito do Senhor Jesus, nosso Deus, né, irmão? Então, eu desejo uma boa eleição dia de amanhã para o pessoal todos aqui da cidade de São Francisco de Assis e todo o Brasil, né? Deus abençoe, que você possa fazer um bom trabalho. Isso aí é um trabalho que nós devemos fazer, né? Para nós cumprir com nossas obrigações. Muito bem. Eu quero aqui divulgar os trabalhos da Igreja Evangélica Assembleia de Deus aqui da nossa cidade de São Francisco de Assis, a qual nós servimos ao Senhor Jesus ali juntamente com os irmãos. Um grande abraço, queridos irmãos, pastor Samuel Cortes Lamberto, nosso pastor presidente, pastor Orlando Carvalho da Silva, também demais pastores, obreiros, que Deus abençoe aqui na nossa cidade de São Francisco de Assis, todos os trabalhadores, trabalhadoras, os irmãos e irmãs, o departamento da igreja, né? Que Deus abençoe os irmãos que estão desempenhando esse grande trabalho, tanto da cidade quanto do interior do nosso município. Certo, irmão? Que Deus abençoe, os irmãos estão trabalhando, ganhando almas para Cristo Jesus. Muito bem, então, portanto, os trabalhos são o seguinte: nós teremos agora pela manhã, a partir das 8 horas da manhã, grande consagração ao Senhor nosso Deus, ali no Templo Sede, na rua Pinheiro Rocha, 552. Nós estamos convidando a todos os irmãos aqui, você quem sabe nem não está sabendo, irmão e irmã, nosso convite para que você esteja ali, você que esteja, não está de repente trabalhando, você possa estar ali na casa de Deus, ali para nós adorarmos a Deus, uma consagração, um jejum e oração ali, né? Estamos necessidade, pesados irmãos, de nós orarmos cada dia mais, clamarmos ao Senhor Jesus, ainda mais nesses dias que estamos vivendo, pesados irmãos. São dias trabalhosos, são dias difíceis, pesados irmãos. Nós estamos vendo aí, pesados irmãos, que tudo nos mostra que o fim está chegando, né, pesados irmãos? Então, o que devemos fazer? Quando está se aproximando, nós temos que se preparar, né, pesados irmãos? Preparar para o dia de amanhã, assim como todos os candidatos se prepararam para o dia de amanhã também, para ser eleitos, né? Nós temos que se preparar para a vida eterna com Jesus Cristo, para nós herdarmos a salvação no Senhor Jesus Cristo. Para nós herdarmos a salvação, precisamos estar na casa de Deus, preparados, orando, né? E nos... ali, pesado irmão, tendo aquela união com os irmãos ali, devemos ser unidos uns com os outros. O salmista Davi disse na sua palavra: ó, quão bom e quão suave é que os irmãos vivam em união. Ali é a casa de Deus, ali é um ponto de encontro, nós adorarmos a Deus e orarmos e se unirmos ali, certo, irmão? Portanto, é o nosso convite, hoje é pela manhã, das 8 às 9 horas da manhã.
Também teremos logo mais, hoje à noite, 19h30, grande culto de Santa Ceia do Senhor Jesus. Nosso pastor Samuel está convidando e convocando toda a igreja do Senhor Jesus Cristo para esse dia de hoje, logo mais à noite, grande culto de Santa Ceia. Não perca, querido irmão, querida irmã, de estar na casa de Deus nessa noite, dia de hoje, participando do cálice do Senhor, certo? Aquele momento maravilhoso que nós estamos ali relembrando do sacrifício vivo de Jesus Cristo na cruz do Calvário, por mim, por ti, pela nossa salvação. Então é um momento, pesado irmão, nós estamos ali na casa de Deus, pesado irmão, para nós participarmos deste ato maravilhoso, simbólico, que é a Santa Ceia do Senhor Jesus Cristo, certo? Logo mais à noite, nosso convite a todos. Muito bem, também amanhã domingo nós estamos avisando que não haverá escola bíblica por motivo da eleição, né, pesados irmãos? Então ficará a escola bíblica para terça-feira, a partir das 19h30, escola bíblica. Um abraço, queridos irmãos professores, irmão Ranier Chaves da Silva, irmão José Antônio Martins de Souza, irmão Sérgio Pereira, irmãos nossos professores, nossos orientadores da Palavra de Deus. Também teremos domingo, pesado, amanhã é domingo, teremos grande culto à noite. Amanhã à noite teremos o culto, né, pesado? Ali no tempo sede, nosso querido irmão evangelismo Getúlio Freitas, evangelismo Edson Lambert, e também os irmãos cantores estarão ali louvando ao Senhor Jesus Cristo. Grande culto amanhã, domingo, às 19h30, certo, irmão? E também teremos, pesado, irmãos, no interior, estamos avisando também que não haverá culto em nenhuma das congregações por motivo das eleições dia de manhã, né, pesado, irmão? Portanto, é nosso aviso aqui, em nome de Jesus. Portanto, é nosso convite, essa manhã, através do programa Manhã com Deus, é para que você esteja logo mais a partir das 8 horas da manhã, ali no Templo Sede da Assembleia de Deus, grande culto de consagração. Certo, irmão? Muito bem, nós vamos ouvir mais louvor. Logo, logo, estaremos trazendo uma palavra de Deus para os nossos corações.

Aleluia, glória a Deus, louvor maravilhoso que nós ouvimos. Eu quero mandar um abraço ao querido irmão que estão conosco, a querida irmã Antoninha Malavolta, lá do Taquari, quinto distrito de São Francisco de Assis. Um grande abraço, Antoninha, irmão Nelci Malavolta, irmão Marquinho, Deus abençoe vocês, amados. Também nosso querido irmão Carlos Roberto da Silva Siste, irmã Deia, sua esposa, lá em Goiânia. Deus abençoe, queridos amados irmãos que estão na audiência com nós. Grande abraço, queridos irmãos. Irmão Carlos Roberto, aqui da região de Santiago, ali, irmão Carlos Roberto Mandeia. E os irmãos estão lá trabalhando na obra do Senhor Jesus, lá em Goiânia. Né, irmão? Deus abençoe os amados irmãos. Estamos, né, trabalhando na obra também aqui. Um abraço. Deus abençoe a todos os amados. Deus abençoe, querido irmão Carlos Roberto Mandeia, esse casal amado de Jesus. Também nossa querida irmã Viviane Betinho, está conosco também. Um abraço, irmã Viviane. Deus abençoe. Nossa querida irmã Zeroída Henrique, ali do bairro Vila Nova. Deus abençoe, irmã Zeroída. Um abração. Deus abençoe em nome de Jesus. Também queremos aqui, pesados irmãos, divulgar o nome dos amados e queridos irmãos que nos dão a oportunidade, né? Nós vimos aqui falar a palavra de Deus através da Rádio Sentinela, também através das nossas lives aqui. Os irmãos que estão ajudando, estão pagando esse programa aqui, pesados irmãos, para nós estarmos aqui. Todos os sábados, toda segunda-feira também, para nós aqui repartirmos a palavra de Deus com nossos irmãos, nossos amigos, né? Então, os irmãos que nos ajudam são o seguinte: nossos amados irmãos Altamir José Folhato, irmã Meire, irmã Carmelina, irmão Valdir Lamberti, irmão Davi Brinque, irmão José Zolim Medeiro, a irmã Séries Pereira, a irmã Lucilene Pereira Fraga, também irmão Ranieri Chaves da Silva, irmã Maria da Graça Lamberti, irmã Santa, irmã Clarisa, irmã Natália Lamberti. Deus abençoe as irmãs. Irmão Neron Eman, irmão Lucas Dutra, grande abraço, irmão Lucas Dutra, que tem nos enviado há dias passados, pesados irmãos, uma grande oferta para nós, né, cumprindo com um voto que ele fez ao Senhor nosso Deus. O Senhor Jesus respondeu as orações dos servos de Deus através de um voto que o irmão fez de R$100. Deus abençoe o querido irmão Lucas Dutra, nosso irmão presbítero da igreja. Deus abençoe o irmão, irmã Griselda, a família dos amados irmãos. Que Deus abençoe o teu trabalho, querido irmão. Também irmã Liliane da Silva, da loja Lili Floricultura. Nosso querido irmão Getúlio da Roca de Quadros. Deus abençoe o irmão Getulinho. Deus abençoe o querido irmão. Está sempre nos ajudando também com alegria. Nossa irmã Vera Carvalho, irmã Ligiane Pereira Fraga, minha filha. Também nosso querido irmão, amigo Valteron Trombini. Grande abraço, amigo Valteron. Ainda ontem nos enviou uma oferta para o nosso programa. Deus abençoe, está sempre nos ajudando. Abraço, querido amigo. Em nome de Jesus. Também nos ajudou aqui nossa irmã Silvânia, irmão Ney Lambert. Deus abençoe os amados irmãos. Também nosso querido irmão que nos ajuda aqui, nosso amigo João Aldoni Caldas Rodrigues, nos ajudou com uma grande oferta para nós também. Um abraço, querido amigo Oneron Carvalho. Deus abençoe, irmão. Nosso querido irmão Altidor da Rocha Berens. Um abraço, querido irmão Altidor, Deus abençoe. Eu também quero enviar um abraço especial aqui, minha querida irmã cunhada Rosângela de Souza Fraga, lá na cidade de Joinville, Santa Catarina. Meu querido irmão João Davi Fraga, irmão que tem nos ajudado com grande oferta para o nosso programa aqui também. Que Deus abençoe vocês, amados irmãos. Que Deus continue dando saúde, dando alegria, dando paz, abrindo as portas para vocês, certo, irmão? Deus recompense vocês com saúde, certo, irmão? Em nome de Jesus. Portanto, prezado irmão, prezado amigo, você, quem sabe aqui da cidade, ou quem sabe do interior do município, de outra cidade até mesmo, se você sentir de evangelizar também através do programa aqui, ser um canal de bênção também nas mãos do Senhor, você pode

Cristo Jesus, diz a palavra do Senhor. Certo, irmão? Deus abençoe. Também, seguidamente, nos ajudando aqui, querido amigo, irmão, irmão Nadir Almeida também, está sempre nos ajudando. Um abraço, querido irmão Nadir. Também, um abração que está com nós, diante com nós, o querido irmão José Homero Gonçalves, lá na barragem de Itu. Um abraço, querido irmão. Paz do Senhor, irmão, estamos na escuta. Deus abençoe. Um abração, querida irmã Luísa, esse casal amado, Jesus Cristo amado, aí nesse lugar, na barragem de Itu, e sendo uma referência aí na obra de Deus, né, irmão Homero? Deus abençoe, querido servo de Deus. Um abraço, querido irmão José Lambert, está na audiência ali no bairro Vila Nova. Um abraço, querido irmão Reinaldo Lambert, um abração para vocês, queridos irmãos. Muito bem, amados irmãos, queremos aqui deixar uma palavra para a nossa meditação nessa manhã, né? E logo, logo estaremos aqui orando para os nossos amados irmãos, né? Em nome de Jesus, eu quero convidar aquele que puder ler, pesado irmãos, a palavra de Deus, se estiver aí perto de ti, a Bíblia Sagrada, né? Que é a palavra de Deus, né, pesado irmão? Que está escrito em Atos dos Apóstolos, capítulo de número 16, e o versículo de número 25 em diante, vai falar a palavra de Deus, aquele texto sagrado que nós mencionamos há poucos, vai falar da história de Paulo e Silas, né, que estavam presos ali, e diz assim a palavra do Senhor Jesus: perto da meia-noite, Paulo e Silas oravam e cantavam hinos a Deus, e os outros presos os escutavam. E de repente sobreveio um tão grande terremoto que os alicerces do cárcere se moveram e logo se abriram todas as portas e foram soltas as prisões de todos. Amém. Graças a Deus, amados e queridos irmãos, que nós mencionamos no início do programa sobre esse texto sagrado aqui, né, pesado, da palavra de Deus, falando a história desses dois homens, pesados irmãos, que estavam ali presos, aleluia, mas não estavam presos ali porque mataram alguém, porque assaltaram alguém, porque prostituíram, porque adulteraram, porque se corromperam, não. Estavam presos ali, pesados irmãos, pelo amor da obra do Senhor Jesus, pelo amor de Jesus Cristo, que estavam fazendo a obra do Senhor Jesus Cristo ali, pesado irmão. Tinham, pesado irmão, repreendido o espírito de uma jovem, pesado irmão, que estava escravizada pelo inimigo, aleluia, diz a palavra do Senhor. Nos versículos anteriores, nós vamos ver, pesado irmão. Então, esses dois homens ali estavam presos, pesado irmão, por esse motivo, porque estavam trabalhando na obra do Senhor. Aleluia, pesados irmãos. Se nós formos analisar para os dias de hoje, essa palavra, pesado irmão, está diferente. Muitas vezes, amados irmãos, o povo de Deus, o pregador da palavra de Deus, aquele que está orando, está clamando, está intercedendo por alguém, muitas vezes é mal visto. E muitas vezes, pesado irmão, o inimigo quer fechar as portas, até mesmo, para os irmãos, para não pregar mais a palavra de Deus. Aleluia. E aqui estavam agora esses dois homens, pesados irmãos, presos ali pelo amor da obra do Senhor Jesus Cristo. Mas a Bíblia Sagrada diz aqui, pesados irmãos, que aqueles cárceres ali, pesados, não conteve o louvor daqueles dois servos de Deus, pesados irmãos. Deus permitiu ali um grande terremoto, pesados irmãos. E diz aqui a palavra do Senhor Jesus que foram abertas as portas daquela prisão e aqueles dois servos foram absolvidos, foram soltos, aleluia, dali daquele lugar. E quem sabe nessa manhã, essa palavra está falando contigo, pesado irmão, você está aí preso, quem sabe também, aleluia, sofrendo até mesmo ameaça, muitas vezes, perseguições, aleluia, por causa do Evangelho de Cristo, aleluia. Fique na dependência de Deus, amados irmãos, fique louvando o Senhor Jesus, porque o louvor chega à presença do Senhor Jesus. O louvor move o coração de Deus, pesado irmão, para nós, pesado, tomarmos a vitória em nossas mãos. Por isso eu deixo essa palavra aqui para a nossa meditação, amado irmão, amigo ouvinte que está na audiência esta manhã, que você entregue a tua vida para Jesus Cristo, que Ele vai fazer uma grande obra na tua vida.

importa o lugar que você esteja aí na prisão, esteja no presídio, não importa o pecado que você cometeu, pesado amigo, Jesus te perdoa, Jesus te salva, Ele te ama, aleluia. Não pensa que você está sozinho, você não está sozinho, você está com Jesus Cristo do teu lado, através dessa palavra aqui nessa manhã. Em nome de Jesus, vamos orar agora em nome do Senhor Jesus, amado Deus e Pai. Eu te louvo, Papai do Céu, por essa palavra, te louvo por esse momento. Glória a Deus, essa oportunidade, Senhor, me deu de estar falando de Ti nessa manhã. Querido Pai, agora toma nas Tuas mãos essa vida, esse irmão, esse amigo, que está pedindo misericórdia, pedindo perdão para Ti, Senhor Jesus. Senhor amado, perdoa, Senhor Jesus, salva, liberta essa vida que está escravidada no vício, no cigarro, na bebida. Senhor querido, seja liberto por ti agora, Papai do Céu, em nome de Jesus. Amém. Muito bem, chegamos ao final de mais um programa Manhã com Deus. Agradecemos a todos pela audiência. Volte a nos ouvir segunda-feira, a partir das 20 horas, o programa Jesus Cristo está voltando. Até lá, tenha um bom sábado, uma boa eleição, um dia de manhã, em nome de Jesus.

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1: Muito bom dia, ouvintes da Rádio Sentinela Pampiana FM. Estamos chegando neste sábado, 3 de outubro do ano de 2026, para fazermos companhia para você até às 9 horas e 30 minutos, com mais uma edição do programa Infância, Amar, Educar, Proteger. Bom dia para você que está em casa, acordando agora, ou já acordou há bastante tempo, aqui na cidade ou aí no interior do município. Você que está na rua, no comércio de São Francisco de Assis, trabalhando desde cedo e curtindo a nossa programação. Você que está pegando a estrada para curtir este lindo final de semana de primavera, ou você que está chegando em São Francisco de Assis, bom dia para você. Um abençoado final de semana.
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1: Muito bem, entramos no mês de outubro. Quanta coisa temos para lembrar e celebrar neste mês de outubro, né? Outubro, mês missionário, né? Outubro, mês das crianças, mês da nossa padroeira, Nossa Senhora Aparecida, mês dos professores, mês dos servidores públicos, né? Então, quanta coisa temos para lembrar neste mês de outubro, o outubro rosa, né? Enfim, que este mês seja um mês muito abençoado na vida de cada um de nós e na vida das nossas crianças.

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1: É, e muitas... 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
1: Muito bem. E sábado que vem, já estou avisando aqui, né? Teremos a participação do Conselho Tutelar de São Francisco de Assis, estará conosco, né? E eles vão trabalhar bastante nessa questão dos direitos das crianças, segundo o ECA, que é o Estatuto da Criança e do Adolescente. Mas nós já vamos adiantando aqui, né? Que toda criança tem direitos e conhecê-los é uma forma de protegê-las. No Brasil existe uma lei muito importante chamada Estatuto da Criança e do Adolescente, o ECA, criado pela Lei número 8069, de 13 de julho de 1990. O ECA determina que as crianças e adolescentes devem receber proteção integral e que seus direitos devem ser garantidos com prioridade pela família, pela sociedade e pelos poderes públicos. E aí, né, como o mês de outubro é o mês das crianças, nós também precisamos refletir, né, com uma consciência crítica. Será que esses direitos das crianças estão sendo respeitados por toda a sociedade na sua integridade? E aí a gente, com tristeza, né, vê que, infelizmente, não, né? Muitas crianças ainda sofrem a realidade do abandono, né? Da falta de ter uma família. Muitas crianças não têm acesso aos recursos da saúde, porque tem pela condição econômica, pela condição financeira. Muitas crianças ainda sofrem o preconceito, preconceito racial, preconceito econômico e toda forma de preconceito. Muita criança ainda sofre violência, né? E com muita tristeza, violência doméstica, muitas vezes, né? Muitas crianças sofrem de abusos, né? Abuso sexual. E nós, adultos, que fazemos parte dessa sociedade, nós precisamos nos unir numa grande corrente, né, para lutar pelos direitos das crianças. Então, se nós enxergarmos, se nós presenciarmos, ou se nós soubermos com provas de crianças que estão sendo abusadas, violentadas, né, que estão sofrendo qualquer tipo de agressão e desrespeito aos seus direitos, nós precisamos denunciar, né? A denúncia não precisa ser identificada, né? Mas para que as autoridades competentes possam chegar lá e averiguar a situação. Calar diante de uma situação de desrespeito ao direito das crianças é sermos omissos e cúmplices de quem está executando tal violência, tal desrespeito. Então agora a gente abre o programa Infância, né, com o quadro Quem Ama Educa, falando dos principais direitos das crianças, de acordo com o ECA, o Estatuto da Criança e do Adolescente.

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Muito bem, toda criança tem direito a crescer. Primeiro direito que nós vamos abordar, então, o direito à vida e à saúde. Toda criança tem direito a crescer com saúde e em condições dignas. Isso significa ter acesso aos cuidados necessários, como atendimento médico, vacinação, alimentação adequada, acompanhamento de saúde e condições que favoreçam o seu desenvolvimento. O ECA, Estatuto da Criança e do Adolescente, garante a proteção à vida e à saúde desde o nascimento. Em palavras simples, criança precisa ser cuidada para crescer forte, saudável e feliz. Então, o primeiro direito da criança é o direito à vida. Desde o momento que ela começa a ser gerada, começa o seu primeiro direito, o direito à vida. Então, nós não podemos apoiar qualquer tipo de iniciativa que traga assim, o aborto como permitido legalmente na sociedade. Principalmente para quem é cristão. Quem é cristão, quem é igreja, precisa ser contra o aborto. Porque o aborto ceifa a vida, tira a vida. Ah, mas a criança foi vítima de um estupro. Muito bem, tá? Mas a criança que está ali, ela tem o direito de nascer. É o direito à vida. Está no Estatuto da Criança e deve ser assim defendida sempre. Mas a criança tem má formação. Ela tem direito de nascer. Ela tem direito de nascer. Então, que a gente entenda isso e que a gente coloque em prática isso. Uma vez gerada, a criança tem direito à vida e precisa ter direito também a todos os acessos e recursos à saúde, acompanhamento. Mas a criança não tem condições. Os poderes públicos precisam atuar, para defender essa criança e para que garanta para ela os recursos necessários.

Toda criança tem direito à alimentação. A alimentação também é um direito fundamental. Toda criança precisa ter acesso a uma alimentação adequada para crescer, brincar, aprender e se desenvolver. Por isso, combater a fome e garantir condições para que as crianças tenham alimentação adequada é responsabilidade de toda a sociedade.

Então, a questão aí da alimentação, né? Então, toda criança tem direito de ter uma alimentação e uma alimentação saudável, né? Quantas vezes nós falamos aqui.

0: e no programa Infância. O desenvolvimento da pessoa, o preparo para a cidadania e a sua formação para o trabalho. A criança também tem direito à igualdade de condições para entrar e permanecer na escola e a ser respeitada pelos educadores e toda a comunidade escolar. E atenção, a escola não é a favor, educação é direito. Então, toda criança, a partir dos 6, 7 anos, precisa estar na escola. Né? Ah, mas eu não posso levar. Ou ela não pode estudar porque não tem condições. Né? Ou ela trabalha. Criança não trabalha. Não quer dizer que a criança não trabalhe com pequenas atividades, né? Ajudando a mãe, ajudando o pai. Não quer dizer isso. Mas a criança, a partir dos 7 anos, tem que estar na escola. E isso não é um favor, é um direito da criança, o direito à educação. Né? E se a criança não tem condições, né? Então a escola vai poder garantir para que ela tenha os materiais necessários, né? Os governos, os poderes públicos, né? Agora o governo do estado, as crianças têm uniforme, né? Também para todo ano. Se ela não pode comprar os materiais escolares, então tem que procurar ajuda, né? Mas a questão da criança na escola é um direito. Né? Então, toda criança precisa estar na escola dos 7 aos 14 anos, é lei. Né? É lei.
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0: Outro direito, o direito de brincar, praticar esportes e ter lazer. Criança precisa brincar. Brincar, praticar esportes, divertir-se e ter momentos de lazer fazem parte do desenvolvimento infantil. O próprio ECA inclui, entre os aspectos do direito à liberdade, o direito de brincar, praticar esportes e divertir-se. Brincar ajuda a criança a aprender, imaginar, criar, fazer amizades e descobrir o mundo. É aquilo que a gente diz sempre, né? E pergunta para as crianças aqui o que elas mais gostam de fazer como criança, né? Brincar faz parte do ser da infância, né? E quando eu falo em brincar, não é jogar joguinho de celular, tá? Joguinho de videogame. Brincar ao ar livre, andar de bicicleta, jogar bola, né? Colocar o pé na grama, sentir a energia que vem da terra, né? Eu digo isso porque eu tive infância, eu brinquei muito, né? Eu brinquei muito, né? E fiz tudo isso. Então, toda criança tem que ter esse direito. Praticar esportes, jogar bola. Muita criança aí vai se revelando aí para o futebol, para o vôlei, para o basquete. Né? Então, despertar isso também para quem tem talento. Né? O andar de bicicleta. Por exemplo, as famílias criarem um momento de fazer um piquenique com as crianças nos dias ensolarados desses, coisa linda de primavera. Né? Fazer um piquenique com as crianças, levar na pracinha, passar tarde. Fazer com que a criança canse de tanto brincar, isso é direito. Está no Estatuto da Criança e do Adolescente.

Muito bem, no próximo bloco vamos continuar falando sobre os direitos das crianças, de acordo com o Estatuto da Criança e do Adolescente. E agora nós vamos trazer música que fale sobre isso também, né? Vamos trazendo a primeira canção, Toda Criança Tem Direitos, olha aí. Falando sobre os direitos das crianças. A seguir também com o grande compositor Toquinho, né? Direitos da Criança. Já voltamos.

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0: Muito bem, para você que ligou o rádio neste momento, que nos acompanha desde as 8 horas, agora são
1: 8 horas e 34 minutos.
0: É a hora certa, se quer, de gente que coopera, cresce. 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
1: 8 horas e 41 minutos.
0: E você está ouvindo o programa Infância Mara Educar para Proteger, aqui pela mais ouvida, mais curtida, Rádio Sentinela Pampiana FM. Neste sábado, 3 de outubro de 2026. No próximo sábado, teremos a participação aqui nos estúdios da Sentinela Pampiana do Conselho Tutelar, que vem nos falar justamente sobre os direitos das crianças, né, sobre esse respeito que precisamos ter com os direitos das crianças e sobre esse engajamento que toda a sociedade precisa ter no momento que esses direitos não são respeitados, o que, que precisa ser feito, né, a quem procurar, enfim. Então vai ser um programa bem educativo sábado que vem. E nós vamos continuar então com o quadro Quem Educa, os principais direitos das crianças. E agora vamos trazer o direito à convivência familiar e comunitária.
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0: Toda criança tem direito de crescer em um ambiente familiar que ofereça proteção, cuidado e afeto. A convivência familiar e comunitária é reconhecida pelo ECA, o Estatuto da Criança e do Adolescente, como um dos direitos que devem ser assegurados com prioridade. Família também é lugar de diálogo, cuidado, orientação e segurança. Então é isso, né? Claro, toda criança tem direito a uma família, né? Mas a gente sabe que muitas crianças são abandonadas logo que nascem. Mas aí a gente se alegra, quantas famílias que através da adoção legal, né, oportunizam essa criança de ela crescer em uma família, ser amada, educada, protegida e uma convivência comunitária saudável, né? Então, esse direito da criança precisa ser respeitado, né?

Também o direito de ser ouvida e de se expressar. Criança tem opinião. Isso não significa que ela possa fazer tudo o que quer, mas significa que a sua voz deve ser respeitada e considerada de acordo com a sua idade e desenvolvimento. Por exemplo, não obrigar a criança a fazer algo que ela não quer. Né? Claro que se isso for educá-la, algo que realmente, por exemplo, uma regra da escola, da casa, e que ela se nega a cumprir, aí não, aí entra nos deveres, né? E a criança precisa entender isso. Mas é no sentido de que, muitas vezes, as crianças são desrespeitadas na sua opinião, né? Na sua expressão. O ECA, Estatuto da Criança e do Adolescente, reconhece o direito à liberdade de opinião e expressão das crianças. Por isso é importante que adultos aprendam a escutar mais as crianças.

0: também o direito à liberdade e à crença. A criança tem direito à liberdade, inclusive à liberdade de crença e culto religioso, dentro das garantias previstas em lei. Também tem o direito de participar da vida familiar e comunitária sem discriminação.
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0: Aquela história, né? A família que ensina a criança a rezar, que leva a criança na igreja, independentemente da crença religiosa, né? É uma família que vai ter essa criança, né? Um adulto mais feliz, mais seguro, mais espiritualizado, né? Então, as famílias católicas, né, têm que oportunizar as crianças se desenvolver dentro da sua religião, da sua igreja, as famílias evangélicas, enfim, todo o credo religioso, né? Então, oportunizar que as crianças tenham este espaço também, frequentem, né, e possam ser ouvidas. Bom, agora esse direito realmente é polêmico, porque se nós formos fazer uma análise da sociedade, esse é o direito mais violado, um dos direitos mais violados. Toda criança tem direito à proteção contra a violência. Nenhuma criança deve sofrer violência, negligência, discriminação, exploração, crueldade ou opressão. O ECA, Estatuto da Criança e do Adolescente, determina que crianças e adolescentes sejam protegidos contra estas situações. Isso significa que agredir, humilhar, ameaçar, explorar ou maltratar uma criança não é uma forma correta de educar. O Estatuto também estabelece que crianças e adolescentes têm direito de ser educados e cuidados sem castigo físico e sem tratamento cruel, degradante ou humilhante. É isso. Pais, querem ter autoridade sobre os filhos? Saibam dialogar, conversar, colocar as regras com carinho para que elas sejam respeitadas automaticamente. Pais que gritam para impor regras não estão educando a criança, muito pelo contrário, estão traumatizando a criança.

nas experiências, toda criança tem direito ao respeito e à dignidade. Toda criança merece ser tratada com respeito. O Estatuto da Criança e do Adolescente protege a sua integridade física, psíquica e moral, além de sua imagem, identidade, autonomia, valores, ideias e crenças. Isso significa que ninguém tem o direito de humilhar uma criança, ridicularizá-la ou tratá-la de maneira desumana. Então, esse direito aqui fecha com aquele anterior. Que toda criança deve ser protegida contra a violência, né? Então, aqui, toda criança tem direito ao respeito, né? Então, nunca ridicularizar uma criança, né? Em público e nem se está só em casa, né? Ou tratá-la de maneira desumana.

0: E finalmente o direito à igualdade e à não discriminação. Os direitos do Estatuto da Criança são destinados a todas as crianças e adolescentes, sem discriminação relacionada, entre outras condições, a situação familiar, sexo, raça, etnia ou cor, religião ou crença, deficiência ou condição econômica. Cada criança é única, mas todas têm os mesmos direitos fundamentais. E quem deve garantir esses direitos? A responsabilidade não é somente dos pais. O ECA afirma que é dever da família, da comunidade, da sociedade em geral e do poder público assegurar com prioridade direitos como vida, saúde, alimentação, educação, esporte, lazer, cultura, dignidade, respeito, liberdade, convivência familiar e comunitária. Por isso, proteger uma criança é responsabilidade de todos nós. Outubro, mês das crianças, programa Infância, porque a criança merece ser protegida, amada e defendida.
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0: Muito bem, vamos trazendo mais música. Vamos trazendo agora com a maravilha Direito da Criança, de Aze. E a seguir, Eu Tenho Direitos, uma música infantil sobre os direitos das crianças. Já voltamos.

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0: Muito bem, para você que nos acompanha desde as 8 horas ou ligou o rádio neste momento, agora são
1: 9 horas e 5 minutos.
0: 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Você está ouvindo o programa Infância, Amar, Educar, Proteger, aqui pela mais curtida, Rádio Sentinela Pampiana FM. Muito bem. Hoje estamos abrindo aí o mês de outubro, o mês das crianças, né? E falamos até agora sobre a questão dos direitos das crianças, que está lá no ECA, Estatuto da Criança e do Adolescente, e que é missão de toda a sociedade cumprir e respeitar esses direitos.
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0: Olha aí. E antes de prosseguirmos com os quadros do programa, alguns destaques dos nossos apoiadores culturais. 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
1: Muito bem, vamos prosseguir então com os quadros do programa Infância. Agora nós vamos trazer o quadro Histórias que Educam, né? Então esse quadro traz sempre uma historinha infantil que traz algum ensinamento, alguma lição para as crianças e para todos nós também, né? E também, setembro, né? Ali entrou a primavera, outubro também é um mês em que faz dias muito bonitos aí de primavera, né? Então a gente traz uma historinha hoje, o Jardim de Lucas. O que que vai acontecer, né? O Lucas parece que estava meio impaciente aí, né? Plantou uma sementinha, aquela sementinha nada de dar flor, ele estava brabo. Vamos saber o que que vai acontecer, então, no Jardim de Lucas. É o quadro Histórias que Educam aqui no programa Infância.
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1: Muito bem. Lucas adorava brincar no quintal. Um dia, sua mãe lhe deu algumas sementes. Vamos plantar? Lucas colocou as sementes na terra. Todos os dias ele perguntava: já nasceu? A mãe respondia: tenha paciência. No primeiro dia, nada. No segundo dia, nada. No terceiro dia, nada. Lucas começou a ficar triste. Acho que não vai nascer. Mas sua mãe explicou: algumas coisas precisam de tempo. Lucas continuou cuidando. Regava com cuidado. Retirava o matinho. Observava a terra. Até que certa manhã... Mamãe, mamãe! Uma pequena plantinha tinha aparecido. Lucas ficou muito feliz. Dias depois... vieram as folhas, depois o caule e, finalmente, uma linda flor. Lucas descobriu uma coisa importante: cuidar é acreditar, ter paciência e fazer a nossa parte. Uma pergunta aí para as crianças: tem alguma plantinha na sua casa? Quem cuida dela? E quem sabe a partir de hoje... você planta uma plantinha e observa o seu desenvolvimento.
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1: Olha aí, né? O Lucas estava muito impaciente, né? Semeou uma sementinha e nada de brotar, nada de brotar. E a mãe ensinando para ele que tudo é uma questão de tempo, que a natureza tem seu tempo. É, tempo para plantar, tempo para colher, né? Enfim, até que quando o menino viu a semente brotando, ele se encheu de felicidade. E mais ainda quando deu a flor, né? E assim é nós, quando plantamos ali as nossas plantinhas e vamos observando, e quando vem a flor, nós nos alegramos bastante, né? Então essa historinha, ela traz um ensinamento grande para as crianças e para nós, que há um tempo para cada coisa, né? Tempo para plantar, tempo para cuidar, tempo para colher, né? E assim são as crianças, aproveitando esse mês de outubro aí, mês das crianças. As crianças é como uma flor. Nós precisamos regar, cuidar, proteger, para que ela se desenvolva com muita segurança, né? E possa ser um adulto no futuro feliz e seguro. É o quadro Histórias que Educam aqui no programa Infância.
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1: Muito bem, que legal. Então vamos trazendo agora uma música que fala da primavera. Olha aí, a dança da primavera. Tem feito dias muito lindos para as crianças brincarem e aproveitarem a primavera. E a seguir com Eliana, Primavera. Já voltamos.

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1: 9:28.
0: E nós estamos chegando no finalzinho do nosso programa Infância. Quero agradecer a sua audiência, a sua companhia nesta manhã de sábado. Hoje, então, procuramos refletir sobre os direitos das crianças. Dizendo.

voltar sábado que vem, se Deus quiser. Fiquem agora com esta linda canção da Xuxa e outros artistas, né? Carinho de verdade. As crianças precisam ser amadas e tratadas com carinho e com amor. Tchau!

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Essa música vai de coração a todos os amigos da PAI. Especial pro Lúcio, pro Leandro. A vocês, que são muito especiais pra mim, meus amigos. Que ela diga tudo aquilo que quer.

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1: 11 horas e 24 minutos.

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1: Onze horas e 43 minutos.

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0: Meio-dia.
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0: Ó grande e soberano Deus, ó Pai, de nosso Senhor e Salvador Jesus Cristo, neste momento, ó Pai, nós te colocamos humildemente na sua presença, meu Deus amado, reconhecendo o seu poder, a sua grandeza e a sua majestade, ó Pai. Muito obrigado, Senhor, porque até que o Senhor tem nos dado graça, ó Pai, até que o Senhor tem segurado nossas mãos, que através das nossas vidas, ó Pai, venha ser instrumento de bênção, ó Pai, para cada ouvinte, para cada pessoa que está ouvindo essa programação, venha receber uma palavra de fé vindo direto de Deus, ó Pai. Que o nosso eu caia por terra, mas que o Espírito nos use com poder e graça e autoridade e ousadia da sua palavra, ó Pai. Em nome de Jesus, é o que eu lhe peço e lhe agradeço. Em nome de Jesus. Quero dar uma boa tarde a todos os amados ouvintes, saudar a todos na graça e na paz do Senhor. Jesus disse, a minha paz vos deixo, a minha paz vos dou, né? Que possa, aleluia, aí onde você se encontra, né? Que a paz verdadeira que vem do Espírito Santo possa estar na tua vida. Meu amado ouvinte, saiba que Deus, ele tem bênção, ele tem vitória para você. Ele chegai-vos a Deus e ele chegará a vós outro. Todo aquele que busca o Senhor encontra. E aqui nós estamos, você que tinha no coração de ligar para nós, pedir um louvor, pedir uma oração, estamos prontos aqui para atender a sua ligação e, na medida do possível, estarmos rodando os louvor e falando do grande amor de Deus. Agora já vou estar passando por irmão Alessandro também, que vai estar deixando uma palavra, né? Em seguida vamos estar rodando o louvor que a Luciane pediu, né? E oferecendo aí para sua filha, Steph, né? Pro Samuel, também para o Pietro Miguel e também para sua mamãe, né, a missionária Eva, né, e também para sua irmã ali, a Tatiane, né, que Deus abençoe. E vamos estar ouvindo então em seguida, depois que o irmão Alessandro deixar uma palavra, o louvor Meu Troféu.
1: A paz do Senhor Jesus a todos os irmãos da nossa igreja, a mensageiro da palavra de Cristo. E quero dizer para os irmãos, né, que esses que estão afastados da igreja nossa lá, ou de qualquer outra iluminação, que volte para Deus de novo, porque Deus é maravilhoso. Deus está me transformando a minha vida dia por dia. E agradeço sempre a Deus, o pastor e a missionária que estão sempre fazendo oração para a gente e os nossos irmãos. E aí eu digo para aqueles que estão fora da igreja, que volte para a igreja de novo. Se no mundo lá fora está ruim, com Deus tá difícil, lá fora está mais ainda. Venham buscar a Deus na igreja, porque Deus é maravilhoso, ele trabalha na vida da gente. Ele transforma o vaso quebrado num vaso novo. Eu estou sempre meditando na madrugada, pedindo que Deus tragam nossos irmãos de novo, porque a casa cheia, Deus se alegra e a gente também se alegra com os irmãos na igreja. Aí eu vou deixar uma palavra para os irmãos em Jeremias 8, 23, que diz, mas isto és ordenei, dizendo, daí ouvido a minha voz, e eu seria o vaso. Deus é vós, sereis os mandar para que vós vá bem. Glória a Deus, aleluia. E aí depois eu vou passar para o pastor, depois eu gostaria que rodar um hino com Daniel e Samuel. E eu ofereço para o pastor, para a missionária, para todos os irmãos da nossa igreja, e para minha esposa Silviane, para minha mãe Marli, e para a sogra Norma, e para todos os irmãos. Muito obrigado, passo a palavra para o pastor.
0: Glória a Deus. Também pelas, né, pessoas que já estão aí através da live, que Deus abençoe o irmão Candinho, né? Coloca a paz do Senhor Jesus Cristo. Pastor, peço o louvor Grande Vitória. Vamos estar depois rodando aí para o irmão. Que Deus abençoe o irmão Candinho, a irmã Mariana, né? Também o irmão Renato. Que Deus abençoe a toda a sua família. Em nome de Jesus. Também já está aí através da live. Irmão Carlos Osmar, né? Caldeira. o Manão, que Deus abençoe a ele e a sua família. Em nome de Jesus também. Já está aí através da live, a irmã Teca, né? Que Deus abençoe a irmã Teca, seu Décio e a cada um que vai estar assistindo essa live. Também está chegando aí através da live a irmã Marley. Deus abençoe a irmã Marley, a diaconisa Marley e o diácono irmão Ademar e a sua filha, né, a Valéria. Que Deus abençoe também a Sofia, Deus abençoe o Alexandre, a Laura e todos os seus familiares. Vamos ouvir então, Tchani, indo louvor que a Luciane pediu e oferece para seus familiares. Meu troféu, né? Com Damares.
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0: Glória a Deus. Graças a Deus por esse lindo louvor, né? Que a Luciane pediu. Que Deus abençoe, né? Irmã Luciane, que Deus abençoe também a missionária Eva, né? Vai toda a programação aí para a missionária e para todos os meus familiares aí, né? Toda a minha família, em nome de Jesus, que Deus abençoe. Também está aí através da Life a irmã Creuza, né? Barba. Está aí também através da Life. E ela coloca: boa tarde, pastor. Manda um hino Vaso Quebrado para mim. Também está aí através da Life, irmão Candinho, e coloca: peço louvor, grande vitória. E coloca também: está uma bênção a programação. E a irmã também, irmã Creuza Barba, coloca: está uma bênção. Que Deus abençoe o seu sábado, pastor. Glória a Deus, graças a Deus. Que Deus abençoe a todas as pessoas que estão através da live, todos que vão estar vendo esta live, que possa servir de bênção, né, para todos aí, em nome de Jesus, para todos que vão estar curtindo, compartilhando, mandando a sua mensagem, mandando seu pedido de oração, né? Estamos aqui, eu e o irmão Alessandro, né? Graças a Deus, estamos aqui para fazer a obra de Deus. O bom filho à casa retorna, e como nós estávamos falando, né? Estamos aí orando para que os outros também que estão, né? Aleluia, muitas vezes, quem sabe, oraram para problema, para alguma coisa, e né, pararam de estar congregando, buscando a Deus. Estamos aí, a igreja está de portas abertas, e vamos, em nome de Jesus, orarmos e resgatar todos esses irmãos que um dia estavam ali conosco, adorando a Deus, né, exaltando, né, sentindo a presença do Espírito Santo. Vamos estar, aleluia, visitando, aleluia, vendo, fazendo o ID do Senhor, que foi para isso que Jesus nos chamou. Que Deus abençoe a cada um que tem orado pela minha vida, pelo ministério, os mensageiros da palavra de Cristo. Que Deus derrame as ricas bênçãos. Eu já quero também te convidar para um gostoso risoto que vamos ter agora amanhã, né? Então, dia 4, domingo, né? Aleluia, você quem vai estar indo votar, você já deixa o almoço já garantido, né? Vai estar adquirindo valor da concha R$6 e vai estar ajudando a obra de Deus, né? Esse risoto aí que beneficente, que é para ajudar a obra do Senhor, aonde também a igreja, os mensageiros da palavra de Cristo, o dia 7 de outubro está completando 11 anos de ministério, os mensageiros da palavra de Cristo, né? Como diz lá em Samuel, né? Samuel 7:12, até aqui nos ajudou o Senhor, né? Glória a Deus. Então, até aqui o Senhor tem nos ajudado, até aqui o Senhor tem estado conosco, né? Se não fosse pela graça, pela misericórdia do Senhor, nós estaríamos aqui, mas Deus, Ele é poderoso. E que Deus abençoe a cada um. E como diz lá em Salmo 33:12, feliz é a nação cujo Deus é o Senhor. Que Deus abençoe a cada um em nome de Jesus. Então vamos ter essa grande campanha, vai estar vindo os irmãos de Santana do Livramento para estar participando dessa grande campanha, né? Vamos estar indo no monte orar também em nome de Jesus, e vai estar aí conosco então, né, presbítero Marcos, pastor Gabriel vai estar aí conosco, vai estar aí também o pastor Adelar, né, da cidade de Alegrete, e vai estar os irmãos aí de Santana do Livramento. E você, o nosso convidado especial, vai ser o dia 9, 10 e 11 de outubro, agora do mês de outubro. E você é o nosso convidado especial. Então vai ter o risoto, né, amanhã, e vai ter o bolo também, né? Agora a irmã Luciana aí, né, já estava esquecendo, né? Vocês lembrar que vai ter o bolo, então vai ter fatia de bolo, amém, que bom, né, porque às vezes eu me esqueço. Então a irmã Luciana está ligadinho lá e já mandou dizer, né, que vai ter o bolo. Então vai ter pedaço, as fatias de bolo para vender a valor de R$3 aí, fatia de bolo. Você vai estar adquirindo o risoto e o bolo, né, em nome de Jesus. E ela que está lá trabalhando, fazendo o bolo, né, aleluia, que Deus abençoe, né, aleluia, a Luciane, a Stephanie, que Deus possa estar abençoando as suas vidas, nome de Jesus. E a cada um que ajudou no Risoto, a cada um que não pôde ajudar financeiramente, mas estava orando para que desse tudo certo. Que Deus abençoe. Então, Deus é fiel, meus amados irmãos. E vamos estar rodando o louvor que o irmão Alessandro pediu, que eu vou estar passando para ele, né? E ele vai estar oferecendo aí em nome de Jesus. E ore para que venha dar tudo certo em nome de Jesus.
1: Amém, glória a Deus. Então eu ofereço o hino do Daniel e Samuel para minha esposa Silviane, para minha mãe Marli, para minha sogra Norma, né? E para todos os irmãos que estão escutando no rádio, né? E da nossa igreja lá também, para a pastora, para o pastor e para todas as famílias que estão escutando da igreja. O hino é Daniel e Samuel, o vaso de valor.

Glória a Deus, graças a Deus por cada um que está aí através da live, também está aí através da live o irmão Murilo, né? Coloca a paz do Senhor Jesus Cristo, pastor Ataídes Pereira. Que Deus abençoe também o irmão Murilo, né? E esses dias estava comentando, né? A hora que o irmão sentindo o coração nos fazer uma visita, as portas estão abertas. Também está aí através da live o irmão Paulo Ricardo Soares, né? De Jesus, né? Meu colega de trabalho, nós trabalhamos ali já faz um tempo na construção civil. Que Deus abençoe a ele, que Deus abençoe a sua esposa, que Deus abençoe a sua família, em nome de Jesus, toda a sua família, seus familiares, né? Também está aí na escuta a programação. Que Deus abençoe ricamente, em nome de Jesus, né? Porque sabemos que, independente da placa que nós estamos servindo ao Senhor, a Bíblia diz que lá no céu haverá um só povo, né? E quão bom é, quão agradável é que os irmãos vivam em união, né? Então, que Deus abençoe. Deus abençoe não somente o ministério, os mensageiros da palavra de Cristo, mas todos os ministérios, todos aqueles que estão pregando o evangelho, anunciando as boas novas, o evangelho genuíno que transforma a vida do homem e da mulher, quando realmente a pessoa se coloca e deixa o Espírito Santo agir. Deus é fiel para dar vitória e fazer você mais que vencedor em Cristo Jesus. Também ligou para nós a irmã Catarina Cássia e pediu um louvor, mas agora acabei esquecendo o nome do louvor que ela pediu. Se a irmã puder retornar, e desculpe, né, e também falar o nome do louvor ou mandar uma mensagem, que estaremos rodando aí para a irmã, em nome de Jesus. Também o irmão Candinho pediu o louvor Grande Vitória. Vamos estar rodando. E depois também tem pedido louvor, né, da irmã Creuza Barba, Vaso Quebrado, né? Então vamos estar rodando o louvor que o irmão Candinho pediu, Grande Vitória. E depois já vou estar lendo o nome do nosso apoiador do programa.

também está ligadinho na programação, né? Deise e Elias Pacheco, né? Que Deus abençoe, em nome de Jesus. Que Deus derrame as ricas bênçãos sobre cada um aí. Vamos estar orando no final da programação por todos que estão aí na live. Que Deus possa estar abençoando. E a todos os irmãos aí da igreja, os mensageiros da palavra de Cristo.

0: Glória a Deus, graças a Deus por esse lindo louvor. O irmão Candinho pediu, né? Grande vitória. Né? Deus tem uma grande vitória para cada um de nós, irmão. Jesus, ele te ama e o melhor de Deus está por vir na tua vida e na tua família. Também o irmão Paulo Ricardo Soares de Jesus, ele coloca: Tô só pela risoto amanhã, né? Sou só pelo risoto amanhã. Amém. Né? Vai ser bem gostoso e você vai estar adquirindo e ajudando a obra do Senhor. R$6 a concha vai estar adquirindo, vai ser bem servido e vai estar ajudando a obra de Deus para nós estarmos, né, ajudando os irmãos, pastor que vão estar vindo, é tudo por conta da igreja. Né? Então, viagem, estadia aí, vamos estar ajudando e vai ser bênção. Vai ficar fruto da campanha que os irmãos vão vir, vão estar se deslocando da Santana do Livramento, de Alegrete, para estar aí conosco esses 3 dias. Sexta, sábado e domingo, né? Então, que Deus abençoe. Deus abençoe pastor Adelar, pastor, né, Gabriel, pastor irmão Marcos. Aí, que Deus abençoe presbítero Marcos e a cada um aí que vai estar orando, vai estar estando conosco ali, né? Graças a Deus. Deus é fiel, Deus é maravilhoso. Também está aí através da live pastor Vilmar, da cidade de Uruguaiana, da igreja MAB, né? Coloca a paz de Deus, pastor. Deus abençoe. Paz de Deus e que Deus abençoe o pastor. Amém. Da mesma forma, hein, pastor Vilmar, né, a sua família, o seu ministério, que Deus derrame as ricas bênçãos. Agora vou estar passando mais uma vez aqui para o irmão Alessandro, que vai estar, né, deixando mais uma palavra. E depois vou estar lendo o nome do nosso apoiadores do programa. A cada um que tem nos apoiado, hein? Que Deus abençoe em nome de Jesus e dê em dobro o que você está semeando na obra de Deus.
1: Amém. Glória a Deus. Aleluia. Deus é fiel, porque eu estava muito triste, aborrecido, e estava andando com carro para lá, para ir para o meu serviço, triste, escutando um louvor, e Deus Nosso Senhor botou pastor Ataíde na minha vida naquele exato momento. Conversei com ele, tudo, troquei umas ideias, assim, ele me deu uns conselhos em nome de Jesus, e dali para cá as coisas veio se ajeitando. A gente ia saído da igreja, né, e agora Deus Nosso Senhor, eu não conseguia dormir de noite. 3 dias eu não conseguia dormir depois que eu voltei para a igreja do mensageiro da palavra de Cristo. Deus me transformou a minha vida de novo, né? O pastor começou a orar, a missionária começou a orar também, os irmãos, e eu consegui voltar a dormir de novo. Não precisei, graças a Deus, mais tomar aqueles remédios para mim dormir. Não preciso mais, glória a Deus, aleluia, Deus está transformando a minha vida. E meu casamento estava por água abaixo, a minha família estava se destruindo. E aí a gente tem que orar, né, meus irmãos? Orar na madrugada, que bom. Deus trabalha bem na madrugada, na meia-noite, às 3 horas da madrugada. E graças a Deus, através das orações do pastor, né, e da missionária, dos irmãos, a minha família voltou a ser como era antes. Voltou, né? Restaurou, né, a minha vida, né? E a minha família também, meu casamento, ficou tudo normal como era. E agradeço, né, primeiro a Deus, e o pastor e a missionária e os irmãos da igreja que oram para a gente, né? Amém. E estou muito feliz com o meu casamento agora. Vou ler uma palavra em Mateus, capítulo 8, e versículo 17, que diz assim, ó: para que se cumprisse o que fora dito pelo profeta Isaías, que diz: ele tomou sobre si as nossas enfermidades e levou as nossas doenças. Glória a Deus, né, meus irmãos? Então eu peço que os irmãos voltem para a igreja, né? Que se com Deus está difícil, que tirar lá fora, né? E eu tenho eu tenho dito que a igreja e a palavra de Deus é muito bom, porque eu já senti na pele, né, o que, que é ficar sem Deus. Porque lá fora eles não te dão nada. E dentro da igreja Deus te dá a saúde, te dá a harmonia e a tranquilidade no teu coração. Muito obrigado por essa oportunidade, pastor. Passa a palavra para o senhor.
0: Glória a Deus, é verdade, irmão Alessandro, né? O mundo lá fora, né, as coisas do mundo, muitas vezes, né, aos olhos humanos parece tão doce como o mel, mas no final é amargo como o fel. Então nós temos que se assegurar com Jesus Cristo, porque é somente Ele. Ele diz: eu sou o caminho, a verdade e a vida, e ninguém vai ao Pai se não for por mim. E fora de mim não há Salvador, né? Então, assumimos que é somente Ele. E a igreja, os mensageiros da palavra de Cristo, está ali situado no bairro João 23, na rua Gris Fagundes Ramos, número 42, né, ali pertinho da praça, ida para o sítio. Você vai estar encontrando a igreja, os mensageiros da palavra de Cristo. Então, estamos aí trabalhando no ministério, os mensageiros da palavra de Cristo, completando 11 anos, e já aqui na cidade de São Francisco de Assis, já, né, completando 20 anos que estamos aí trabalhando, nos outros ministérios também, onde tivemos pastoreando, outros ministérios. Deus da lá da cidade de Bento Gonçalves, estávamos fazendo a obra, já pastoreando, né? Graças a Deus que, né, Deus até aqui, Deus tem nos dado graça, somente pela grande e infinita misericórdia do Senhor. Porque quando o homem achar que pode tudo, não pode nada, se não for pela misericórdia e pela graça do Senhor, né? Mas que Deus abençoe a todos, irmãos, e não olhe para o teu problema achando que é maior que o Deus que você serve. Maior é o Deus que nós servimos, né, irmão Alessandro?
1: Concordo com o senhor, é verdade. Né? Sem Ele está difícil, e com Ele está difícil, a gente tem que se agarrar com Deus, porque Deus, Ele é maravilhoso, Ele é o nosso Pai, foi Ele que fez a gente, né? Tirou a gente do lamaçal, botou aonde que a gente está agora, né? Com a saúde bem, bem firme, né?
0: Estabilizado.
1: É, bem estabilizado. Então, o meu convite maior que eu faço é para meus irmãos que estão abandonando a Deus. A gente não pode virar as costas para Deus. Deus, Ele é maravilhoso. Ele é, um Deus maravilhoso. A gente não tem, assim, uma palavra, né? Porque Deus, Ele transforma a vida da gente, assim, da água pro vinho, como Ele fez, né, no casamento lá do primo dele, né? Do nada, não tinha mais vinho, Deus pediu para encher as talhas de água, e Ele foi lá e fez um milagre. Deus faz um milagre na vida da gente, só tem que crer, né? Tem que crer, tem que orar, tem que buscar, jejuar, né? Porque Deus é maravilhoso, mas Ele cobra da gente também as coisas. Não é só a gente cobrar as coisas de Deus. Deus também, Ele cobra. Ele mostra como Ele tem poder. Né, pastor?
0: É verdade, né? Aleluia. Muitas vezes Deus permite para ver a nossa fé, mas não que Ele não esteja no controle. Deus, Ele é fiel. Deus, Ele é poderoso. Mas Deus é amor, mas é justiça também, né? Então, aleluia, né? Como diz aquele louvor, pregador de rosa, pregue que Deus é amor, mas que Deus é justiça também. Né, quando vim os dias trabalhosos, os dias difíceis, passar pelo deserto, saber que Deus está com você para te abençoar e te fazer vencedor. Glória também está aí através da live, né, está aí através da live, César Machado, né, coloca: grande pastor, meu amigo. Amém, que Deus abençoe também o César Machado e toda a sua família. Também está aí através da live a irmã, né, que Deus abençoe. Que Deus abençoe também o irmão aí, Jardinei Lambert, né, e a sua esposa. Que Deus abençoe também a irmã e toda a sua família, em nome de Jesus. Também, irmão Murilo, esse eu peço louvor, a vitória com o Ricardo Alves, né? Então, vamos estar, na medida do possível, atendendo os irmãos. Também entrou na live agora a irmã Juliana, né? Que Deus abençoe a irmã Juliana, a irmão José, que Deus possa estar abençoando os irmãos que estiveram ali juntamente conosco, adorando a Deus, se alegrando na presença do Senhor. Que Deus abençoe em nome de Jesus a cada um, que Deus possa estar abençoando. E ainda essa semana, irmãos, vamos estar indo no monte orar, vamos estar levando aí o caderno de pedido de oração, as fotografias, levando também, né, o vinho, o azeite. Vamos estar dando um pouquinho de azeite, um pouquinho de vinho agora na campanha para cada um levar e ungir os ombrais das suas casas, aí, né? Em nome de Jesus. Né? Ah, pastor, mas isso aí não é misticismo, isso aí não é heresia. Não, isso aí tem, né? Deus, ele quando ali veio as pragas, ele disse que era para matar um cordeiro e ungir os ombrais das portas e o anjo da morte não entrar. E o azeite significa unção, né? Graça, poder, a virtude do Senhor. Né? Então você que vai estar participando desta grande campanha que começa no próximo final de semana, né? Agora, sexta, sábado e domingo, né? Dia 9, 10 e 11. Né, vai estar aí juntamente conosco, os pastores, pregador, e vai ser uma bênção. Você, o nosso convidado especial, vai lá receber a tua bênção e a tua vitória. É, a irmã Juliana, a irmã colocou aqui, paz do Senhor, pastor. Deus abençoe você e a sua família. Da mesma forma aí para a irmã, que Deus abençoe a cada um em nome de Jesus, independente da placa do mistério. Porque a Bíblia diz que lá no céu haverá um só povo, há um só Senhor. Estamos aqui trabalhando, com o nosso título é ganhar alma, saquear os infernos e povoar os céus de alma. Né? E saber que o Espírito Santo vem estar nos capacitando, nos orientando para saber lidar com as diferenças e mostrar este grande amor que Deus demonstrou, como está escrito lá no Evangelho de João, capítulo 13, versículo 16, que diz, porque Deus amou o mundo de tal maneira, dando o seu Filho unigênito para que todo aquele que nele crê não pereça, mas tenha a vida eterna. Então, agora essa semana vamos estar indo no monte, antes de sexta-feira, vou estar aí combinando com os irmãos, né, com a evangelista Lindomar, com a missionária Adriana, vou estar convidando também com o irmão Tiago aí, irmã Terezinha, vamos estar indo no rádio, o irmão Alessandro também, quer dizer, no monte, melhor dizendo, vamos estar indo no monte, né, e aí vamos estar indo, vamos fazer umas caravanas, tem mais irmãos aí também que querem ir, vamos estar indo buscar a presença de Deus, porque assim como Moisés, ele subia o monte e de lá o Espírito Santo, Deus falava com ele e ele escrevia as tábuas, né, que hoje a palavra de Deus, que muitos sofreram, né, irmãos, né, foram jogados na arena para os leões, né, muitos, né, foram, pessoas foram mortas, decapitadas, outros foram presos de cabeça, foram crucificados de cabeça para baixo, né, tantas pessoas, né, Jeremias foi jogado no óleo fervente, mas a palavra de Deus está aqui conosco, né, Deus, ele é poderoso para nos dar vitória e nos fazer mais que vencedor, mais pessoas chegando através da live, tem umas que eu não estou conhecendo ali devido à fotinha pequenininha, mas aqueles que estão chegando aqui a mensagem, depois eu vou estar, quando chegar em casa, vou estar vendo as mensagens, alguma mensagem que chegar no Messenger, no WhatsApp, eu vou estar respondendo, né? É importante que estamos aí para fazer a vontade do Senhor. Trabalhamos na construção civil, mas o meu telefone está ligado 24 horas. Eu sempre digo que o telefone de pastor e de mestre está ligado 24 horas, porque nunca vai saber a hora que vai ser preciso. Estamos aqui para fazer a obra de Deus. Né? Muito que, muitas vezes gostaria eu de ter um salário fixo para estar visitando mais irmãos, orando, né? Fazendo a obra de Deus, porque Jesus está voltando e os sinais estão se concretizando, só não vê quem não quer, Jesus está às portas, né? Para vir buscar o seu povo zeloso de boas obras. Eu não disse que é o povo tal, que é tal dia, mas ninguém sabe a hora e o dia, mas Jesus virá como o relâmpago que sai do oriente e se mostra ao sudeste, assim será a vinda do Filho do Homem. Né? Então, nós possamos estar preparados, como aquelas cinco virgens, com óleo da lamparina cheia do azeite, né? E aguardando a vinda do noivo. Não que nós venhamos estar com aquelas cinco virgens, né? Nécia, louca, que estava despreparada, mas que nós possamos estar preparados, meus amados irmãos. Então, amanhã, né, um gostoso risoto, a partir das 11h30, você vai estar adquirindo, ajudando a obra de Deus, que é para estar ajudando os campanhistas que vão estar aí se deslocando, deixando a sua família, né, e estar aqui conosco, se alegrando na presença de Deus. Que Deus abençoe a cada um que ajudou. Eu não vou estar citando o nome de cada um, senão eu posso esquecer, mas Deus sabe, Deus vai estar dando em dobro para você. Em nome de aquilo que eu não posso, Deus que eu sirvo, ele pode. Também está aí através da live, né? O evangelista Lindomar está aí também através da live.

Seu Luiz Moura, Dona Catarina Vitti Moura, Dona Margarida Vitti, também a irmã Ana Oliveira, que Deus abençoe, né, a cada um, nome de Jesus. Também a irmã Marley Brink, que Deus abençoe a irmã Marley Brink, também irmão Ademar, que Deus abençoe toda a sua família. O Beto Eletrônica Monteiro, na rua Silva Jardim, ali pertinho da estação rodoviária. Também o mercado da Dona Corina, mercado Caminho da Economia, que na 3 de janeiro vai encontrar bom atendimento, bons preços, promoções, que Deus abençoe. Também, né, o irmão Castilho Reciclagem, você pode estar ligando para o telefone dele, em nome de Jesus. Que Deus abençoe. Esses são os apoiadores aí também. Também Maia Frete, né? Também é apoiador dessa programação. Que Deus abençoe a cada um. Em nome de Jesus, que Deus dê em dobro para cada um aí que está investindo na obra do Senhor. Que Deus possa estar abençoando aquilo que eu não posso fazer, mas o Deus que eu sirvo, Ele pode. Que Deus possa estar abençoando a tua vida, a tua família, né, dando bênção aí na área da saúde, em todas as áreas, porque Deus, quando faz a obra, Ele não faz por metade, Ele faz por completo, né? Que Deus possa estar te abençoando a cada um, em nome de Jesus. Então, vou estar deixando o versículo da palavra de Deus, e você já vai se programando aí. Em seguida, vamos estar já orando, já estamos aí, já chegando para a reta final da programação. Vou estar deixando uma palavra aqui para os irmãos, um livro de Isaías, né? Livro de Isaías. Livro de Isaías, vamos estar deixando uma palavra aqui para os irmãos, em nome de Jesus. E depois vou estar rodando o louvor. E você já vai se programando, vai colocando um copo com água, peça de roupa, fotografia, chave da casa, do carro. E nós vamos estar orando e Deus vai estar fazendo a obra. Como diz lá em Isaías 40, versículo 28. Não sabeis que não ouviste que o Eterno Deus, o Senhor dos confins da terra, nem se cansa e nem se afadiga? Não há esquadriação do seu pensamento? Dá vigor aos cansado e multiplica a força daquele que não tem nenhum vigor. O jovem certamente se afadigarão. Os jovens certamente cairão, mas os que esperam no Senhor renovarão as suas forças, subirão como águia, correrão e não se cansarão, caminharão e não se afadigarão. Então, né, aqueles que esperam no Senhor, Deus renova as suas forças, Deus ele abençoa, Deus dá graça, Deus dá vitória, meu amado irmão. Deus é fiel para te fazer mais que vencedor em Cristo Jesus. Também está aí, através da Life, a irmã Sandra Alexandrina, né? Que toca o hino Raridade. Vamos assim, né? Na medida do possível, está atendendo, já estamos com tempo já um pouquinho esgotado, mas se não der, irmã Sandra, na próxima programação vamos estar rodando. Né, irmã Sandra aí, que é a esposa do irmão Jairo, né, meu sobrinho, que Deus abençoe, em nome de Jesus. Então agora vamos estar rodando um pouquinho o louvor que a irmã Creuza pediu, vaso quebrado. E depois já vamos para a oração.

0: aí, Bárbara, que não vai dar para nós rodarmos o louvor, porque já estamos aí já faltando pouco minutinho para terminar a programação. E também amanhã, irmãos, culto da família, como estava fazendo eu lembrar aqui o irmão Alessandro. Amanhã, às 18 horas, 6 horas, então, você vai estar ali conosco, se alegrando na presença de Deus, né? Horário normal. É, então, que Deus abençoe. É, também ia estar rodando hoje o hino da igreja, os mensageiros da palavra de Cristo, que o irmão Oscar Lourenço gravou, mas não está dando tempo. Então vamos estar fazendo oração por cada um, falta 2 minutinhos, vamos unir a nossa fé. Eu e o irmão Alessandro vamos estar orando aqui e Deus vai estar fazendo a obra. Em nome de Jesus. Amém. Ó grande e soberano Deus, ó Pai de nosso Senhor e Salvador Jesus Cristo, neste momento, ó Pai, eu me coloco humildemente, ó Pai, na sua presença, reconhecendo o seu poder, a sua grandeza e a sua majestade, ó Pai. E eu levo em oração a cada um que está orando juntamente comigo, meu Deus de poder, aquele que colocou um copo com água, uma peça de roupa, fotografia, chave do carro, chave da casa, do comércio, Senhor, que o Espírito Santo, ó Pai, possa visitar a cada lar, a cada família, meu Deus amado, trazendo a paz, trazendo a alegria, trazendo a restauração, ó Pai, daquele casamento, abrindo as portas que estão fechadas, colocando todo o mal, toda a força contrária, todo espírito maligno, todo olho grande, toda inveja, toda obra maligna, ó Pai amado, meu Deus, feito contra esta pessoa, toda entidade que recebeu essa oferenda para destruir essa pessoa, venha cair por terra, ó Pai, e que esta pessoa receba a bênção, a vitória, visita aquele que está no hospital, Senhor, abençoa, Senhor, colocamos, ó Pai amado, esta cidade, as autoridades, e a cada um, a cada ministério, Senhor, na sua presença, abençoa o ministério, os mensageiros da palavra de Cristo, ó Pai de poder, abençoa o risoto, que venha dar tudo certo, e o final da semana que vem, a grande campanha com os irmãos que vêm da cidade de Livramento e de Alegrete. Se despede de você, o pastor Ataídes e o irmão Alessandro. Que viva Cristo na tua vida e no teu coração.
1: Amém, glória a Deus. Eu também me despeço do Alessandro, junto com o pastor. Nós estamos se despedindo, então. Mas, pastor, só um minutinho.
2: Amém.
1: Os irmãos, aqueles que podem ajudar, né, levando cimento, areia, brita, um material, né, para a igreja, que entre em contato com o pastor Ataíde, né, para a gente levantar aquele templo lá, né, que está difícil, mas para Deus não é difícil. E que os irmãos podem ajudar com um pouco de cimento, um pouco de tijolo, areia, brita, ferro, é bem-vindo para a gente levantar o templo, né, que já está ficando pequeno lá já. Passo a palavra para o senhor, pastor.
0: Amém. Glória a Deus.
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nós temos aqui, que Deus nos trouxe aqui, nós abençoa que nós temos aqui para fazer o programa do rádio. Dani, abençoa esse rádio, abençoa os irmãos, abençoa todos os irmãos da Igreja Pentecostal da Fé, que Deus possa abençoar, derramar da sua graça, do teu poder sobre cada um. Abençoe essa cidade, abençoe nossa família, abençoe a família da fé, que Deus possa transmitir as ricas bênçãos para cada um, porque o Senhor é que nós abençoa todos os dias. Abençoe esse programa de rádio, abençoe os que estão aqui, abençoe a Rádio Sentinela Pampiana, que Deus possa abençoar os seus nomes de Jesus, que Deus possa nós abençoar todos os dias, para nós ter a graça do Senhor poderoso Deus, aquele que nós traz de pé todos os dias para nós abençoar e nos livrar. É o Senhor que livra todos nós. Em nome de Jesus, é pela fé que nós temos aqui, para o Senhor nos abençoar e nos livrar de todo mal. Livra esse lugar de todo mal, livra essa cidade de todo mal. E todos os nossos irmãos, não importa a igreja que for, que o Senhor esteja livrando as pessoas de todo mal. É o Senhor que livra do alto céu. Em nome de Jesus, eu te agradeço em tudo, em nome de Jesus. Muito obrigado, Jesus.

Muito boa tarde, irmãos e irmãs. É com a sua licença que entramos na sua casa com o programa Jesus Está Voltando. Estamos pela rádio, irmãos, porque não fizemos live, mas escute o seu rádio, fale para o seu vizinho, ligar o seu rádio. E se quiserem um louvor, pode ligar para cá, pode ligar para o meu celular também, os irmãos que têm os números de celular. WhatsApp, possa ligar para cá, pedir um louvor, estaremos rodando com o maior prazer, tá bem? Vamos ler uma palavra que fica lá no livro de aos Colossenses, que diz assim, em capítulo 3, primeiro diz assim: portanto, se já ressuscitaste com Cristo, buscai as coisas que são de cima, onde estão, onde está sentado à destra de Deus. Pensai nas coisas que são de cima e não as que são da terra, porque já estáis mortos e vossas vidas está escondido com Cristo em Deus. Amém?

Graças a Deus. Estamos aqui, irmãos, para levar a palavra, para levar o louvor até a sua casa. Estamos também agradecendo aqueles que estão ligando para cá, que estão pedindo seus louvores, que Deus venha abençoar suas vidas em nome de Jesus e que cada vez mais possam ser abençoados através da palavra de Deus e através dos louvores. Continue ligando para cá, continue ligando seu radinho, peça para o seu vizinho ligar seu radinho para escutar, que hoje só tem bênção para você, amém?

0: Graças a Deus. Estamos aqui, aleluia, Jesus, apresentando esse programa e tá uma benção, né, irmãos? Muitos estão ligando, é sinal que muitos estão escutando pelo rádio, né? E também vamos anunciar os cultos da Igreja Evangélica Pentecostal da Fé, que se encontra na prolongamento da Garibaldi 2274. Temos culto aos domingos, culto da família no altar de Deus. Temos culto também nas terça-feira, ensino da palavra de Deus. E também na sexta-feira, que é cura e libertação. Você é o nosso convidado, nossa convidada a comparecer para nos ajudar em oração, nos ajudar a louvar o Senhor, né, irmãos? Estamos todos prontos para louvar o Senhor e escutar da palavra do Santo Deus, amado. Vamos rodar mais um louvor. Tem muitos pedindo oração, muitos irmãos, a irmã Zeroides está na escuta, o irmão Nezi, a irmã Niele também, muitos pedindo louvor. Também está o Neron pedindo também louvor, então ofereço para todos eles, amém?
1: Bem acabado, isso é um presente massa que o homem gosta de receber, cara. Aproveita aí, ó, frete expresso.

0: Amém. Assim é a vida do homem sem Deus, né? Da mulher sem Deus.
1: Se você assinou o chat GPT.
0: Da mulher sem Deus, do homem sem Deus não somos nada, né? Sem Deus nós perecemos. Então vamos escutar a palavra de Deus, vamos se chegar perto de Deus, vamos se chegar na casa do Senhor, né? Vamos louvar enquanto é tempo, levar a palavra enquanto é tempo, né, irmãos? E estamos contentes que o pessoal está, né, mandando pedir louvor, falando conosco agora, também o pastor Vanderlei, que pediu o hino aquele, eu não lembro agora o nome, já entreguei ele para ele. Mas que Deus abençoe o pastor Vanderlei. E o pastor Ayrton também está pedindo louvor também, que é aquele que vai chorando, geme e chora também. Né, oferecemos para todos os irmãos em Cristo, para todos os irmãos que estão na escuta, independente de religião, independente de placa, oferecemos a cada um todos os louvores dessa tarde, amém?

Graças a Deus. Será uma alegria, né, irmãos? Nós chegar naquele dia, encontrar com Jesus no céu, cear com Ele e Ele conosco. Aleluia, Jesus. 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Então, nós vamos estar rodando mais um louvor, depois nós vamos para a palavra, né? Vamos que a hora passa depressa.

0: Porque Deus ainda vai fazer algo na tua vida que vai virar testemunho na boca de muita gente.
1: Graças a Deus. Né? Tá aí o irmão pastor Vanderlei testemunhando, né? O que ele passou. Através do louvor, né, irmãos? Todos nós temos um testemunho para dar, aleluia, Jesus. Temos que testemunhar o que Deus faz na nossa vida. Né? Se eu fosse contar meus testemunhos aqui, durava muito tempo, né? Durava uns 30 anos, né? De testemunho. Mas nós vamos para a palavra, irmãos, que o tempo está curto, os louvores que os outros que pediram, se não rodamos, na próximo sábado será rodado, tá bom? Então vamos lá, Lamentações, capítulo 3, e versículo 21 em diante diz assim, 22 em diante diz assim, as misericórdias do Senhor são causa de não sermos consumidos, porque as suas misericórdias não têm fim. Novas são a cada manhã, e grande é a tua fidelidade. E a minha porção é o Senhor, diz a minha alma. Portanto, esperarei nele. Bom é o Senhor, e os que se têm nele, para a alma que busca. Bom é ter esperança e guardar em silêncio a salvação do Senhor. Está aí, né? Vem de encontro com o testemunho do pastor Vanderlei, né? Temos que ter esperança, irmãos. Temos que buscar no Senhor. Temos que aprender com o Senhor a esperar com paciência, como diz o Salmo 40, né? Esperar com paciência que Ele vai ouvir, Ele vai atender, né? Ele, a sua misericórdia dura, não tem fim. É, e a sua fidelidade também é grande, a sua porção é grande também, e nós colocar a nossa força em ouvir o Senhor, ter fé, colocar nossa fé em ação, que tudo vai ser resolvido, tudo vai ser atendido por Deus. Temos que buscar sempre, né, sem olhar para quem está do nosso lado, sem olhar para trás, sem olhar para os lados, sim para cima, onde vem o nosso socorro, vem do Senhor, né, que fez os céus e a terra, né, como diz lá o Salmo 121, né, irmãos? Então, tenha paciência, né, busca com toda a tua alma que você vai receber a bênção que você quer, a bênção que você espera. Né? Temos que aguardar com paciência, porque a salvação do Senhor vai vir para aqueles que confiam nele, aqueles que esperam nele, né? Aqueles que colocam a sua fidelidade diante do Senhor. Por causa dele, não somos consumidos, não fomos consumidos, aleluia, né? Pelo inimigo, nem pelo fogo, aleluia, do inferno, porque buscamos a nossa salvação no Senhor, buscamos a paciência no Senhor. Tem muitas pessoas que não têm paciência de esperar, que é a bênção para já, que é a bênção para ontem, mas nós sabemos que só o Senhor, na hora que Ele quer, tem que ser na hora que Ele quer. Então nós temos que dizer, seja feita a sua vontade, Senhor, seja feito o teu querer em nós. Aí Ele vai agir. Eu estou esperando uma grande bênção, irmãos, e já está sendo concluída em nome de Jesus. Posso testemunhar que já está sendo concluída, já estou com a minha vitória nas minhas mãos. E espero que os irmãos também esperem com paciência, esperem no Senhor, busca. Tem muitas pessoas que desistem no meio do caminho e não buscam, mas busca com fé que você vai receber em nome de Jesus, amém? Era esta a palavra que nós tínhamos para hoje, irmãos. Agora o presbítero Wilson vai estar orando por cada vida, vai estar orando por você que está precisando, né? Então, está com ele a palavra em nome de Jesus.
2: Glória a Deus. É verdade. O que Deus faz nas vidas da gente, o que fez na minha vida também eu posso contar. Tem muitos testemunhos para contar através da palavra de Deus, que, e o Deus que nós servimos, nós temos todos os dias pedindo para ele, para nós. Sem oração não temos nada, nós temos que orar pelos irmãos, pelas irmãs, por todos. Tudo que pedir oração, a gente tem que pedir a Deus, que Deus vê a vitória. Nós não temos nada, mas Deus faz por nós. E Deus transmite a bênção para cada um nesse momento. Que Deus possa nos abençoar, nos livrar de todo o mal. Ele que nos livre, Ele que nos guarda todos os dias. Basta nós clamar o nome de Deus, Jesus. Ele morreu naquela cruz por mim e por ti. Que Deus possa te abençoar, te livrar de todo o mal. Ele que nos livra de todo o mal. Basta nós clamar o nome dele, para ele nos abençoar e nos livrar. Nós abençoar nosso irmão, nossa irmã, nosso pastor. A todos que pedir com fé, porque sem fé não agrada a Deus. Muitos têm pouca fé, não agrada a Deus. Mas nós temos aqui, porque temos fé, para pedir para ele nos abençoar. Abençoar nossa cidade, abençoar nosso irmão. Abençoar todos que pedir com fé, uma bênção, uma vitória, porque ele que nos dá a vitória em todos os dias. E Deus não falha, é nós que falhemos, muitas coisas nós falhemos, mas Deus não falha. Ele está sempre presente, nós temos presente com ele, para ele nos abençoar todos os dias. Nós estamos pedindo, Pai amado, que Deus derrame da tua graça, do teu poder sobre as nossas vidas, sobre a vida de cada um que pedir com fé. Que sem fé é verdade, é impossível agradar a Deus, mas Deus é poderoso, e Deus é poderoso para abençoar, livrar aquele que busca, encontra, e o que pede, recebe, diz lá em Mateus. Que Deus venha abençoar os irmãos da fé, abençoar todos, abençoar a cada um que pedir, com fé vai receber. E aquele que tiver fé, que bote um copo com água, que Deus vai abençoar a água, abençoar peças de roupa, tudo que pedir no vestir da roupa, seja abençoado, não por mim, mas pelo Deus que nós servimos, que nós pode todas as coisas naquele que nos fortalece. Fortalece aquele que está sem ânimo, sem coragem, que possa ir pedir a benção numa igreja evangélica, em nome de Jesus, nessa cidade que tem várias, mas aqueles que pedir com fé e tiver fé, que Deus possa levar, transmitir ele para uma igreja, para ele ver que Deus transmite a bênção para aquele que o busca. Eu sempre estou abençoado por Deus, porque Deus tem nos abençoado, nos livrado de todo mal. Ele que nos livra, livra cada um que pedir com fé, porque aqueles que não pedem, como é que vão receber o seu pai? Se pedir para o seu pai e ele não... É verdade, tem várias coisas na Bíblia que nós ensina, que nós transmite a bênção para os irmãos, para os pastores, aqueles pastores que estão pastoreando a sua ovelha, que falam a verdade, que Deus possa transmitir a bênção e a vitória para cada um. Eu não sou contra ninguém, mas sim contra as hostes espirituais do mal, que batem retirada desse lugar, do nosso lar, da nossa família, dos nossos irmãos, que Deus transmite a bênção e a vitória para cada um. É o que eu peço e agradeço em nome de Jesus. Muito obrigado, Jesus. Amém.
1: Amém, Jesus. Glória a Deus. Tenho certeza que você que ouviu essa oração vai ser liberto em nome de Jesus. Que você que está buscando, vá a uma igreja mais perto da sua casa, vá buscar o Senhor enquanto se pode achar, invoca Ele enquanto está perto. Você tem as tuas pernas, pode ir, aleluia, tem uma igreja, pode buscar, aleluia, não é só em casa, mas vá buscar em qualquer igreja, você vai receber a tua bênção. Deus está perto, Deus está ouvindo, Deus está preparado para te entregar a vitória. Então vá buscar a bênção, vá buscar a vitória enquanto você pode, vá buscar em nome de Jesus. Não em nome do pastor, ou em nome da pastora, ou dos obreiros, mas vai buscar em nome de Jesus que você vai receber. Você vai ver o milagre de Deus na tua vida. Você vai ver o milagre chegando até a tua casa, a tua família, né? Mas isso é importante que você vai buscar na casa do Pai. Você tem que estar na casa do Pai para receber. Porque sem estar na casa do Pai é difícil. buscamos em casa também, mas temos que, se chegar à casa do Pai, temos que estar presente na casa do Senhor para poder receber, irmão amado. Irmã amada, você que está ouvindo, busque mais e mais. Deus é maravilhoso, Deus é poderoso. E Ele ouve todo aquele que abre a boca e pede. Mas você tem que pedir. Você não pode só se queixar da vida, você não pode só lamentar, mas você tem que pedir para Deus, né? E Deus vai estar operando, Deus vai estar dando a vitória, Deus vai estar, né, pronto para ouvir a tua oração. Mas busca enquanto ele se pode achar o Senhor, que haverá tempos que ele não vai mais ouvir as orações, que ele não vai mais, não vamos mais estar nessa terra. Deus vai ter recolhido já o seu povo e vai estar fechadas as igrejas ou abertas as portas, mas sem ninguém dentro, né? Que o Senhor já vai ter recolhido o seu povo, já vai ter levado para a glória, né? Então busca, busca o Senhor enquanto se pode achar, amém? Deus abençoe a todos vocês, Deus abençoe a cada um que ouviu essas palavras, que ouviu o programa. Nós agradecemos, né, que somos responsáveis por esse programa, somos, né, agimos, né, conforme a palavra de Deus, né? Então, Deus abençoe você que está escutando sempre. Né? Escute sempre a palavra de Deus, mande sempre, peça louvor sempre, que Deus vai estar atendendo, porque Deus é amor, Deus é justiça, né? Deus é salvação. Busca nele, talvez a tua vida esteja toda errada, ou você está pulando de galho em galho, ou você está sem fé, com pouca fé, mas busca no Senhor. É o único caminho, a verdade e a vida. É Jesus Cristo, é Ele que nos abençoa, é Ele que nos dá vitória, em nome de Jesus. Eu agradeço, né, por Deus nos dar essa oportunidade de estar aqui, e Deus abençoe você também, e a todos que escutaram, amém?

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0: Para hoje, seja como a borboleta, respeite seu tempo, aguente o processo, porque no final a vida é incrível. Muito boa tarde, cidade. Boa tarde, você do interior do município, você de todos os bairros, das vilas, você do centro. Hoje, sábado 3 de outubro de 2026, estamos começando aqui para 87.9 FM, mais uma edição do nosso programa Raízes e Lembranças.
1: Olhe para o céu e agradeça.
0: Até as 4 horas da tarde, muita música para você. No primeiro horário, músicas gaúchas. E no segundo horário, um pacote de músicas variadas para você. E como sempre, a nossa companhia ali comandando os teclados, a nossa DJ Rose Salbego. Boa tarde, Rose.
2: Boa tarde, Ana Lúcia. É mais uma edição do programa, então, Raízes e Lembranças, né? Até as 16 horas a gente vai fazendo companhia para você.
0: Voltando ao nosso horário, né, Rose?
2: É, eu acredito que seja hoje, depois será que continua de novo?
0: Tem, pois né? É, se tiver segundo turno, voltamos de novo. E para você ligar e participar do nosso programa nesse sábado, hoje você vai ligando para o 3252-3445 ou mande a sua mensagem para o número pelo WhatsApp para 992-19-1768. E vamos abrindo a parte musical do nosso programa de hoje, nesse sábado. Canta Os Monarcas, Velho Casarão.

14 horas e 13 minutos, hora certa, oferecimento Sicredi, gente que coopera, cresce. É o programa Raízes e Lembranças até as 4 horas da tarde. Super abraço para a Arielle, lá do bairro Ari Lopes, que está ligadinha conosco. Ela e seu pai Nezi, quer ouvir música com Gerson Berger. Daqui a pouquinho vamos atender o pedido musical da Arielle. Vamos agora com Gildo de Freitas, que canta Camperiada de Amor.

0: vamos atendendo mais um pedido musical aqui do nosso programa hoje, Raízes e Lembranças. É 14 horas e 19 minutos, 14 e 19. Para a Arielle e para o seu Nezi, lá no bairro Ari Lopes, a música com Gerson Berger, Sou Aquilo Que Sou.
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Olha só a temperatura nos estúdios, 22 graus e tá chovendo já um pouquinho, né, Rosi? Garoazinha, já começou a chuva. Daqui a pouquinho vamos trazer a previsão do tempo pra você. Vamos atendendo o pedido musical dos nossos ouvintes lá pro bairro Assis Brasil, Orestes Prestes, ligadinho conosco. Quero ouvir a música com Porca Véia Lembranças. Vai também pra Comadre Odile e para o Zé, a música com Porca Véia Lembranças.

Muito bem, 14:27, 14:27. Vamos atendendo mais pedido musical dos nossos ouvintes, que a primeira hora é só música gaúcha e na segunda hora é um pacote de músicas variadas para você. Um abraço lá para Cruz Alta, são ligadinhos conosco através da Rádio Net. Os meus tios, a tia Maria e o tio Osmar. E lá no Salto do Jacuí tem o primo, o Denilson. Alô, Denilson, lá no Salto do Jacuí, também ligadinho através da Rádio Net. Em Viamão também, temos ouvintes lá em Viamão através da Rádio Net. É, vai longe as ondas da Sentinela Pampiana através da Rádio Net. A tia Vera, tio Marcos e o tio Márcio. Tia Vera manda música pra Vânia. É, vovó Vânia. Isso aí, daqui a pouquinho vamos atendendo o pedido musical. Agora vamos atender o pedido musical do João Luiz, que quer ouvir com Moreno Batista Música. Sobre a mesa de um bar, é isso aí. Sobre a mesa, nem eu entendi aqui o meu escrito, né? Pelo amor de Deus, Rose, olha só. Então, pedido musical do João Luiz com Moreno Batista, Sobre a Mesa de um Bar.

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1: É isso aí, é primavera na sua sentinela, a flor mais linda da estação, com o programa Raiz e Lembranças até as 4 horas da tarde. Vamos atendendo o pedido musical lá de Cruz Alta, que são ligadinhos conosco através da Rádio Net. Os tios, o tio Osmar e a tia Maria. Quero ouvir com Baitaca, Cabelos Brancos.

12h38, abraço pra Rosa. Alô, Rosa, super abraço pra você, minha linda. Daqui a pouquinho vamos rodar música pra Rosa. Também um super abraço lá pra dona Ione, também pro seu Vanderlei, pra Lisele e pra Laura. Também na Vila Nova tem a Patrícia, a tia Carme e o Matheus e também a dona Ibrahima. Tu viu a horta da dona Ibrahima, Rose? Que coisa mais linda a horta da dona Ibrahima. Meu Deus. É, olha só. Saladas, olha só. Ontem eu vi no, que o colega William postou, né, lá a horta da dona Ibrahima lá no bairro Vila Nova. Um super abraço. Ela com 90 anos, né? Que lindo. Vamos atendendo mais pedido musical dos nossos ouvintes. Vamos, qual é a música agora que vem para nós, nossa DJ Rose? Os Quatro Galdérios cantam Vestido de Seda. E vamos mandando essa música também lá para tia Vera, para tio Marcos e para tio Márcio lá em Viamão, que são ligadinhos conosco através da Radionete. E para Vânia, minha mana Vânia, que está ligadinha conosco também, a Isabel e a minha mãe Ivone. E o Tano, João Luciano.

Abraço muito carinhoso também pra Catarina, lá do Salão da Cap, que se liga dia conosco lá no bairro Ari Lopes. Um abraço pra você, obrigado pelo carinho, pela audiência. Catarina, Evelyn e também o Pedro.

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17 minutos, 14h57, e o pedido musical do senhor Oneron, que queria ouvir a música com Gil de Freitas, Meu Conselho. E também para o seu José Costa, que está ligadinho conosco nessa tarde. Já tocamos também o seu pedido musical, o senhor José Costa, lá do bairro Vila Nova. Daqui a pouquinho, a partir das 3 horas da tarde, músicas variadas para você. Você segue ligando e participando da nossa programação.

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2: 15 horas.
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É, e o tempo chovendo, coisa linda, né? Deus mandando muita chuva pra nós essa tarde de sábado, hoje, 3 de outubro de 2026. Vamos agora, é véspera das eleições, daqui a pouquinho vamos estar falando um pouquinho sobre as eleições. Vamos agora para o nosso momento de espiritualidade, nosso momento gospel aqui do programa Raízes e Lembranças. É, todos os sábados a gente vai ter esse momento para você pensar, refletir da sua semana, né? O que você fez da sua semana que você tem que melhorar um pouquinho? O que você precisa fazer, né? Que fez errado, não fez, deixou de fazer, deixou de ajudar alguém, né? Vamos pensar com carinho sobre toda a nossa semana. Isso vale para mim também, né? Vale para ti também, né, Rose? Para todos nós. Esse louvor é muito bonito. Sempre semear o bem sem olhar a quem. E não pedir nada em troca, porque a maior recompensa vem de Deus. Vamos ouvir, então?

Ok, 15 horas e 7 minutos, 15:07, Orestes Prestes ligadinho conosco e pede música com o milionário José Rico, Tribunal do Amor. Também a minha mana Vânia, lá do bairro Vila Nova, alô mana Vânia, está ligadinha aqui na programação e quer ouvir a música com a Almir Sater Chalana. E ela oferece essa música para todos os familiares que estão ligadinhos conosco através da Rádio NET. Um super abraço para Margarete ali no bairro Assis Brasil. Alô, Rosa! Cadê você, Rosa? Um super abraço para a Rosa, que está ligadinha conosco, também a Margarete, ali no Assis Brasil, o Cristiano, a Dona Eva, alô Eva, beijo para você, também para Vanessa, seu Kido, também para o seu Valdir, a Dona Lena, e também para a Varlena, lá do Salão da Maninha, da Varlena, um super abraço, e também para as meninas, a Paola, a Glória e também o Luiz Felipe. Tudo no bairro, todos lá no bairro Assis Brasil, todos no bairro Assis Brasil. E também tem a Vera lá do bairro Assis Brasil, também que não tem ligado para nós, né, Rosi? A dona Vera e o seu Walter, um super abraço para vocês ali do bairro Assis Brasil. A dona Eva Miquelin também, o seu... E a Simone, né? A Simone, que são ligadinhos sempre conosco. Vamos atendendo mais pedido musical, vamos ouvir agora lá para o João Luiz, a música com João Mineiro e Marciano, Faça Meu Favor.

0: Muito bem, 15 horas e 12 minutos, 15 e 12. Vamos agora com Rose Salbego, que vai estar falando sobre o roteiro do transporte público para o interior do município. É quem comunica, 79ª Zona Eleitoral. Vamos ouvir, então, o roteiro do transporte público para o interior do município. Amanhã, as eleições, no dia 4 de outubro de 2026.
1: Então, vamos lá, né, Ana Lúcia? Então, eleições 2026, o roteiro do transporte público gratuito para o interior. Então, a Prefeitura Municipal de São Francisco de Assis, juntamente com o cartório da 79ª Zona Eleitoral, Rio Grande do Sul, então, encaminhou aqui para nós os roteiros do transporte público municipal gratuito que estará disponível para atender os eleitores durante as eleições 2026, no dia 4 de outubro, primeiro turno. O serviço contemplará diferentes localidades do interior e também a área urbana do município, possibilitando o deslocamento dos eleitores até os locais de votação. Então, olha para você, preste atenção e confira, então, aí bem os horários e o itinerário, então, que o ônibus fará. O roteiro 1, Sanga da Areia até o Piquiri. A saída, 7 horas do ginásio municipal pela rua Barros Cassal. O veículo seguirá pela rua Pinheiro Rocha, rua Silva Jardim, estação rodoviária e, posteriormente, pela localidade da Sanga da Areia, Passo do Leão, Perseverança, Rincão dos Dornelles e São José do Iandiju, até chegar à Escola São Conrado, no Piquiri. O retorno para São Francisco de Assis ocorrerá às 10 horas pelo mesmo itinerário. Veículo, então, aí, o ônibus, né, a placa JBL3B77. O roteiro 2, Picada do Padre até Rincão dos Bevenhus, saída às 13 horas do ginásio municipal. O itinerário passará pela rua Pinheiro Rocha, Avenida Farroupilha, bairro Italiano e acesso à RSC-377, seguindo pelas localidades de Picada do Padre, Rincão dos Luzes, Rincão dos Pedros, Beluno, Rincão dos Savaris e Pinheiro Bonito. Na sequência, o transporte retornará ao Rincão dos Savaris, passando pela Encruzilhada, Toroquá, até chegar à Capela São João Batista, no Rincão dos Bevenhum. O retorno à cidade será pelas localidades de Beluno, Rincão dos Pedro, Rincão dos Luzes e Picada do Padre. O veículo é o ônibus JBL3B77. E o roteiro 3, então, aí vamos até, então, aí o roteiro 3, Sinamomo até Passo do Ugularte. A saída às 7 horas e 15 minutos do ginásio municipal. O percurso seguirá pela rua Pinheiro Rocha, rua Gabriel Machado, CTG Negrinho do Pastoreio e rua João Manuel em direção a Caripasso. O veículo passará pelas localidades de Sinamomo, Associação do Espinilho, Vila Kremer e Santa Rosa, chegando até a Capela Santa Cecília do Passo do Goularte. O retorno, então, ocorrerá às 10 horas, passando novamente por Santa Rosa, Vila Kremer, Espinilho e Sinamomo. O veículo, micro-ônibus JBM5D50. Roteiro 4 e o 5, né, Ana Lúcia? Vamos, e o 6 a gente vai falar daqui um pouquinho mais, né, para não ficar tão extenso, né?
0: Exatamente, são 15 horas e 15 minutos, 15, fique, preste atenção, então daqui a pouquinho tem mais roteiros dos ônibus que vão fazer o transporte gratuito para o interior do município, para o local de votação, né, das eleições amanhã, dia 4 de outubro de 2026. Vamos com mais música no nosso programa, vamos ouvir agora com Almir Sater, Xalana, essa música pedido musical da Mana Vani, ela oferece para todos os familiares que são ligadinhos conosco através da Rádio Net, e essa música também eu mando lá para a Margarida, alô Margarida, lá do bairro Getúlio Vargas, a minha coleguinha do coral, vai para você Margarida, essa música com Almir Sater, Xalana.

15 e 19, chuva em São Francisco de Assis, muita chuva, maravilhosa chuva que está caindo nesse sábado hoje, dia 13 de outubro de 2020.

colega, não podemos reclamar do tempo, né? Temos que aceitar e Deus que nos proteja, que não venha temporal, né? E também as cidades vizinhas, como Santiago, que a recém estão se recuperando do temporal que veio semana passada, no final de semana, né? Que Deus proteja a todos nós. Vamos com mais música no nosso programa, atendendo o pedido musical agora do Orestes Prestes. Alô, Orestes Prestes, quero ouvir a música com Milionário José Rico, a música Tribunal do Amor. Vai para você, Orestes, e essa música também eu mando lá pro bairro Santo Antônio. Alô, bairro Santo Antônio, vai para você, para Lena, também vai para o Fred, o Frederico, e lá pro bairro Italiano, para Diles e pro Beto. E lá no Santo Antônio também, para Shirley Batista, super abraço para você.

0: Muito bem, 15 horas e 24 minutos, 15 e 24, vamos agora para mais roteiros dos ônibus, do transporte público para o interior do município, para as eleições amanhã, no dia 4 de outubro de 2026.
1: Seguindo então aí com o roteiro, então agora, né, o roteiro 4, esquina Silva até a Boa Vista, a saída às 13h30, então aí, do ginásio municipal. O transporte seguirá pela rua Pinheiro Rocha, rua Gabriel Machado, CTG Negrinho do Pastoreio e rua João Manuel, em direção ao Caripasso, seguindo posteriormente pelas localidades de Esquina Silva, Taquari, Cerro dos Teles, Serrinha do Butiá e Esquina Coromina e Boa Vista. O retorno para a cidade está previsto para aproximadamente às 16 horas, saindo da Boa Vista e passando por Esquina Coromina, Serrinha do Butiá, Cerro dos Teles, Taquari e Esquina Silva. O veículo será o micro-ônibus JBM 5D50. O roteiro 5, então, aí, ó. Recreio até o Mocambo, saída às 7h30 da manhã do Ginásio Municipal. O percurso seguirá pela rua Pinheiro Rocha, rua Silva Jardim, estação rodoviária e rua Borges de Medeiros, com acesso à RCS 241, em direção às localidades de Recreio, Vassoura e assentamento 25 de maio no 2º Distrito Jaguari Grande. O veículo seguirá até a Associação de Moradores da Timbaúva, seção número 18, e posteriormente pelas localidades de Buricaci e Fátima do Iandiju, chegando à Capela Nossa Senhora da Conceição, no Mocambo. O retorno está previsto para as 11 horas, passando novamente por Fátima do Iandiju, Buricaci, Timbaúva, assentamento 25 de maio, Vassoura e Recreio. O veículo, o micro-ônibus IZZ1G26. E o roteiro 6 aí, então, para vocês. Transporte urbano saído às 7h30 da Praça Coronel Manuel Viana, em frente à Igreja Matriz. O transporte urbano percorrerá o itinerário habitual dos dias úteis, passando por pontos como Fórum, CRAS, Escola Alerte Jobim, Praça do Bairro Italiano, Presídio Regional, Banrisul, Praça Independência, Hospital Santo Antônio, Vila Coab, Escola Coronel Pimba, Escola Vilso Sambuja Vieira, Escola Clotário Furchard e Estação Rodoviária. E Escola José Batista Pompeu, retornando à Praça Coronel Manuel Viana. Veículo ônibus ISN 2874. E atenção, de acordo com a programação divulgada, poderá haver substituição dos veículos indicados nos roteiros em caso de necessidade de manutenção. O transporte gratuito tem como objetivo facilitar o deslocamento dos eleitores, especialmente aqueles que residem nas localidades do interior do município, garantindo acesso aos locais de votação durante as eleições. Então, cartório da 79ª Zona Eleitoral, os roteiros, então, aí, do transporte gratuito.
0: No decorrer da programação da Sentinela Pampiana, vão estar sendo divulgados todos esses 6 roteiros do transporte, né, Rosê?
1: Isso aí, Ana Lúcia, com certeza, é.
0: Muito bem, são 15 horas e 28 minutos, 15h28, programa Raízes e Lembranças aqui pela 87.9 da sua Sentinela Pampiana. 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

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Um abraço para dona Eva Michelin, que está ligadinha conosco, ligou para mandar aquele super abraço, ligadinha na rádio, Rose, escutando rádio, a dona Eva Michelin, e ligou para mandar aquele super abraço para nós aqui da rádio. Um abraço para a senhora e bom final de semana, dona Eva.

0: 16:01, 16:01, vamos mandando um abraço muito carinhoso para Dona Ivone, lá do bairro Getúlio Vargas, fazendo quitutes hoje, nesse dia de chuva, esperando as visitas.
1: Vocês estão ouvindo.
0: Olha, e nós esperando a prova do bolo, olha só, Dona Ivone, vai ter que mandar para nós aqui a prova do bolo. Vamos mandar toda a programação para a senhora aí no bairro Getúlio Vargas, que está ligadinha conosco, lá para todo o interior do município, primeiro, segundo, terceiro, quarto, quinto distrito do nosso município, que são ligadinhos aqui no programa Raízes e Lembranças. A temperatura nos estúdios, 19 graus. Olha só, já ficou mais friozinho, né, Rosi? 19 graus a temperatura aqui nos nossos estúdios.

0: Confira agora o roteiro do transporte público gratuito de eleitores no dia 4 de outubro, eleições 2026. Roteiro 6. Transporte público municipal urbano. Itinerário. Saída às 7h30 da Praça Coronel Manuel Viana, em frente à Igreja Matriz. Percorrendo o mesmo itinerário dos dias úteis. Descendo pela Rua Pinheiro Rocha, dobrando a Rua Floriano Peixoto, passando pelo Fórum, CRAS, Escola Laerte Jobim, Praça do Bairro Italiano, Presídio Regional, Banrisul, subindo pela Rua Pinheiro 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
3: Ok, 16h07, 16h07, mandando música lá para Sônia e também, que está ligadinha conosco, a Cristiane, o João Luiz, a Santa e o Bruno ligadinhos conosco aqui na programação Raízes e Lembranças. Um abraço para você, Cristiane, João Luiz, a Santa e o Bruno. Também vai lá para a Sônia, lá no bairro Vila Nova. Alô, Sônia, vai para vocês aí com o Gino e Geno. Agita aí.

Muito bem, 16 horas e 11 minutos, 16 e 11, hora certa, oferecimentos. 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E a chuva tá calminha, né, Rose, agora, né, tá mais calma a chuvinha, graças a Deus. Vamos com mais música, mandando para você que está ligadinho conosco, nos ouvindo, que você que acabou de ligar o rádio agora, é, seja bem-vindo à nossa programação. Vamos atendendo mais pedido musical agora com Chico Amado e Xodó. Canta para você, Tem Alguém no Seu Lugar.

0: Confira agora o roteiro do transporte público gratuito de eleitores no dia 4 de outubro, eleições 2026. Roteiro 1, transporte público municipal, linha Sangadari até Piquiri, itinerário, saída às 7 horas do ginásio municipal à rua Barros Cassal, subindo pela rua Pinheiro Rocha, dobrando a rua Silva Jardim, passando na estação rodoviária, deslocando-se pela localidade da Sangadari, Passo do Leão, Perseverança, Rincão dos Dornelles, São José do Anhandiju, indo até a Escola São Conrado no Piquiri, 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Veículo, ônibus JBL 3B77.
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2: Vamos atendendo mais pedido musical aqui do nosso programa Raízes e Lembranças para você. Vamos agora ouvir com Ed Brito e Samuel Ponto G. E essa música é pedido musical da Rosa, lá do bairro Assis Brasil. Super abraço para você, Rosa. Na estrada...

Muito bem, vamos mandando um abraço também para o seu Alcides Gomes, lá do bairro Ari Lopes, que está ligadinho conosco. Quero ouvir a música com Teodoro Sampaio, Vestido de Seda. Música.

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1: Muito bem, programa Raízes e Lembranças pra você nessa tarde de sábado. Tarde de sábado chuvosa em São Francisco de Assis. Vamos com mais música, atendendo o pedido musical. Vamos com música. Essa música vai para Dona Maria Terezinha, lá do bairro Vila Nova, está ligadinha conosco. Também essa música vai lá para Sônia Cáceres Nunes, lá da Rua 13 de Janeiro. Também para Terezinha, ali na Coab. Para Dona Denair, para o Seu Branco, que são ligadinhos aqui na programação do 87.9 da Sentinela Pampiana. Vamos ouvir com Brilha Som, Dor da Paixão.

0: Agora, o transporte público gratuito de eleitores para o dia 4 de outubro, eleições 2026. Roteiro 3, transporte público municipal, linha Sinamomo até o Passo do Goulart, itinerário, saída 7 horas e 15 minutos do ginásio municipal à rua Barros Cassal, descendo pela rua Pinheiro Rocha, dobrando a rua Gabriel Machado em direção ao CTG Negrinho do Pastoreio, dobrando a rua João Manuel em direção ao Caraipaço, passando pelas localidades do Sinamomo, indo na Associação do Espinilho, Vila Kremer, Santa Rosa, indo até a Capela Santa Cecília no Passo do Goulart, retornará às 10 horas para a cidade, passando pelo Santa Rosa, Vila Kremer, Espinilho e Sinamomo. Veículo, micro-ônibus. Micro-ônibus placa JBM 5D50. Confira agora o roteiro do transporte público municipal, eleições 2026. Roteiro 2. Transporte público municipal, linha Picada do Padre até Rincão dos Benvenhus. Itinerário, saída às 13 horas do ginásio municipal à rua Barros Cassal, descendo pela rua Pinheiro Rocha, dobrando a Avenida Farroupilha, passando pelo bairro Italiano em direção ao acesso da RS-377. Passando pelas localidades da Picada do Padre, Rincão dos Luzes, Rincão dos Pedro, Beluno, Rincão dos Savaris e Pinheiro Bonito. 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Veículo, ônibus, JBL 3B77. Confira agora o roteiro do transporte.
1: Ok, 16 horas e 28 minutos, 16h28, mas olha só, Dona Ivone mandando as fotos do bolinho de chuva. Com essa chuva, ela nos mandando a foto dos bolinhos de chuva. Só, e mais um bolo assado, só para nós ficar na vontade de comer esses bolinhos de chuva, Dona Ivone. Olha só, vou ter que chegar em casa e fazer os bolinhos de chuva, você. Vamos com mais música aqui no nosso programa. Vamos com mais música. Vamos ouvir com Corpo e Alma a música Meu Primeiro Amor. 16 horas e 29 minutos, 16h29, hora certa. 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Vamos ouvir música então com Corpo e Alma, né, Rosi? A primeira namorada?

nossos ouvintes nesse sábado hoje, sábado chuvoso. É, sábado chuvoso hoje, ligadinho conosco, sou Neron, quero ouvir a música De Amor Pra Quem Te Ama com Milionário e José Rico.

Muito bem, vamos atendendo mais pedido musical dos nossos ouvintes, mandando um abraço para a Tadiane, para a Silvana, para a Silviane e também para a Semara, que estão ligadinha conosco. Também um abraço lá para o seu Fernandinho. Alô, Fernandinho e a Fabiola. Aquele super abraço para vocês. Vamos ouvir a música com João Mineiro e Marciano. Ainda ontem chorei de saudade.

Muito bem, 16h40, 16h40, o Bruno ligadinho conosco, quero ouvir mais música, um abraço para você, Bruno, para a Cristiane, ele oferece música para a Cristiane, também para o João Luiz, para a Santa, ele oferece música, vamos ouvir agora com Amado Batista, o mais amado do Brasil, canta, diz para sua amiga.

Muito bem, 16h44. Vamos mandar um super abraço lá para o Passo do Leão, que estão ligadinhos conosco. A Dona Ione e também o senhor Renê Garcia. Vamos mandar a música com Mato Grosso e Matias. Tentei te esquecer.

Muito bem, vamos atendendo mais pedido musical dos nossos ouvintes aqui do nosso programa Raízes e Lembranças até as 5 horas da tarde com muita música para você. É até as 5 com muita música. Essa música eu mando lá para Dona Cirlei, lá no bairro Vila Nova. No bairro Vila Nova, Dona Cirlei Antunes, também para o João, para o Odila, para a Bia e também para a Bruna, que são ligadinhos aqui no 87.9 da sua Sentinela Pampiana, com Ataíde e Alexandre, Estrada do Amor.

0: Muito bem, 16 horas e 51 minutos, 16h51. Vamos agora ouvir com a Rose Salbego a previsão do tempo para amanhã, dia das eleições. Vamos ver como é que vai ficar o tempo amanhã, Rose.
1: Então tá aí, né, Ana Lúcia? Então, o tempo amanhã, dia 4, né, domingo, né? Tá marcando bem pouquinho, né? Tá marcando 8,8 milímetros, né? Então, aí com um pouco de sol, então a chuva é bem pouca, né, Ana Lúcia? Então, 8,8 milímetros. Hoje que tá marcando um pouco mais, né? 43,7 milímetros hoje, né? Então, marca pouca chuva para amanhã, né?
0: Pouca chuva, é isso aí. Muito pouca chuva para amanhã, dia das eleições. Amanhã é o dia de você votar. Não esqueça de levar o seu documento com foto, né? Para você votar amanhã, a partir das 8 horas até as 5 horas da tarde, começa a votação, né?
1: E o itinerário de ônibus, né, para o pessoal do interior, né, ficar ligadinho, né, quem quiser ver o horário que vai sair, o transporte vai estar dando aqui na Sentinela, né?
0: Na programação da rádio vai ser divulgado, está sendo divulgado. E também você leva a sua colinha, porque são 6 números, né? Ó, a gente não vai conseguir, né, memorizar todos os 6 números, deputado federal, deputado estadual, também 2 senadores, também governo e também para presidente. Então, são 6 votações, então você tem que levar a sua colinha amanhã. Não esqueça, uma boa eleição para você amanhã, a partir das 8 horas até as 5 da tarde. Você vai votar com consciência, vai expressar o seu voto amanhã, né?

Ok, 16 horas e 55 minutos, 16h55, estamos chegando no finalzinho do programa Raízes e Lembranças desse sábado, hoje, 3 de outubro de 2026. Obrigada a você, Rose, pela sua companhia, pelo seu carinho que esteve comigo nessa tarde. Também a todos vocês que ligaram e participaram do nosso programa, aquele super abraço. Para você que esteve ligadinho conosco através da Rádio Net, aquele super abraço para vocês e um bom final de semana. A última música do nosso programa é com Rangel Marques. Eu vou pedir aos anjos, né? Fique ligadinho aqui no canal 87.9 da sua Sentinela Pampiana. Está chegando aí o programa evangélico A Voz do Arrebatamento. Um super abraço para você, fiquem com Deus e a gente se vê por aí. Tchau, tchau.

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2: Glórias a Deus. Amém. É verdade. A voz do arrebatamento com chuva. Mas o arrebatamento será assim, com chuva, sem chuva. Quando chegar o momento, ele vai apitar. Por enquanto é a voz do arrebatamento ainda. Neste dia maravilhoso, consagrado, vai ser a trombeta do arrebatamento que vai soar. Viu? Que maravilha! Louvado seja Deus, que Deus nos abençoe, né? Tarde chuvosa deste sábado, mas graças a Deus, tudo faz parte, né? O Senhor é que nos manda chuva, e chuva de graça, chuva de chuva mesmo, amém. Nossa alegria imensa, nosso saudação, né? Nossa cordial saudação. Cristã, em nome do Senhor Jesus, com a paz do Senhor, que Deus abençoe todos, ricamente, né? Louvado seja Deus. Como sempre, nós vamos ouvir, né? Sempre nós aqui iniciamos ouvindo o primeiro hino, daí logo após o hino nós temos uma vinheta com nossos anúncios. A vinheta 1, depois nós temos outro hino, e aí vem a vinheta número 2. Graças a Deus. Depois nós vamos retornar, como sempre, né, com a leitura da palavra de Deus. Amém? Louvado seja Deus. Nós temos esperando um segundo aqui para a nossa internet funcionar bem. Tá bem? Louvado seja Deus. É a voz do arrebatamento, programa nosso aqui, o trabalho de Deus que tem nos concedido ali na Igreja Assembleia de Deus. É a Igreja Assembleia de Deus. Neste sábado temos a festa maravilhosa do Senhor Jesus Cristo com a Igreja, enquanto estamos aqui, né? A Santa Ceia do Senhor. Amém? A Bíblia fala que Jesus, quando estava aqui no seu ministério terreno, daquela oportunidade, quando chegou o final, ele celebrou ali, né? Foi um acontecimento de transição. Está escrito na Bíblia que era a Páscoa e a Santa Ceia. Então, era transmitindo da Páscoa do modelo antigo para a Santa Ceia do Novo Testamento. E é um pouquinho diferente, né? Mas é no nosso trabalho cotidiano, mas é uma grande diferença, porque é muito do Velho Testamento, do que trazia as observâncias da lei de Moisés, se cumpriu em Cristo, se cumpriu no Calvário. E após isto, nós passamos então para o Novo Testamento. Foi uma transição do Velho Testamento para o Novo. Então, nós passamos daquele trabalhar da Páscoa para a Santa Ceia. Então, hoje nós vamos ter a Santa Ceia ali na Igreja Assembleia de Deus, tá bem? Louvado seja Deus. Deus abençoe todos que estão conosco, né? Tá bom de ouvir hoje a nossa programação, né? Com essa chuvinha fica bem maravilhoso. Louvado seja Deus. Vamos então seguindo. Nós vamos ouvir, como já anunciamos, os dois hinos e no meio o nossa vinheta 1. Tá bem? Música.

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Glórias a Deus. Amém. Lindo hino, né? Dois hinos maravilhosos que nós ouvimos. Mas vai ficar tudo bem. Eu, a esperança do povo é assim. É, hoje estamos aqui na véspera em que uma quantidade grande de políticos, né, estão esperando para amanhã serem eleitos. Aí vão ficar muito faceiro todos aqueles que forem eleitos. Mas nós estando com Deus, né, vai ficar tudo bem para todos, né? Então, é o que acontece. Mas nós esperamos, né, também do o mais importante é que vai ficar tudo bem para nós no fim desta jornada, desta vida. Daí vai ficar tudo bem, porque é o que aguardamos, as promessas maravilhosas do Senhor nosso Deus. Amém? Vamos ler a palavra de Deus no livro de Daniel, capítulo 12, um assunto aqui sobre o arrebatamento. E é o título do nosso programa, né? Voz do Arrebatamento. Nós temos muitos dos nossos ouvintes aqui mais próximos, né? Através da nossa rádio FM aqui da cidade, Sentinela Pampiana, nossa rádio FM daqui, né? E alcança aqui ao redor, muitos estão muito alegres conosco. E na nossa live, os mais de longe, né? E alguns de perto também, nos ouvem às vezes através da internet, da nossa live. E nós temos a Marisa Souza, está assistindo. Eu não sei se eu conheço Maria Souza, que eu conheço, né? Do Santos Souza. É uma lá de Coronel Bicaco. É gente grande, né? Lá do Coronel. Coronel Bicaco é na região celeiro do estado, próximo à região noroeste, ali pega tudo junto. Eu penso que é aquela Marisa, né? Minha sobrinha, do meu irmão que já está nos esperando no céu. Viu? Que bom. Tenho dois irmãos já que estão lá nesta rica e maravilhosa pátria que o Senhor nos concede. E tenho mais dois irmãos que já partiram para a eternidade também. Eu, louvado seja Deus. Daniel capítulo 12. Mas seja a Marisa, minha sobrinha, ou seja outra Marisa, né? De qualquer forma, que Deus abençoe muito a Marisa que está conosco. Se é a Marisa de Bicaco, é longinho daqui lá. Dá quase 400 quilômetros. Viu? E lá é a minha querência, Coronel Bicaco. Mas eu fui para o quartel, depois daquele quartel, fui para outro quartel onde me aposentei e não consegui sair coronel em nenhum deles. Ah, mas isso não é muito fácil também, né? Amém? Daniel capítulo 12, vamos ler a palavra de Deus. Fala aqui, o título da palavra é Os Últimos Tempos, as palavras seladas. E diz assim a palavra do Senhor: E naquele tempo se levantará Miguel, é o príncipe dos exércitos celestiais, né? O arcanjo Miguel. Se levantará Miguel, o grande príncipe, que se levanta pelos filhos do teu povo, e haverá um tempo de angústia, qual nunca houve desde que houve nação. Isso aqui é interessante, talvez um minuto após o arrebatamento começa esse tempo aqui. Alguém às vezes até poderá nos dizer, mas já está terrível. O Brasil e o mundo já estão numa situação caótica. Vai ter coisa pior do que isso? Tem coisa pior, porque a igreja, o povo de Deus que vai ser arrebatado, que vai subir no arrebatamento, só vai ficar aqui na terra até o princípio das dores.
As mulheres que já passaram pela gestação sabem disso. Entendeu? Então, nós vamos ficar aqui só até o princípio. Depois vai vir a grande tribulação. Então, se é grande é porque é bem maior do que agora, né? E haverá um tempo de angústia, é esse tempo, né? Qual nunca houve, desde que houve nação, até aquele tempo. Mas naquele tempo se livrar-se-ão o teu povo, todo aquele que se achar inscrito no livro da vida, o livro do Senhor nosso Deus lá, né? E muitos dos que dormem no pó da terra, caso do meu irmão que falei recém, né? Os dois primeiro que partiram, louvado seja Deus. É um homem aqui, nós querendo falar, né? É o irmão Vanderlei, é um missionário lá de Gravataí que anda aqui na nossa cidade. Irmão Vanderlei, eu estou no programa na rádio. Aí não posso lhe atender nesse minuto, assim que termine o programa, que eu saia daqui o Lelico. Amém? Glória a Deus. Fica com Deus. Vamos retornar aqui. Amém. Louvado seja Deus. E muitos dos que dormem no pó da terra ressuscitarão, uns para a vida eterna e outros para a vergonha e desprezo eterno. Às vezes a gente vai numa cerimônia fúnebre, né? E vai até o sepultamento e alguém ali fica às vezes pensando, bah, nunca mais vou ver o fulano, nunca mais. Não, essa nossa vida aqui, Jesus disse, né? Diz, o inimigo veio aí para fazer coisa ruim. Mas eu vim para que vocês tenham vida e vida com abundância. Então é duas vidas. Vida é essa aqui agora, que é curtinha. Não chega a 200 anos. E vida com abundância é depois, que vão ressuscitar aqui esses que dormem no pó da terra, né? Os que vão ressurgir para a vida eterna. Os outros que vão, quem está lá, mas não aceitou a salvação antes, enquanto vivia aqui na terra, esses vão ressuscitar também, quando chegar a hora do julgamento deles, mas vão ressurgir para vergonha e desprezo eterno. E eu? Então não vale a pena. Vale a pena nós se preparar para a vida eterna. É bem fácil isso. Volta e meia eu estou explicando aqui, né? E os entendidos, pois, resplandecerão como o resplendor do firmamento. E os que há muitos ensinam a justiça, refulgirão como as estrelas, sempre e eternamente. Viu? Que maravilha. Vale a gente, pena a gente ensinar as coisas certas a tantos quantos for possível nós fazer isso. E tu, Daniel, fecha essas palavras e sela este livro até o fim do tempo. Muitos correrão, então aqui dá para nós ver que esse fim do tempo que fala aqui já chegou. É o nosso tempo agora. Ó. E tu, Daniel, fecha o livro até o fim dos tempos. E muitos, no fim dos tempos, né? O nosso tempo agora. Muitos correrão de uma parte para outra. Veja que antigamente se ia lá na cidade de carroça. Não era ligeiro, né? Às vezes saía dali de pertinho da propriedade do meu sogro, levava meio-dia para chegar na cidade. Mas hoje não. Hoje é uma corrida fenomenal. Os aviões, os grandes aí, depois que eles atingem a altura lá, eles andam a 800 km por hora. Sei lá eu quanto, né? Mas é bastante. Muitos correrão de uma parte para outros e a ciência se multiplicará, viu? Esses dois sinais aqui, não tem o que alguém dizer que não está acontecendo agora, em nosso meio. E a ciência, a gente acha que se multiplicou demais até agora, né?
as comunicações, tudo, enfim, da ciência, se multiplicou muito, mas não, ainda tem o IA aí que vai vir, né? Eu disse o nosso chefe aqui da rádio que já está aí, já está acontecendo, veja, né? Então, mas é quase o fim da multiplicação da ciência, porque eu, que nasci em 1950, em 1970, eu, 69, fui para o quartel, e dali em diante que eu fui entender um pouco das coisas, e até ali dava para notar ainda que o telefone ainda era um gancho lá que tinha que ficar rodeando aquilo. Então, até ali, a ciência não tinha se mudado. E dali para cá, pouco tempo, né? 50 anos. E desses 50 anos, a ciência se multiplicou uma quantidade. É o que está nos despertando que estamos nos últimos tempos. Então, o arrebatamento, a vinda do Senhor está aí bem pertinho, né? Então, a Marisa, minha sobrinha lá, não se preocupe muito, né? Não, mas eu não me candidatei dessa vez, outra vez eu tenho que me candidatar. Não. É até que os países, as nações, todas elas vão precisar sempre, né? De pessoas para o trabalho lá, mas se tu puder ir, vai. Se não puder, vamos nós se preparar para a outra pátria nossa que é lá no céu. Amém? Louvado seja Deus. Vamos ouvir mais um hino e logo após o hino vamos ouvir as nossas outras duas vinhetas que falta e em seguida retornamos.

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1: É, graças a Deus, amém. A cruz foi a mais pesada. Por fora só viram madeira, mas em Cristo estavam nossos pecados, né? Ele pagou por nós o preço lá hoje e temos acesso ao Pai tranquilamente. Como já anunciamos aqui, né? Hoje um grande culto de Santa Ceia na Igreja Assembleia de Deus. Amém? E no próximo fim de semana temos um evento ali, né? Na sede do Banrisul, vai ser lá esse evento. É primeiro retiro de mulheres. Aqui está marcado os 10, 11 e 12, mas é sexta, sábado e domingo, né? Aqui o 10, eu acho que deve ser 9, pela conta que eu fiz agora, mas de qualquer forma todos nós estamos sabendo, né? Que esse evento aqui começa sempre na sexta-feira. Então, sexta-feira começa lá com o retiro, primeiro retiro de mulheres. E no dia 16 e 17 de outubro, Congresso Infantil, também na Igreja 7. Amém? Louvado seja Deus. Que Deus nos abençoe ricamente, que o Senhor nos dê da sua graça. Amém? Vamos ouvir mais um hino, já retornamos.

0: Glórias a Deus. Amém.
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0: Já ouvimos aí dois. Está conosco também o irmão Milton Bisacco Lamberti, o nosso pastor. Está conosco também assistindo. Deus abençoe o irmão Milton, sua esposa, o filho, o neto. Amém. Assim como já tínhamos anunciado aos demais. Louvado seja Deus. Uma irmã nos ligou aqui para nos ajudando aqui que o dia 12 de outubro, provavelmente o primeiro retiro das mulheres será mesmo dia 10, 11 e 12. E dia 12 de outubro é uma segunda-feira, mas é feriado, né? Duas datas muito comemorativas e significantes. Senhora Aparecida, padroeira do Brasil, e há o dia da criança também, no mesmo dia. Então, certamente por isso que vai ser um feriado grande, né? Então, por isso, certo, o nosso anúncio aqui é dia 10, 11 e 12 mesmo. Tá bem? Mas, de qualquer maneira, qualquer alteração, se tiver, a gente, quinta-feira, estaremos aqui de novo. Provavelmente no nosso horário normal, às 12h30. Louvado seja Deus, que Deus nos abençoe ricamente em nome do Senhor Jesus. Estamos nos aproximando do final. Queremos, né, já estivemos anunciando aqui a palavra de Deus e queremos aqui deixar o nosso lembrete a todos, né, que amanhã vão votar. Cuidem para votar direitinho, amém? Essa eleição tem uns quantos candidatos, né? Então, é a eleição para presidente, para governador, para senador, são os três juntos, né? Depois, deputado estadual e federal. Então, é uns quantos candidatos. É que Deus ajude todos para votar direitinho, conforme a sua escolha, né? Alguém pensa, às vezes, eu ouvi muitas vezes, enquanto trabalhava, alguém dizendo, não, que vai só assumir os cargos eletivos lá, aqueles que Deus quiser. Não é assim, né? Nós vimos o ensinamento na Bíblia, que Deus, ele tem a sua vontade permissiva e a sua vontade intencional, como ele quer mesmo. E a vontade permissiva é apenas como ele permite. A nação de Israel, o povo escolhido desde Abraão, né? Eles tinham lá como governante um juiz. Depois eles começaram a ver as outras nações que tinha rei. E aí eles começaram a pedir para o Samuel, que foi o último juiz de lá, que queria um rei também. E aí Samuel foi orar a Deus. Samuel era rei, o governante da nação na época. Era sacerdote e profeta. Três cargos significativamente, né? Três cargos muito considerados diante de Deus que ele ocupava lá na nação do povo de Deus. Amém? E aí Deus respondeu para eles, não, Samuel, não, deixa, manda o povo escolher um rei. E aí diz para eles como é que vai ser o rei. E aí, então, Deus mandou que o povo escolhesse. Então, se no Brasil é uma das nações do mundo, do momento, né, que é escolhido, todos esses cargos que eu falei recém, né? Através do voto direto agora. Uma época não era bem assim, né? Mas agora já é. E daí é o povo que escolhe. Não adianta depois querer culpar Deus, né? Se os escolhidos forem excelente, conforme o povo quer que seja, e se não forem,

antes da escolha, todo mundo vai escolhê-la. E serão escolhidos os mais eleitos, que tiverem mais votos. Os outros não vão ser escolhidos, né? Porque não tem vaga para todos os candidatos. E daí, depois, logo após, né? Aí não serão mais governo de uma parte só dos que votaram daquele lado. Não, passou a eleição, já os eleitos vão trabalhar em favor de toda a nação. Amém? Louvado seja Deus. Que Deus abençoe, esteja conosco aí se preparando para o arrebatamento. Ali, como já anunciamos, né, na nossa vinheta, muitos anúncios, temos de convite para ouvir a palavra de Deus ali na Assembleia de Deus. Esteja conosco ali. E aqui na emissora, na nossa FM também, nós temos muitos programas aqui, né? Amanhã, domingo, tem às 18 horas. Eu creio que já vai ter, porque a eleição encerra às 17 horas, né? Então, 18 horas já está livre. E segunda-feira, às 19 horas, temos outro programa aqui com o irmão Nazareno. E domingo, não, antes, segunda, 12:30, Voz do Arrebatamento. Segunda, quinta-feira, né? Que é 12:30, a Voz do Arrebatamento. E quinta-feira também, às 18 horas, temos uma live diretamente lá do nosso Templo 7. E às 20 horas temos também aqui na emissora, né, na nossa FM, o programa Palavras de Deus, com o nosso pastor Milton, que está sempre disposto a trabalhar para o Senhor. Amém? Louvado seja Deus. E no sábado, como hoje, né? Nós temos dois programas. Às 7 horas da manhã, o irmão José Nazareno, né? Amanhã com Deus. E às 17 horas, Voz do Arrebatamento. Amém? Deus abençoe todos. Não esqueçam da Santa Ceia do Senhor. Amém? Louvado seja Deus. Vai estar chuvoso, não vai estar muito fácil, mas estejam preparados ali, né? Qualquer coisa, vamos apelar para uma cavalgadura aí que não chova dentro, né? Tá bem? Louvado seja Deus. Que Deus abençoe todos ricamente, em nome do Senhor Jesus. Estamos encerrando a nossa programação. Fiquem com Deus, na paz do Senhor, tudo na santa paz amanhã, né? Amém? Louvado seja Deus. Também tem um pedido de oração em favor do nosso irmão, que é lá da Alta Corte Judicial, né, irmão André Mendonça. E tem outro lá que é crente também, que pediu oração também. Vamos orar por esses dois homens de Deus que estão lá nesse trabalho significante.

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0: Olha a hora! Bagual Velho na terra do CTG Negrinho do Pastoreio.
1: 18 horas e 2 minutos.
0: Que a paz, que o nosso carinho e a boa música chegue até seu coração. Que Deus ilumine a sua vida e que os anjos levem suas orações ao Pai Celestial. E que Ele derrame bênçãos e paz sobre você e sua família, querido ouvinte. Se abre as cancelas, já está no ar o programa Matando com a Sentinela. Já atendo o telefone em seguidita no mar, que eu estou falando em seguida atendo o telefone, meus amigos, tá? Em seguida vou atender o telefone, estão me ligando. E eu não posso chupar cana e assobiar ao mesmo tempo, porque aqui é ao vivo, né? Estou aqui, ó, não é o computador, é eu mesmo que estou falando com vocês. Então vamos começando sempre com essa música que balança o meu, o teu, o nosso Rio Grande Chucro. Quem é que está ligando, fofinho? Eita. Alô, não se enrole, não se engane, quero mandar um quebra-costela para a Cristiane. A Cristiane ligou pedindo música, né? Tá na... A Cristiane. Eu não sei qual a Cristiane de quem, né? Tem tanto... Vai me dando os nomes aí, Cristiane. Cristiane, quem mais? A Santa. Mas agora só se fala em Santa, né? A Santa e quem mais? E o João Luiz. E o João. João Luiz. Eita, vamos que vamos, gente bonita! E para começar o Matando com a Sentinela, para você que está em casa, meu querido ouvinte, vamos começando assim, ó. Ginetes do Brasil, que barbaridade! Os mateadores, vaneira da marca véia. E vamos de monarcas também, olha aqui os monarcas. Os monarcas e os serranos, bugio novo e grupo minuano no rancho da Candoca. Vamos que vamos!
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0: Olha a hora, Bagual Velho. Na terra do Clube Serabi, são
1: 18 horas e 31 minutos.
0: Meus amigos que estão me ouvindo nos quatro cantos dessa São Chico, desse Rio Grande, desse Brasil, desse mundão de Deus. 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Tá, meu amigo? Tá dado o recado. E eu quero dizer para você que tá me ouvindo, querido amigo. Eu quero cumprimentar um cidadão que eu quero muito bem. É um cara preparado no Exército Brasileiro. Veja como tá a certa situação. Militar, de carreira. Eu moro aqui na nossa cidade. Seu Fernando, né? um chefe de família e ele pediu: Chaplin, será que tu descobre um lugar aí para mim que tenha cabimento para eu trabalhar, uma empresa? Esse cara pode ser chefe de segurança de qualquer empresa aí. Tem competência. Um militar de alta patente militar. Só ele não é daqui. Escolheu São Chico para morar. Seria bom as autoridades, as pessoas têm como se precisa na área de segurança de pessoas formadas pelas Forças Armadas, né? Como é cidadão. Educado, inteligente, senhora dele, um sorriso nos lábios, filhos, se ele estiver me ouvindo, vai meu abraço para ele, meu carinho e admiração a esse cidadão que está me ouvindo, Fernando. Tá? E ele disse: Chaplin, tomara que apareça uma vaga em alguma coisa, porque ele é um homem da vida pública e um militar educado. É um militar que sabe, respeita as pessoas. Tá? É da nossa farda federal. Gente boa. Gosto de conversar com ele. Cumprimento todos os militares da Brigada, do Exército, da Marinha, Aeronáutica, segurança dos bancos, guarda noturno, os agentes penitenciários, agora é polícia judicial, né? Para eles também nosso respeito. Bem, eu quero dizer para cada pessoa que está me ouvindo em casa, olha, quanto mais nos amadurecemos, mais percebemos que a paz não tem preço. Depois eu explico isso para você. A paz não tem preço para ninguém. E eu quero paz nesse mundão de Deus. Se o cara disser para mim que 2 mais 2 é 10, eu vou concordar para não brigar. Eu quero paz. E eu quero que você também queira paz, meu amigo. Vale mais do que a guerra, mais que a briga. Bem, agora vamos trazendo aí, ó. Eu tô na número 5, Adair de Freitas, Polca do Cerro Chato. Não achou? Ai, tinha aí essa música, né? Que pena não ter aí. Não tá nem no YouTube, Polca do Cerro Chato. É, muito linda essa música. Essa música aí, Adair de Freitas, grande cantor, grande artista. Não achou, então? Então, já que não achou aí no computador, Garotos de Ouro, Rodeio da Vacaria. E depois, meu querido amigo, Grupo Manotaço, Empurrando Gaita, Fogo de Chão, no Salão do Anastácio. E põe também outra aqui que eu vou pedir para ti, que está aqui atrás, os meus papéis, a papelama. Me traz o Lelé Souza, Galdério Velho, grande amigo Lelé Souza, aqui da nossa São Chico. Ô Lelé, quebra a costela, eu sei que tu tá ouvindo aí, ó. Obrigado sempre pela audiência, pelo carinho. Bolei a perna aqui no Matheus com a Sentinela, a hora que tu puder. Vamos que vamos.

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0: Olha a hora, Bagual Velho na terra do CTG Pedro Teles Torém.
1: 18 horas e 54 minutos.
0: Meus amigos que estão me ouvindo, eu havia anunciado aí antes o grande cantor daqui de São Chico, sou muito querido, o meu amigo Lelé Souza, né? E infelizmente aqui no computador não tem a música do Lelé Souza, eu estou procurando aqui o meu operador para rodar outra música, né? Outra música aí, que ele já está na agulha ali. Ah, já rodou? Rodou a música do Lelé Souza, então tá, rodou, tudo bem. Grande, como era o nome da música aí que eu perdi o nome aqui? Ah, tá aqui. Me deu aí, o nome da música que eu rodei aí antes, Lelé Souza, era Galdério Velho, então tive que rodar Mala de Garupa, é isso aí? Foi rodado Mala de Garupa, com o Lelé Souza, né? Tá, então, certo. O telefone tá tocando. Alô, meu amigo Pedro Cortes. Pedro Cortes tá me ligando, já vou atender, mas por enquanto... O Pedro Corte me ligando, Pedro. Para aí, Pedro Corte, que eu já te atendo. Eu vou ter que atender aqui primeiro. Olha, gente querida, que estão me ouvindo nos quatro cantos da minha, da tua.

Eu disse que quanto mais nós tiver um fundo musical, e logo eu estava falando para o meu operador, que a vida nos ensina tanta coisa. Você que está em casa, levante o teu volume e me escute com carinho e atenção. Essa chuva mansinha, agradável, tomara que ela continue agradável, que não dê temporal, que não venha tormenta, furacão, nada disso, que nós tenhamos paz, amor em todo esse Rio Grande e no mundo inteiro. Quanto mais nos amadurecemos, olha o telefone de novo. Bota um fundo musical que eu vou atender o telefone. Eu vou ter que atender o telefone. Bota um fundo. Eu tô tentando falar e o meu telefone toca. A pessoa que tá me ligando, meu amigo Pedro Corto, dá uma aguentadinha aí que o Chaplin já vai te atender. Eu só queria terminar de falar sobre isso aí, que eu não consigo atender o telefone e falar ao mesmo tempo. É brabo, né? Chupa caninha e assobiar, mas eu vou te atender em seguida, meu amigo Pedro Corto, tá? Ó, de novo. Bota uma música aí, porque senão eu não vou poder falar. Aqui, ó. Deixa eu ver. Eu vou tentar.

quanto eu vou ver se consigo completar o que eu queria falar, né? Quanto mais nós amadurecemos, mais percebemos que a paz não tem preço. A natureza é remédio. A saúde é tudo. E a felicidade.

saúde, a saúde é tudo, é claro que é, né? A natureza é remédio, a saúde é tudo. E a felicidade é simples. Conselho para a vida, meu irmão. Sempre um fundo, né, que é bom para a pessoa entender. Conselho para a vida. Conselho para a vida. Independente da situação, jogue limpo, viu? Com as pessoas à sua volta. Não minta. Não esconda. Não omita. Tenha responsabilidade afetiva, dignidade. Vale ouro a dignidade, vale ouro. E que vale ouro a dignidade. Respeite os outros. Respeite quem pensa diferente de você. Vamos nos amar e nos respeitar. Temos amanhã a eleição. Vamos nos respeitar mais. Porque a eleição passa e as pessoas continuam aí. Nossos amigos, católicos, evangélicos, espíritas, Shei Shin Wei, todas as filosofias de vida. O tempo pode voar e levar horas, os dias, até os anos. Mas os momentos, sentimentos e pessoas que você guarda em seu coração, esses ninguém conseguirá levar, nem o tempo vai tirar você do meu pensamento, da minha mente, meu querido ouvinte. Um feliz sábado para ti, meu ouvinte. Eu tenho orgulho de tê-lo como meu ouvinte. É você que me mantém aqui no rádio. Quando você me encontra na rua, dá um sorriso, me dá um abraço. Quando não gostar de alguma coisa que eu disse aqui, me corrija, me puxa as orelhas, que eu aceito. Eu sempre disse, eu sou aprendiz de rádio, eu não sou radialista. Eu estou aprendendo com vocês. Vocês são meu... O povo é meu professor. Muito obrigado pela audiência de vocês. Cada um de vocês que me liga, 32, 52, 34, 45. E eu quero cumprimentar o Pedro Cortes. Seu Pedro, uma pessoa maravilhosa, que ouve o Matino com a Cintilela, a Dona Eva. Dona Eva, gente finíssima. O seu Pedro, a Sofia e a Diva. A Sofia é a neta, a Diva é a filha. Então, seu Pedro, com essa chuva pingando no seu rancho aí, você tomando um mate da erva mate verde real com a sua família, numa boa, numa legal, toda a programação, todas as músicas também é pra ti. Tá, meu querido ouvido? Eu vou agora anunciar o nome, que número nós estamos aí, meu operador. Grupo Reponte. É isso mesmo. Baticuja no Totonho. Bailanta do Uruguá, garotos do Fandango. O Ibiriba, Festança. E o Enio Medeiro, aporreado conhaque. Tem aí? O que não me larga aqui, larga, Chiro, velho, desse jeito.

0: louco. Disparamavam dançando na bailanta do Uruguai.
1: Oi, gaveta, mas essa bailanta é gostosa de dançar, né, bugre velho?
0: Gostosa é aquela estancinha que saiu os aracos.

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0: verdade, aqui é assim.
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0: Olha a hora! Bagual Velho, na terra dos ases do fandango.
1: 19 horas e 33 minutos.
0: Quem pode, cria. Quem não pode, copia. Tenta, invente. Mas vamos fazer um rádio diferente, hein? O povo não é bobo. O povo é inteligente. Tá sorridente, pensando pra frente, com a boca cheia de dente, claro, né? Olha, eu quero dizer o seguinte. A música, quem faz música, inspira alegria. Inspira amor. Música, graças... Músicos, ases do fandango. O Ranieri, meu grande amigo Ranieri, uma pessoa maravilhosa. O Ranieri, deixa eu ver, ó. Primeiro, antes de falar nos ases, eu vou falar nas pessoas. No... O Cristiano, no... Onde está aqui? Ai, ai, ai, aqui. O Ranieri! Grande, meu amigo Ranieri. E o Antônio Carneiro. Agora está me ouvindo também a Marilane, bairro João, 23, me pede Tchê Garoto Decisão, com José Antônio, o José Antônio aí do bairro Ari Lopes também pede música, e ele me pede Perfume da China, recoluta da canção, né? Mas primeiro vamos atender um pedido de um profissional da arte, da música e do rádio. E eu estava falando que quem faz música inspira alegria, inspira amor. E os ases do fandango, intermédio da pessoa do Ranieri, é uma dessas pessoas que inspira amor. Música e músicos, graças a vocês a vida tem mais sentido. Querido ouvinte e amigos músicos, desejo saúde, paz, fé, alegria, amor nas suas vidas. Sejam protegidos e guiados, iluminados e ricamente abençoados pelo patrão das alturas. Um sábado feliz para ti, Ranieri, ao lado deste mestre que é o Carneiro Velho, que está aí. O Carneiro, olha, eu vou dizer uma coisa para você. Eu vou falar no Carneiro, eu sou suspeito. Porque o Carneiro, esse cara aí, que tá aí, a mãezinha dele tá no hospital, eu estive lá hoje, mas naquele exato momento, eu não podia falar com ela, que estava atendendo ela lá, os enfermeiros. Mas eu quero dizer o seguinte, que o Carneiro é um amigo velho que mora no meu coração e ele não paga aluguel. Amizade não tem preço, mas tem valores. Amizade, um laço bonito, que não prende, nem aperta, mas embeleza, claro que embeleza, embeleza a alma da gente, não tem preço, mas tem valores, tem afeto, tem companhia, tem sorriso, tem abraços, tem presentes, tem coração, amizade, não é comprada, é conquistada, construída e abençoada por Deus. E a nossa amizade, Carneiro, é abençoada por Deus. Eu tenho um filho maravilhoso, que ele aprendeu a bater bateria, começou no meu programa, lá na outra rádio, do pastor Fabrício, né? O guri tocou numa bateria eu tava entrevistando o guri, bem pequenininho, 3, 4 anos. E ele viu, eu tava entrevistando ele, e ele olhou para uma bateria ali e largou tudo e me deixou falando sozinho, pegou aquela bateria e começou a bater. A bater na bateria, e o Carneiro foi obrigado a falar no lugar do filho. Aí ele fez o pai dele comprar uma bateria pra ele. Hoje é um dos maiores bateristas que eu já vi, aquele menino maravilhoso. E eu tô aqui pra rodar uma música pra vocês aí, o Carneiro, pro Ranieri, dos Ases do Fandango, uma música muito linda, que eu tô com o nome dela aqui, já vou dizer, o Ranieri me passou. Deixa eu ver aqui o nome da música. Me ajuda aí, meu operador, tá com a música aí. No Silêncio da Tarde é uma letra. Deixa eu ver quem é que faz essa. Mas tem que dar o nome da letra, do letra aqui. Tu tem o nome da letra aí ou não? Aí, meu amigo. Deixa eu ver. Ases do Fandango. Letra de Jaime Brum e Márcio Correia. Eu vou oferecer pro Ranieri, pro Carneiro. E para todos músicos da nossa cidade. E desejo que a mãezinha do Carneiro, que está hospitalizada, melhore. Porque o melhor o melhor lugar, o melhor ouro, o melhor prata, a melhor joia da tua vida, Carneiro, é os braços da tua querida mãe rolado no teu pescoço, ela te abraçando, tá? Quero ver ela melhor. Bem, larga essa pra eles lá, pros asos do Fandango, meus amigos, e a Marilene, do bairro João 23, tia garoto, decisão, né, com o José, agora o José Antônio, e do bairro ali, Lopes, pede. Como é que é? Vestido de seda e o perfume de China. Reculata da canção. Largue aqui, largue, vamos que vamos, tiro velho desse jeito.

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0: Olha a hora, Bagual Velho! Na terra do Piquete Fazenda Branca são
1: 20 horas e 10 minutos.
0: Meus irmãos, meus amigos que estão me ouvindo, quero cumprimentar um professor que há muitos anos educa, transforma as pessoas, e é um professor muito querido na cidade, um professor de opinião própria, né? Defensor do meio ambiente, da natureza, só vejo coisa boa nele, né? É um homem que não é fanático, ele tem imparcialidade, é um professor que é edificado também no Espírito Santo, ele acredita no poder da bondade e na grandeza do perdão. É o professor Francisco. Está me ouvindo? Obrigado, professor Francisco. Eu quero dizer que é um prazer imenso falar contigo, saber que você está me ouvindo. Bem, eu quero, antes de rodar as músicas, quero dizer uma coisa. Eu subi um bêbado na delegacia. Sabe o que aconteceu? É uma notícia, né? Um bêbado chega na delegacia e o delegado pergunta: você também estava na confusão? Não, senhor. Então por que você está aqui? O bêbado respondeu aos policiais. Os policiais chegaram e gritaram: cana para todo mundo. Então eu vim. Claro, ele achou que era outra cana, claro, meu coitadinho. Mas olha, gente boa, gente bonita que estão me ouvindo. Eu tenho tanta gente linda para cumprimentar. Aqui tem mais gente. Eu falei nas pessoas, tem mais gente no computador aí? Não, não, não. Tanta gente bonita. Lá em Quaraí, o Roberto está me ouvindo. Lá em Passo Fundo, meu filho Claudinei. Não está chovendo lá ainda, lá em Passo Fundo, né? Não está chovendo ainda lá, mas vai chegar a chuva lá também. Claudinei está arrumando os telhos da casa dele, se preparando para a noite, né? Tá? Então, meu filho Claudinei, que Deus te ilumine e te proteja aí, meu neto também aí, né? É o Joaquim. É, meu netinho Joaquim está firme lá. A minha nora também. Olha, todos eles estão felizes da vida lá. E no Passo Fundo, matando com a sentinela. Bem, eu quero, enquanto houver vida em mim, haverá lembranças dos meus ouvintes o tempo todo. Pode ter certeza. Nunca. O tempo não vai ser capaz de apagar o que eu sinto pela minha profissão, pelos meus colegas de rádio, pelos meus ouvintes, que eu amo tanto que quero. Bem, eu quero dizer o seguinte. Vamos rodar a seguinte música aí já. Olha aqui. Eu tô na 17. Vaqueanos do Rádio, Alma Gaudéria. É, um legião, um gaúcha, né? E tem mais coisa que eu gostaria, mas não avisei o meu operador. Vou largar essas que estão aqui. Vamos largando aqui, ó. Lá, deixa eu ver. Oswaldir e Carlos Magrão, a patroa tá dando. A patroa tá dando choque, não é isso? Tá. CD Tradição Gaúcha. João Luiz Correia, Fandango e Soledade. E Joca Martins, eu sou Bagual.

Ontem, um amigo não quis comer língua de vaca porque saiu da boca de um animal. Aí eu preparei 2 ovos fritos para ele. O ovo não saiu da boca, né? E ele comeu, né? 2 ovinhos fritos. Porque ele não quis comer carne de vaca. Ontem ele disse, não quero comer nada que sai da boca do animal. Aí eu, não te preocupa, eu tenho ovos aqui em casa, não sai da boca. Ele comeu fritinho e gostou. É isso aí, é vegetariano, tiro velho e não come nada que saia da boca dos animais. Mas é isso, olha, eu quero conversar com as pessoas que estão me ouvindo. Tanta gente bonita lá em Livramento também, no bairro do Arbo aí. Muito obrigado pela audiência de vocês. Aí o José, o Antônio, muito obrigado pela audiência aí no Arbo. Eu quero dizer para cada ouvinte que estão me ouvindo, preste bem atenção, um pedreiro analfabeto é capaz de levantar uma casa sem diploma de faculdade e sem o trabalho de um engenheiro? Vejam bem, um pedreiro analfabeto é capaz de levantar uma casa sem diploma de faculdade e sem o trabalho de um engenheiro. Agora, um engenheiro formado, não é capaz de levantar uma casa sem o trabalho do pedreiro analfabeto. É verdade. É incrível que pareça. O maior pedreiro é o João de Barro. Mas eu quero cumprimentar os rapazes que trabalham, os gari que trabalham juntando os lixos. Aqueles que juntam lixo descartável, garrafa pet, papelão. Às vezes é meia-noite, tem gente puxando aquelas carrocinhas para garantir o sustento da sua família. São pessoas maravilhosas, seres humanos. É para vocês o Batendo com a Sentinela, viu? Todo carinho para vocês aí. Cumprimento carpinteiro, pedreiro, todos os trabalhadores, né? E cumprimento a classe dos músicos também. Toda essa gente bonita que está me ouvindo aí, está batendo com a certeza. Eu quero também dizer a cada pessoa que me ouve, o importante da vida são os sorrisos que você dá. É, o importante da vida são os sorrisos que você despertou, a caridade que você fez e o amor que você plantou. O resto é apenas detalhes. É detalhes apenas, né? Então, eu quero hoje um simples sábado. Hoje não é um simples sábado. É sim o privilégio de estar batendo com a sentinela, tendo a audiência de vocês. Isto para mim é uma honra, querido ouvinte. É uma baita de uma honra estar com vocês aí, certo? Gratidão a isso tudo. Vamos trazendo agora as músicas que eu ia anunciar aí. Já tô aqui. Ah, tu me acha aquela vaneira evangélica que estou pedindo para ti, porque eu vi, achei muito linda aí uma vaneira que diz assim, ó, deixa eu ver o nome da vaneira, é uma música gospel, mas é linda, é bailável. Deixa eu ver aqui, como é que é, Louvor Gaúcho, Barco Pequeno. Então, eu pedi no começo do programa para o meu operador, eu achei muito bonita no programa evangélico essa música, e é para os evangélicos que eu ofereço. Tomara que tá aí na pasta, aqui o meu operador está atendendo o telefone. Tu te ligou a música que eu pedi? Acha essa música evangélica aí. Para você que é evangélico, Mateus, para a Assembleia de Deus, vai me dando o nome aí das religiões. Mas tu não lembra só da tua, das outras não. Então, vou falar, tu lembra só da tua igreja? Ah, tu não é fanática, né? Que bom. Olha, católica, deventista, sabatista, testemunho de Jeová, os espíritas. Olha, tem um monte de religião aí. Todos vocês que amam a Deus, que pregam a palavra de Deus, achou a maneira aí? Tá, então tá, depois roda a maneira. Então, agora o pedido que tu me deu aí, ó. Eu quero rodar. Aqui, ó. Senhor Mário, aqui tem o me pedem. Senhor Mário pede José Cláudio Machado, Defumando a Ausência. E a senhora Eronita, do bairro Getúlio Vargas, pede José Mendes, Surpresas da Vida. E o professor Francisco, para ele,
grande professor Francisco, quem não conhece ele, saudando a Nossa Senhora Aparecida. Mas que música linda! Saudando Nossa Senhora Aparecida para o professor Francisco. Muito obrigado, professor Francisco. Para ti mesmo. Católico ele, né? Muito obrigado, professor Francisco. E é para todas as religiões também, né? Vamos que vamos.

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0: Olha a hora, Bagual Velho, na terra do Grupo Vistaço.
1: 20 horas e 46 minutos.
0: E vamos que vamos, gente bonita. Olha, eu vou trazer uma música que agrada o coração das pessoas, que chega de mansinho, devagarinho, né? É isso aí. Gratidão, meus amigos. Eu tenho gratidão. E gratidão é um sentimento de amor que eleva o espírito e nos une. Nos une a Deus. Por isso, eu tenho gratidão a você, ouvinte. E apoiadores. Obrigado pela audiência. Enquanto houver vida em mim, haverá lembranças de vocês. O tempo pode, meus ouvintes, passar, mas nunca será capaz de apagar vocês do meu coração. Nunca. Você que está com o rádio ligado, muito obrigado, querido ouvinte. Você que me mantém aqui no rádio. Eu não sou nada sem você. Eu sou um aprendiz de rádio. E o operador é o homem, se ele desliga tudo ali, termina o programa, né? Então, muito obrigado por você estar ligado no Matinho com a Sentinela. A rádio mais bonita, mais bela, né? Então eu digo para você, diploma, meu amigo. Fala sobre diploma um pouquinho. Preste bem atenção sobre diploma. Diploma não faz o caráter, nem faz uma alma ser boa. Diploma, às vezes, é a bengala de muitos mau caráter. E a beleza é uma graça que o tempo leva, já o caráter, esse é o tempo aprimora, né, meus amigos? E é verdade. E o meu operador é uma personalidade, de um caráter, uma pessoa maravilhosa, o Matheus, que está comigo aqui, ó. Quanto tempo faz que nós estamos aí trabalhando, Matheus? 4 meses. Mais de 4 meses. Esse menino que eu peço a música, ele rota. Aí na hora. Né? Esse rapaz, grande amigo meu, esse menino, eu sou o papagaio falante aqui. Eu só falo, a coisa mais fácil é falar. Qualquer um fala, até você aí, chega aqui. Olha a hora, Bagual Velho, tá pronto o programa. É bem assim, coisa mais fácil, né? Olha. Então eu quero rodar a seguinte música aí pra vocês. Já rodei do Louvores ali. Então eu vou. Marco Aurélio. Ô, repentista Marco Aurélio. Wilson Paiva. Qual é do Marco Aurélio aí que vamos rodar? Ô, repentista. É. E então tu faz assim, ó. Marco Aurélio, ô, repentista. Era essa que tava aí? Grande Marco Aurélio. Certo. Tá? Para aí. Prevendo o futuro? É essa aí? É? Wilson Paim, um pito. O gaúcho e o cavalo com os monarcas. Chorando se foi, Chiquito e Bordoneio. E vamos que vamos.